0: Birds of a Feather. Tá aí, Billie Eilish. Fechando aqui o Monday Bem de hoje. Eu desejo pra você uma ótima segunda e eu vou pra voltar amanhã, se Deus quiser e permitir. Encontro marcado, combinado? Fique ligado, vem aí mais um programa líder de audiência. E até amanhã. Bye, fui.
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0: Hoje, 22 de junho, Poxa Comini chega pra te fazer companhia na nossa edição do Antena Mix. Que seu fim de semana tenha sido especial, que essa semana seja recheada de boas novas.

0: chegando na sua programação preferida. Sou Paz Jacomini pra te fazer companhia a partir de agora. Muita música da boa, novidades, o que já é sucesso, aquelas cerejinhas pra você matar saudade em mais uma edição do nosso Antena
1: 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Bora com Sabrina Carpenter, expresso pra você.
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0: Avril Lavigne. 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
1: 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Nico Jay-Z, Sunroof. Isso aqui vai pro Matheus, tá ligadinho com a gente. Esse som eu tô oferecendo pra Lawanda, a mulher dele. Eita, coisa boa. Já tá todo mundo ligadinho com a gente, pedindo seu som pra aqui. Cadê você?
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1: 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Vamos que é hora de tocar Luiz Fonte. Mas antes que você...

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1: 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The Weeknd, Reminder. Grupo Menos é Mais também passou por aqui. Essa aqui vai especialmente pra Magda, oferecendo pra Lilian. Mandando um beijo ainda pra Cláudia. Ô, gente, valeu essa sintonia, Antena Mix.
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7: 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Na sua segunda-feira, muito mais sucesso de A Gente Curte Agora, já tá quase um dia pra não esquecer.

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2: Billie Eilish com Lunch. Já já tem Jorge Mateus, viu?
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2: 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Pelo amor de Deus, Jorge Mateus chegando no seu Antena Mix. Uma boa segunda-feira pra você.

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1: 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Atitude 67, a gente se pá. E lógico que amanhã eu tô de volta no mesmo horário esperando você pra gente fazer companhia em mais um dia. Vão. Boa semana pra você.
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O que o tempo afasta, o Máquina do Tempo aproxima aqui na Bragança FM 79.7, agradecendo sempre a companhia agradável. É o som da região. 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Vamos nessa que é bom a beça. Máquina do Tempo. E aí, pessoal, tudo bem? Tranquilidade? Abraçando mais uma semana com determinação, com força de vontade e entusiasmo. Começou a nossa viagem ao passado. Uma hora do melhor do flashback pra você, aquela programação preparada no capricho. Pra começar tem Queen, Don't Stop Me Now.

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1: Um pro outro, isso mesmo. Eu daqui, você daí, e a gente segue um para o outro. Que fofo. Lulu Santos, Junior Senior e Queen. Quer mais? Fica ligado.
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1: Lançada em 1995 como quinto single do aclamado disco de estreia I Showed Coco, Alright, é o hino definitivo da juventude, do descompromisso e um dos maiores marcos do movimento Britpop dos anos 90. Composta pelo trio britânico Supergrass, a música capturou perfeitamente a energia solar, ingênua e elétrica da adolescência na metade daquela década. Ao contrário da maioria dos hinos do rock que começam com um riff de guitarra pesado, a espinha dorsal de Alright nasceu no piano e vale a pena ouvir de novo.

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2: Máquina do Tempo, mais uma sequência indo pro Beleléu, Marina Lima, a francesa, isso aí. Dreams, Fleetwood Mac e Supergrass, Alright. Não vale a pena ouvir de novo. Chili Peppers é a nossa próxima atração.
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8: Chegando mais uma sequência do fundo do baú, direto do túnel do tempo, Chili Peppers, The Zephyr Song.

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1: Fast Car, Trey Chapman. Lugar ao Sol, eu estou à procura do meu lugar ao sol e logo eu vou achar, se Deus quiser. O segredo é não desistir. E o Chili Peppers.
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1: A melhor programação é aqui na Máquina do Tempo, na sua rádio preferida, agradecendo imensamente a companhia, a preferência, a companhia boa. E agora quem vale a pena ouvir de novo?
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1: Lançada em 1994 como segundo single e faixa título do seu quinto disco de estúdio, Crash Boom Bang é uma das power baladas mais maduras, cinematográficas e emocionalmente densas da carreira do duo sueco Rockset. Em uma época em que o mundo da música estava dominado pelo peso do grunge e do rock alternativo, Mary Fredrickson e Peter Gessle mostraram que ainda sabiam como construir um drama pop de arena como ninguém. Diferente dos refrões explosivos e ensolarados de hits anteriores como The Look ou Joyride, Crash Boom Bang traz uma calmaria melancólica que vai crescendo aos poucos e vale a pena ouvir de novo.

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1: Palavras são só palavras, palavras ao vento. Cássia Eller, Iris com Google Dolls e Rockset. Não vale a pena ouvir de novo, e tá na hora? Sim, acabou. Obrigado pela companhia, pelo rádio ligado. Amanhã tem mais.
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4: Oi, oi, oi. Tô chegando com o nosso Amor Sem Fim. Eu, Vanessa Medeiros, com você a partir de agora. Fique comigo, fique ligado, combinado? Te desejo muito amor aí na sua vida, na sua casa e no seu trabalho também. Porque amor é final. E aqui na nossa programação...

0: 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Vamos juntos com mais uma edição do Amor Sem Fim. 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
0: Chegando o clássico da música internacional na nossa programação musical. Vamos ouvir juntos Lionel Rich, Stuck in a New. Aumenta o volume, tá no ar. Mais uma edição do nosso Amor Sem Fim.

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1: Oh, hey, ouvimos o Luminaires. E assim a gente fechou o primeiro bloco. Paradinha rápida, eu volto já já.
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1: Que delícia ter você comigo. 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
1: E agora no Amor Sem Fim, chegando mais músicas. Vamos ouvir Air Supply. Even the Nights Are Better.

0: Next to Me, ouvimos Emily Sant. E assim a gente fechou esta sequência. Paradinha rápido, volto já já. Não saia daí.
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0: Se ligado no Amor Sem Fim, nosso amor ligado em você sempre.
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0: E agora tá chegando por aqui mais músicas. Vamos curtir juntos Capital Inicial. Eu Vou Estar.

0: The Girl Is Mine, Michael Jackson, fechando este bloco. Daqui a pouquinho eu volto, não saia daí.
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0: Você ligado no Amor Sem Fim, o nosso amor ligado em você sempre.
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0: E agora tem Information Society, Reputation.

0: Knockin' on Heaven's Door. Ouvimos Guns N' Roses. E assim a gente fechou a nossa primeira hora de hoje. O intervalo é rapidinho, não saia daí.
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0: Estamos apresentando o Amor Sem Fim de hoje. Eu, Vanessa Medeiros, e com você em mais duas horas de muito amor em forma de música.
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0: E abrindo esta segunda hora agora, vamos ouvir juntos Marvin Gaye pra você. Sex on Healing.

0: Rosette Friends, ouvimos Jorge Versilo. E assim a gente fechou mais um bloco. Não saia daí, porque o intervalo é rapidinho. Eu vou ali faturar e volto já já.
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0: De volta por aqui com você e pra você. E agora tá chegando mais músicas. Vamos ouvir o Ryan Knight com Jimmy Cliff. Where and Me, pra você.

0: Easy, Faith No More. Acho linda essa música com Faith No More. E assim a gente fechou mais um bloco, tá bom? Eu vou ali rapidinho pra voltar já já. Segura.
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0: Não disse que o break era rapidinho? Tô de volta por aqui, com você e pra você. Agora tem Little River Band.

0: Free, ouvimos Donovan Frankenharter. E assim a gente fechou esta sequência. Quero mandar um super beijo para os amigos que estão ligadinhos comigo, para você que está em casa, no carro, no trabalho, enfim, esteja você onde estiver. Muito amor para você sempre. Eu volto já já.
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0: Que delícia ter você comigo. Que alegria ter a sua companhia.
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0: E agora no Amor Sem Fim, chegando mais músicas. Vamos ouvir Air Supply. Even the Nights Are Better.

0: Next to Me, ouvimos Emily Sant. E assim a gente fechou esta sequência. Paradinha rápido, volto já já. Não saia daí.
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0: Que bom ter você comigo.
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0: E agora na nossa trilha sonora tem John Legend, All of Me, pra você.

0: Khan, ouvimos Eye of Shiva. E assim a gente fechou a segunda hora de hoje. Temos mais uma horinha. É, mais uma hora. Sim, senhor, sim, senhora. Não saia daí, então, que eu te espero por aqui, sempre com muito amor.
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0: Estamos apresentando o Amor Sem Fim de hoje. Eu daqui, você daí, todo mundo junto e misturado, ligado na melhor.
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0: E agora, vamos ouvir juntos James Arthur, Falling Like the Stars.

0: está passando November, Eros Ramazzotti, matando saudades por aqui. E que bom ter você comigo. Eu vou ali pra voltar já já.
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0: Eu não disse que o break era rapidinho. Pois é, por aqui é assim, pelo menos é dívida.
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0: E agora tem Tracy Chapman, Talking About a Revolution.

0: Don't Forget About Me, ouvimos Clothes fechando este bloco. Eu vou, mas eu volto. Segura aí.
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0: E aí, tá tudo bem com você? Te desejo muito amor aí na sua vida e tô por aqui pra te ajudar nessa missão com a nossa programação.
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0: Agora chegando Paula Abdul, Rush Rush, pra você.

0: Blaze of Glory, ouvimos Bon Jovi. E assim, com este clássico do rock, este sucesso internacional, a gente fechou mais um super bloco da nossa programação musical. Eu vou pra voltar já já.
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0: Se ligado no Amor Sem Fim, nosso amor ligado em você sempre.
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0: E agora tá chegando por aqui mais músicas. Vamos curtir juntos Capital Inicial. Eu Vou Estar.

0: The Girl Is Mine, Michael Jackson, fechando este bloco. Daqui a pouquinho eu volto, não saia daí.
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0: Que bom ter você aqui comigo.
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0: Abrindo o último bloco, agora vamos ouvir Easy Rider. Aumenta o volume aí. How You Gonna See Me Now, no Amor Sem Fim.

0: Hazard. É linda essa canção com Richard Marx, você não acha? Bom, e assim a gente coloca um ponto final na nossa programação musical de hoje. Eu vou para voltar amanhã, se Deus quiser permitir, tá bom? Encontro marcado, combinado? Fique ligado, vem aí mais um programa Líder de Audiência. E até amanhã. Bye, fui.
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0: aqui na Bragança FM 79.7. Chapéu e viola, é moda que não acaba mais. A melhor companhia no seu dia a dia, o som da região. 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Vamos nessa então, o som da região, aqui na Bragança FM, é Chapéu e Viola. Cadê meu chapéu? Ah, tá aqui, ó. 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
0: E tá na hora de moda boa. Alô, seu Zé, Dona Maria, Dona Josefina. Eu começo com Victor e Léo, o Granfino e o Caipira.

0: Solaris.
1: Obrigado, galera. Meu divino Poli.
2: Obrigado.

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5: Depois da casinha velha, tá na hora de mais uma moda velha? Não, boa. Trio Parada Dura com Eduardo Costa, Último Adeus.

0: Obrigado, Edu. Valeu.
1: Parabéns. Valeu, irmão. Vamos ver mais.
2: Essa machuca.
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0: Ontem ao luar, você viu a lua cheia, a lua colorida. Paraguaçu que cantou.
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0: Tá na hora de mais moda. E agora tem a mágoa de boiadeiro. Pedro Bento e Zé da Estrada.

0: Minha bom, que hora que acaba? Não falo não. A Baixa do Café, Alvarengue Ranchinho.
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0: Depois de um cafezinho gostoso, quentinho, docinho, Jorginho do Sertão, conhece o Jorginho do Sertão? Serrinha e Zé do Rancho.

0: sucesso que o povo canta, Camões e Camargo, Caboclo Amargo. E vamos embora com Jesus e Nossa Senhora. Amanhã tem mais, hein? Um abraço gigante!
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5: Alô, meu povo! E aí, tudo bem? Chegando, claro, com mais uma edição do nosso Laço do Peão. Participa lá, bora começar, aumenta o volume!

0: bora que bora, meu povo, no ar o nosso Laço do Peão, aqui ó, na Bragança FM 79.7, é o som da região, né? 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Aumenta o volume, entrando no ar mais uma edição do nosso
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0: A primeira onda de hoje é o som de Murilo Huff com Saudade Estranha.
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1: É fogo, banda rainha musical, essa é sensacional. Rolou por aqui ainda o som do Thiago Carvalho com Arranhando o Azulejo, Wesley Safadão. Teve Coração no Lixo com Zé Neto e Cristiano. Ainda Saudade Estranha com Murilo Rufi. Começando com tudo, o nosso Laço do Peão. Bora participar, manda pra cá sua mensagem que eu tô te esperando. Eu vou pro intervalo bem rapidão, mas eu volto já já com muito mais.
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1: Água no zóio, Cleiton e Romário com Jorge Matheus.
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0: tá.
1: Jorge Matheus
0: e Cleiton Romano.
2: Tamo junto.
0: De Goiás pra Minas, de Minas pra Goiás.
2: Vamos lá.

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1: Existe uma teoria que se chama 90-10, onde uma pessoa tem 90% daquilo que você procura em alguém, só que você foca naqueles 10% que falta. 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

0: Os 10% a gente deixa pro garçom, né não?
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2: Ana Castela, Só Não Deixa Saudade. Essa música é boa demais, né? Sucesso. Rolou por aqui ainda o som do Henrique Juliano, Eu Chamo e Você Volta. Teve 90 por 10 com Maério Maraíza e ainda Água no Zóio com Cleiton Romário e Jorge Matheus cantando bonito pra gente. Deixa eu mandar um especial aqui pra nossa amiga Fernanda. Alô, Fernanda, como é que você tá? Tudo bem? Beijo pra você, obrigado aí pela audiência, viu? Quem mais? A Milena também tá ligada junto com a gente. Alô, Milena, beijo no coração, obrigado aí pela audiência. Meu amigo Leandro também tá participando junto com a gente. Ó, intervalo bem rapidão, já eu tô de volta com muito mais.
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2: Laço do Peão e por aqui não para não, é só música boa.
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2: Ana Castela com Zezé de Camargo e Luciano, você vai ver.

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1: Não mexe nas minhas gavetas, Danilo e Davi. Teve ainda O Que Me Quebra em Itaime, Thiago com Cleito e Romário. Teve Quase Algo com Henrique e Juliano. E ainda Você Vai Ver, Ana Castela e Zezé de Camargo e Luciano cantando pra gente. E eu volto daqui a pouquinho.
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1: Hoje não, Israel e Rodolfo.
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1: Passa mal, Marília Mendonça, eterna rainha da sofrência, sucesso bom demais. Teve ainda Amiga Antiga com Paulo e Natan, teve Mariane Matheus com Guilherme Benuto, Toma Dramin, e ainda Hoje Não, Israel e Rodolfo cantando pra gente. Bora pra mais um intervalo e eu volto daqui a pouquinho com muito mais sucesso pra você.
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1: Reta final por aqui, gente, do nosso Laço do Peão.
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1: Esquina Felipe Rodrigo.

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Muito bom dia, sejam bem-vindos ao Sertanejo Bom Demais nesta manhã. Hoje manhã de terça-feira, dia 23 do mês de junho de 2026. A partir de agora está no ar o Sertanejo Bom Demais nesta manhã. E como é bom, né, acordar logo cedinho com a verdadeira música sertaneja e saber que você está aí ouvindo a nossa programação, onde quer que você esteja, com o radinho ligado. Obrigado por deixar ela fazer parte da sua manhã através aqui do Sertanejo Bom Demais na Bragança FM em 79.7 na faixa estendida do rádio. A partir de agora vamos juntinhos, eu e você, ao vivo até as 8 horas da manhã, com verdadeira música sertaneja, música do campo, através aqui da nossa programação. É isso mesmo, quer pedir sua música, quer pedir o seu sucesso, a gente toca aquela música que quando toca no rádio, ah, seu coração se lembra de uma época, digamos, que ficou para trás, mas uma época que deixa muitas e muitas saudades. É aqui no Sertanejo Bom Demais nesta manhã, né? Hoje, manhã de terça-feira, bom para ouvir uma boa música sertaneja e saber que você está aí do outro lado do rádio ouvindo a nossa programação. É melhor ainda, né? Onde quer que você esteja, obrigado por deixar fazer parte da sua manhã. A partir de agora, estou pedindo licença para poder entrar na sua casa, no seu sítio, na sua chácara, onde quer que você esteja. Obrigado pela sua audiência, obrigado pelo seu carinho e espero contar com sua audiência durante toda a nossa programação aqui no Sertanejo Bom Demais, na Bragança FM em 79.7 na faixa estendida do rádio. Quer ligar pra cá? Quer pedir sua música? O telefone tá no gancho. É, eu conto com sua audiência onde quer que você esteja. Obrigado por deixar fazer parte da sua manhã através aqui do Sertanejo Bom Demais na Bragança FM em 79.7 na faixa estendida do rádio. É, quer ouvir modão? É aqui na nossa programação. Quer ouvir aquela música que quando toca no rádio, ah, seu coração se lembra de uma época, digamos, que ficou aí para trás, mas uma época que deixa muita saudade, é aqui no Sertanejo Bom Demais da Bragança FM em 79.7. Vamos começar com o modão aqui nesta manhã de terça-feira, já abrindo a parte musical, já mandando abraço também, né, a todos os ouvintes que já estão aí no campo na lida. Iride e Irineu canta cachorro amigo aqui na programação. Olha a hora, 6:04, não perca a hora.

É, tamo de volta aqui no Sertanejo Bom Demais. Está aí a Eride Leão, cachorro amigo, aqui na nossa programação, né? Vamos trazer o tempo e a temperatura. Muita gente está aí ouvindo a nossa programação e quer saber como é que está o tempo para hoje, né? Afinal de contas, hoje, né? Hoje é terça-feira. Terça-feira, segundo o Clima Tempo, a mínima durante a madrugada foi de 14 graus e a máxima chega a 23. Hoje sol com muitas nuvens, pancadas de chuva à tarde e à noite. A previsão de chuva é hoje em 11,6 milímetros, segundo o Clima Tempo, para hoje, terça-feira, né? Então, hoje há possibilidade de chuva, hein? Sol com muitas nuvens e pancadas de chuva à tarde e à noite, segundo o Clima Tempo. Para amanhã, que é quarta-feira, dia 24 do mês, teremos a mínima de 13, a máxima chega a 16. Amanhã temos sol com aumentos de nuvens e pancadas de chuva no fim da manhã. E à tarde, à noite chuvosa, segundo o Clima Tempo, teremos a mínima de 13, a máxima chega a 16. A possibilidade de chuva amanhã, de manhã quarta-feira, de 20,7 milímetros. Uma chuva boa amanhã, quarta-feira, uma chuvinha boa amanhã, segundo quarta-feira, segundo o Clima Tempo. E hoje também tem possibilidade de chuva. Hoje aí isso é de 11,6 milímetros, a mínima de 14, que será de ontem madrugada, e a máxima chega a 26 nesta terça-feira. Então, você que está aí ouvindo a programação e vai sair para o trabalho, é bom levar aí um guarda-chuva, que segundo o Clima Tempo, vai chover aí na parte aí da tarde e noite, né? Olha a hora, são 6 horas e 8 minutos aqui no Sertanejo Bom Demais. Vamos tocar uma música para matar a saudade? Zezé de Camargo e Luciano cantam Réguas do Poçante. Essa aqui é faz tempo, hein? Olha a hora, 6 e 8, bom dia.

Tá aí, Chico Rei Paraná, de lá pra cá, aqui no Sertanejo Bom Demais, né? Olha, são 6:16 desta manhã. Mandamos pro Carlos Puga. Alô, Carlos Puga, tá lá no bairro do Campo Novo, ouvindo a programação do Sertanejo Bom Demais. Obrigado pela audiência, obrigado pelo carinho nesta manhã, né? Hoje, manhã de terça-feira. Bom pra ouvir uma boa música sertaneja e saber que você tá aí do outro lado do rádio é melhor ainda, né? Onde quer que você esteja. Que você tenha um excelente dia, um dia de muita paz, saúde e muitas alegrias. É o que deseja toda a equipe aqui do Sertanejo Bom Demais nesta manhã. É, hoje manhã de terça-feira, bom para ver um modão de viola e saber que você está aí do outro lado do rádio é melhor ainda, né? É, como é bom acordar logo cedinho com a verdadeira música sertaneja. Deixa eu aproveitar e te mandar um abraço aqui também, o pessoal ligado junto com a gente, né? Nas outras cidades aí de Bragança, Extrema, Atibaia, essa de Nazaré Paulista. Ô, oh, Nazaré, nesse final de semana tem a festa lá do... Tem lá o Afogadão, né? Esse final de semana tem um Afogadão lá em Nazaré Paulista. Manda um abraço a todo o pessoal de Nazaré Paulista. Tião Carreiro canta Mão do Tempo aqui na programação.

0: Olha a hora, 6h21, eu vou para o intervalo comercial rapidinho, na sequência eu estou de volta nesta manhã, e lembrando que hoje é manhã de terça-feira, bom para ouvir uma boa música sertaneja, fica para cá, Pâmela, com a previsão astral.
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2: Terça-feira, dia 23 de junho, comigo, Pão Giacomini, a previsão para o seu signo.
1: Signo de Áries.
2: A vontade de dar ordens tem tudo para crescer, mas você vai mostrar que também sabe negociar. O equilíbrio será a chave para o sucesso, então não exagere na hora de expor seus pontos de vista. Saiba que as estrelas enviam as melhores vibrações. A paquera também se beneficia, e se tem alguém visto, você não vai pensar duas vezes. Cor rosa número 2.
1: Signo de Touro.
2: Sua terça começa um pouco mais devagar, mas você pode tirar vantagem da sua sensibilidade. Há chances de descobrir um segredo se prestar atenção ao seu sexto sentido. Sobra disposição para cuidar dos próprios interesses, tanto no trabalho quanto na vida pessoal. Cor branca número 5.
1: Signo de Gêmeos.
2: Seu lado mais sonhador faz hora extra logo cedo. Sinal de que você vai se contentar com qualquer coisa? Nada, né, Gêmeos? Um crush comprometido ou que mora longe desperta seu interesse, mas vá com calma. Programa mais sossegado será a melhor escolha. Cor azul número 6.
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2: GG de volta.
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6: Estão de volta, são 6h26.

Tá aí Chitãozinho e Chororó cantando caipira aqui no Sertanejo Bom Demais, hein? Olha a hora, são 6 horas e 30 minutos. Vamos com notícias, notícias policiais. É, vamos a mais uma notícia policial. Um acidente de trânsito foi registrado por volta das 23 horas nesse domingo, dia 21, na estrada da paralela Avenida Dom Bosco, no Jardim Iguatemi, envolvendo Voyage Saveiro, prata e um poste de energia elétrica. Segundo informações apuradas, o veículo colidiu contra a estrutura, que ficou danificada e acabou permanecendo sustentada pelos fios da rede elétrica. A Saveiro também sofreu danos significativos, né? A equipe do Corpo de Bombeiros foi acionada para atender a ocorrência e realizar procedimentos em Bragança Paulista no local. A concessionária responsável pelo fornecimento de energia elétrica foi chamada para realizar a substituição do poste danificado e garantir a segurança na área. Até o momento, não há informações sobre vítima no veículo. Meu Deus do céu, o cara bateu num poste. Meu Deus do céu, né? Que coisa. Olha, são 6 horas e 31 minutos aqui no Sertanejo Bom Demais. Vou tocar mais um modão e daqui a pouquinho eu volto aqui na nossa programação nessa terça-feira. É, terça-feira de modão. Belmonte Amaraí canta aqui na nossa programação. Olha a hora, 6h32.

Tá aí mais um modão. Deixa eu mandar um abraço lá para o nosso amigo Jusilei Domingues. Alô, Jusilei, aqui, bom dia, Márcio. Bom dia, tudo bem? Gostaria de ouvir uma música aqui pro pessoal aqui de Pinhalzinho. Toca para mim, Goiânia e Paranaense, Duas Pedras que Rolam. Eu ofereço para minha esposa, a Paula, e a dona Nair, o Clóvis, o Juan e o Benítez, né? Nosso amigo Clóvis, ligado aqui na nossa programação, né? E todo o pessoal aí. O Benítez, está ouvindo a nossa programação, obrigado pela audiência, tá bom? Nosso amigo Jusilei Domingues, tá ligado lá na cidade de Pinhãozinho. O pessoal de Pinhãozinho tá acordando cedo, o pessoal acorda bem cedo lá também, né? Vou tocar então, Goiânia e Paranaense, Duas Pedras que Rolam aqui no Sertanejo Bom Demais. Olha a hora, 6h36, não perca a hora.

0: Tá aí o goiano e paranaense, duas pedras que rolam, né? Olha a hora, são 6h40, a Pamela tá chegando por aqui com mais uma previsão astral e daqui a pouco eu já volto com notícias e informações nesta manhã, muita e muita notícia para você, inclusive da feira aí do Lago do Tabol, que muda de lugar a partir de hoje devido às reformas da Avenida Alfeu Grimelo. É, chega para cá, Pamela, com a previsão astral.
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1: Signo de Câncer.
2: Com seu foco todo voltado para a carreira, há boa chance de alcançar algo importante no serviço, Câncer. Preste atenção às boas oportunidades que surgem. O astral muda e pode pintar rivalidade e até discussão no serviço. Corpo preto número 2.
1: Signo de Leão.
2: Invista nas tarefas que podem ser feitas em equipe para melhorar a produtividade. Trocar ideias, se juntar aos colegas que querem as mesmas coisas que você, facilita o serviço. A lua entra em touro no final da manhã e desperta seu lado mais competitivo. Você vai se esforçar também para causar uma boa impressão em todo mundo. Cor rosa, número 23.
1: Signo de Virgem.
2: Sua manhã será perfeita para fazer mudanças importantes e tomar algumas decisões, inclusive em assuntos. É um ótimo momento para repensar algumas coisas, rever estratégias, fazer ajustes necessários. Alguém que conheceu nas redes sociais o que mora em outra cidade vai cair de paraquedas. Isso anima a paquera, virgem. Cor verde número 26.
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4: Olha a hora, 6:45.

Tá aí Liu e Léo cantando Mãe de Carvão aqui no Sertanejo Bom Demais, né? Olha a hora, são 6:48, manda um abraço pra dona Leonete lá no bairro do Cruzeiro. Alô, dona Leonete, alô, seu Alexandre, alô, Leila, bom dia, lá no bairro do Cruzeiro, ouvindo aí o Sertanejo Bom Demais. Também mandou um dia pro seu Blas, que tá ligado junto com a gente na padaria Cardoso, a Centenária. 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Olha, são 6:49, vamos com mais notícias policiais.

0: É, vamos com mais notícias policiais nesta manhã, quando são 6 horas e 49 minutos nesta manhã, e vamos a mais uma notícia policial para você ficar por dentro das principais notícias aqui na Bragança FM, em 79.7, na faixa estendida do rádio, né? Para você, além de notícias policiais, tem também horóscopo, né? E mandar um abraço a todo o pessoal que gosta de acompanhar o horóscopo também. É, a mulher ficou ferida na noite de domingo, dia 21, em residência localizada na Rua 8, no bairro Green Park, em Bragança Paulista. A vítima apresentava ferimento no pescoço e precisou ser socorrida pela equipe de atendimento móvel de urgência, o SAMU. As primeiras equipes chegaram rapidamente ao local para prestar atendimento. A motolância do SAMU, e composta pelos enfermeiros Isaac e André, iniciaram os primeiros socorros, sendo posteriormente apoiado por outra ambulância da corporação, né? Entre elas uma equipe Alfa, né? Devido à dificuldade de acesso ao imóvel, a remoção da vítima iniciou a operação cuidadosa por parte dos socorristas. Após receber atendimento, no início a mulher foi encaminhada ao Hospital Universitário São Francisco, a USP, para avaliação de tratamento médico. A Polícia Civil também teve no hospital para apurar os fatos. De acordo com informações preliminares, não foi identificado índice de crime até o domingo, até no momento, né, da ocorrência, e tratava-se inicialmente de um acidente. As circunstâncias exatas dos ferimentos ainda deverão ser esclarecidas pela autoridade. Apesar dos relatos divergentes apresentados por testemunhas, as informações levantadas até agora não apontam a prática de violência criminosa. O caso segue sendo analisado e aí completa a elucidação dos fatos. Então, a polícia, o bombeiro, o SAMU foi chamado aí no Green Park para atender essa ocorrência. Mas estranho, né? A mulher se machucou aí. É, bastante aí, né, na sua casa, e acabou inclusive sendo chamado aí a polícia. Meu Deus do céu, né, que coisa. Olha, são 6 horas e 50, e vamos a mais uma notícia. Essa aqui não é policial, é sobre a Feira do Taboão, que será transferida temporariamente nessa terça-feira em razão das obras da região do Lago do Taboão de recapeamento, né? A Feira Livre, que é realizada todas as terças-feiras, portanto, hoje no Lago do Taboão, em Bragança Paulista, será transferida temporariamente nesta terça-feira, dia 3, e a mudança ocorre em razão das obras de recuperação da Avenida Alfredo Grimelo, em torno da região. De acordo com a Secretaria Municipal de Desenvolvimento de Agronegócio, a alteração está prevista no Decreto 5.008, publicado na imprensa oficial do município, nesta segunda-feira, dia 22. A medida avalia exclusivamente para o dia 23 de junho, portanto, hoje. Né? A intervenção faz parte do programa Vida Vias Novas, né, que executa obras de melhoria em vias urbanas e rurais do município. Com a mudança, a feira será realizada no Boulevard da Praça 9 de Julho, no bairro do Taboão, no trecho que a compreende a Avenida Dom Pedro I, até a Rua José Domingues, área de estacionamento de 45 graus, aqui ao lado da Praça 9 de Julho ali, né? Durante o funcionamento da feira, o trecho ficará interditado para o tráfego de veículo. A organização contará com o apoio da Secretaria Municipal de Mobilidade Urbana para orientar os motoristas e auxiliar aí na organização do trânsito. Os condutores que trafegam pela Avenida Dom Pedro I, no sentido Taboão, bairro, deverão utilizar a rota alternativa ao longo do período do bloqueio. A prefeitura informa que a mudança é temporária e necessária para permitir aí o andamento das obras e manter o funcionamento da feira, garantindo o atendimento dos feirantes e também dos consumidores. Então, portanto, hoje a feira ali do Lago do Taboão vai ter uma alteração, vai ser na Praça 9 de Julho, né? Devido aí às obras que estão acontecendo aí no Lago do Taboão. Então, tá esclarecido aqui para você, ouvindo o sertanejo bom demais. Olha, são 6h53. Vamos atender o seu Brás, que tá aí ouvindo a nossa programação. Ei, seu Brás, o homem que gosta de acordar um pouquinho mais tarde. Ei, seu Brás. Fala aí, seu Brás, bom dia.
1: Ô, Brás, bom dia.
0: Trio Parada Dura, canta o boi, tupão. Olha, 6h54.

0: Tá aí, trio Parada Dura, o Boi Tufão, aqui no Sertanejo Bom Demais. Vamos atender mais um ouvinte? É, lá no bairro, deixa eu ver que bairro que é, esse aqui é lá do bairro do Benim. Vamos ver quem tá aqui na linha. Bom dia!
1: Bom dia! Eu queria ouvir uma música da Cabeça Branca. Não sei quem canta, mas eu... Daí eu queria ouvir, quero ver isso pra vocês tudo da rádio. Eu sou Leni, do bairro do Benim. Hoje está tempo para chuva, daqui a pouco chove. Esse fim de semana tem dia 27 e 28, festa do bairro do Menino.
0: É, tem festa no bairro do Menino, inclusive mandava só pro Chinho. É, Chinho, Chininho, como diz aí o nosso amigo, né? É, nosso amigo Chininho, lá do bairro do. É, lá do bairro do Menino, né? No final de semana tem festa, a gente vai estar por lá, né? A gente vai estar por lá e vamos estar lá com certeza aí, se Deus assim nos permitir. Ela pediu a música Cabeça Branca. Deixa eu tentar uma olhada aqui quem canta essa música aqui no Sertanejo Bom Demais nesta manhã. Cabeça Branca. É, vamos ver aqui. É para você ligado aqui no Sertanejo Bom Demais. É, aqui a gente toca o que o pessoal quer ouvir, né? É, quando a gente localiza também a música. Tem algumas músicas que o pessoal pede que é difícil localizar aí para você que tá aí ouvindo a nossa programação. Ora, ora, são 6 horas, hein? Falei do Chinho, o Chinho já apareceu aqui. Bom dia, Márcio Rossini, toca para mim a música Modão. E lembrando que a missa, né, da nossa padroeira de São João Batista será amanhã. Houve uma mudança para hoje, né, 19h30, por causa do jogo do Brasil, e amanhã que está a missa, então a missa é hoje. Então você que está aí ouvindo a programação, aproveitar aqui que eu tô falando aqui, né, aqui do bairro do Menin. Lembrando que a missa, né? A missa, então, teve uma alteração, né? A missa era para ser amanhã, quarta-feira. E o nosso amigo Shin está dizendo aqui, porque devido ao jogo do Brasil, que também tem Brasil, né? Em campo, o jogo, a missa vai ser hoje. Então, atenção, pessoal do Menin, a missa é hoje. O Shin está falando que é hoje, viu? Senão vai levar, como é que o Shin falava? Vai levar aí taquarada, né, Shin? Meu Deus do céu. Então, hoje a missa da Padroeira, São João Batista será... que seria amanhã, houve uma mudança e vai ser hoje às 7h30 por causa do jogo do Brasil. A missa será às 7h30 lá na igreja do Menin. Então tá aí, então tá, nosso amigo tá dizendo aqui que a missa vai ser hoje. Eu não encontrei a música que a nossa amiga pediu, vou tocar uma outra música aqui pra ela, depois daqui eu vou tentar achar aqui com mais calma. A música é Toalha Branca, aliás, é Cabeça Branca ou Toalha Branca? Vou tocar Toalha Branca, é tudo branco mesmo. Girigeno canta Toalha Branca aqui no Sertanejo Bom Demais. Vamos tocar essa aqui com o Girigeno, não sei se é essa música, mas vamos tocar então. São 7 horas pontualmente.

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1: Boa terça com a previsão astral.
0: Signo de Libra.
1: A cooperação com colegas ou pessoas próximas recebe as bênçãos. Mais tarde, a lua se muda para a Touro e traz à tona um desejo de mudança. Isso vai abrir espaço para novidades em sua vida. Curilás, número 38.
0: Signo de Escorpião.
1: Aproveite amanhã para colocar o foco no trabalho, porque o serviço vai render. Ainda bem que as energias são mais do que favoráveis aos seus interesses. A lua destaca seu lado sociável e facilita a aproximação com colegas. Mas nem tudo é perfeito. Há chance de ter problemas por causa da interferência da família, se não houver cuidado. Corpink número 15.
0: Signo de Sagitário.
1: A lua segue em seu paraíso e avisa que a sorte vai sorrir para o seu signo. A entrada da lua em Touro no final da manhã destaca os assuntos do dia a dia, além de anunciar muito trabalho pela frente. Talvez tenha que redobrar o esforço para lidar com qualquer tarefa. Melhor entrar nas redes sociais mais tarde, hein? Curilás, número 5.
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1: Já já te trago a previsão de Capricórnio, Aquário, Peixes.
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0: Tá aí o Peão Carreiro e Zé Paulo, seguindo seus passos aqui no sertanejo bom demais, né? Olha, olha, são 7:10, vamos com as notícias policiais. É, vamos com mais notícias policiais nesta manhã de terça-feira. Lembrando que hoje é a feira do Lago do Tamon, está ali na Praça 9 de Julho, né? Vamos aqui a mais uma notícia policial: furto em bicicleta. Bicicleta com apenas 4 meses de uso é furtada no bairro da Vila Aparecida. Meu Deus, hein? Nem bicicleta o pessoal está perdoando, hein? Uma bicicleta foi furtada na residência localizada na rua Castro Alves, no bairro da Vila Aparecida, em Bragança Paulista. O caso foi instado pela Polícia Civil nesse sábado, dia 21. De acordo com o boletim de ocorrência, o proprietário relatou o furto que aconteceu durante a noite de quinta-feira, dia 19. Segundo a vítima, no imóvel, ele não possui câmera de segurança e o suspeito teria pulado o portão da residência para acessar a garagem, onde levou a bicicleta, né? A bicicleta furtada é uma marca Gils, né, da cor azul, aro 26. Apesar de apresentar o guidão quebrado, o veículo estava com condições de uso, né? E havia sido adquirido há apenas 4 meses. A vítima procurou ao plantão policial para registrar a ocorrência e informar o desaparecimento da bicicleta. As imagens do veículo foram anexados ao boletim de auxílio, né, de ocorrência, e vão auxiliar a identificação da virtual recuperação. O caso foi registrado como furto em residência e será investigado pela Polícia Civil. Até o momento, nenhum suspeito foi identificado. Então tá aí, né, uma bicicleta Gils que foi furtada do bairro da Vila Aparecida. Meu Deus do céu, né? Vamos a mais uma notícia policial, quando são 7:12. Abordagem na Feira do Rolo resulta em prisão de mulher procurada pela justiça. Meu Deus, a mulher tava lá na Feira do Rolo, hein? E acabou encontrando o rolo. Na manhã de domingo, dia 21, policiais militares do 304º Batalhão da Polícia Militar do Interior fizeram um patrulhamento pela Feira do Rolo, em Bragança Paulista, nas proximidades do posto de monto, quando avistaram a mulher que demonstrou aí comportamento suspeito ao perceber a presença da equipe. Segundo a Polícia Militar, a mulher mudou, né, de repentinamente direção e passou a caminhar rapidamente em meio ao público, que motivou a abordagem. Durante a consulta, os dados do Via Copom, os policiais constataram a existência de um mandato de prisão em aberto contra e abordado, né, pelo crime de receptação no artigo 180 do Código Penal, que é o tráfico de droga, né, e também o artigo 33 da Lei de Drogas. Diante da constatação, a mulher recebeu voz de prisão e foi conduzida ao plantão policial de Bragança Paulista, onde permaneceu à disposição da justiça. Então tá aí, né? A mulher estava na Feira do Rolo e acabou aí, tinha aí um mandado de prisão em aberto e acabou sendo pego pela polícia. Tá aí, né? Você que tá aí ouvindo a nossa programação, tá aí mais uma notícia policial. Daqui a pouquinho tem mais notícias, né? E daqui a pouquinho eu falo das festas que acontecem nesse final de semana, entre elas a festa do Menin, né? Nesse final de semana tem a festa do Menin. E falando que o Menin, então, o Noxinho nos comunicou que a missa, mãe de São João Batista, que seria amanhã, quarta-feira, devido ao jogo do Brasil, foi alterada para hoje. Então a missa vai ser hoje, tá? Atenção, pessoal do Menin. Hoje a missa, 7:30 PM, vai ser hoje a missa do padroeiro São João Batista, né? Olha, olha, são 7:14 aqui no Sertanejo Bom Demais da Bragança FM. Vou atender nosso amigo aqui, o Jota Alves, já tá aqui. Ei, Jota Alves, já acordou cedo, já tá fez aquele café e já tá aí ouvindo o Sertanejo Bom Demais. Bom dia, Jota Alves.
1: Bom dia, meu amigo Márcio Rossini. Estamos juntos ouvindo o melhor do sertanejo, eu e Maria Trindade. Meu amigo, toca pra nós uma do fundo do baú aí. Adão e Eva, terceira idade. Essa música vai para todos os ouvintes lá de Piracaia. E para todos os ouvintes aqui de Bragança Paulista e região. Abraço, amigo, bom programa. Deus e Nossa Senhora Aparecida te proteja e até breve, se Deus quiser. Fique com ele.
0: Adão e Eva, terceira idade. Meu Deus do céu, né? Ontem ele já perdeu essa música. Eu vou ver se eu consigo encontrar aqui na nossa programação nesta manhã, né? Essa música, quem será que gravou essa música? Agora você me pegou, hein? Ei, nosso amigo J. Alves, né? E essa música, eu tô tentando encontrar aqui, daqui a pouco eu vou tocar essa música, que eu não encontrei aqui essa música, só ver quem gravou essa música, né? Olha, olha, são 7 horas e 15 minutos aqui no Sertanejo Bom Demais. Vamos tocar uma do Daniel? Daniel vai cantar com eles, Gino e Gino, na nossa programação, 7h15.

É, tá aí, Gini Gino com o Daniel aqui no Sertanejo Bom Demais, né? Olha, olha, são 7 horas e 18 nesta terça-feira, hoje dia 23 do mês. Bom pra ouvir uma boa música sertaneja. Vou trazer mais uma notícia aqui antes de tocar mais um modão e atender o Jota Alves. Encontrei a música aqui, viu, Jota Alves? A Sabesp comunica que hoje vai ter manutenção de água. Hoje teremos manutenção da Sabesp, pode faltar afetar alguns bairros em Bragança Paulista. Atenção, hein? A Sabesp realiza hoje, né, manutenção preventiva em estações de bombeamento no tanque do Moinho, em Bragança Paulista, nessa manhã de terça-feira, dia 23, com a intervenção, faz parte da ação de manutenção da estrutura operacional do sistema de abastecimento de água no município. De acordo com a companhia, o serviço foi programado pelo período da manhã, com o objetivo de minimizar o impacto aos moradores durante a execução, né, do tratamento do trabalho. Alguns bairros poderão estar intermitente, né, fornecimento de água. As regiões que podem ser afetadas são Vila Municipal, Morada Campo Verde, Ser Jardim Cerejeiras, Paiolzinho, Bom Retiro dos Mourões, Quintas de Bragança, Vila Aparecida, Jardim Sul e Santa Helena. A previsão da Sabesp é que o abastecimento seja tomado gradativamente após a conclusão do serviço e normalização completa prevista até quarta-feira, dia 24. A companhia orienta os moradores a utilizar a água de forma consciente durante o período de manutenção. O imóvel que possui caixa de água com capacidade de armazenamento para pelo menos de 24 horas, o consumo tende a sentir menos efeito, né, ocasionado pelo abastecimento. Em caso de dúvida, a necessidade de atendimento da Sabesp, os clientes poderão entrar em contato com a Sabesp pelos canais oficiais de atendimento, incluindo telefone, WhatsApp e agente virtual. Então tá aí, né, para você que tá aí ouvindo a programação, hoje vai faltar água aí nesses bairros que eu falei, que é Vila Municipal, Morada Campos Verde, Cerejeiras, Paiolzinho, Bom Retiro dos Mourões, Quintas e Bragança, Vila Aparecida, Jardim Sul e Santa Helena, né? Vou tocar então a música que nosso amigo pediu. Ei, Jota Alves, Adão e Eva na terceira idade. Olha a hora, são 7h20, não perca a hora.

0: Tá aí Adão e Eva, terceira idade, lá pro nosso amigo J. Alves, né? Chega pra cá, Pâmela, com a previsão astral, e daqui a pouquinho eu tô de volta, logo após um intervalo comercial nesta manhã, né? Hoje de manhã de terça-feira. É, e tá parecendo que vai chover mesmo, hein? É, chega pra cá, Pâmela, com a previsão astral.
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2: Boa terça, e por aqui mais da previsão astral.
1: Signo de Capricórnio.
2: Assuntos domésticos ou ligados à família ocupam boa parte da sua atenção. Quem procura emprego pode contar com o apoio dos parentes. A melhor notícia é a entrada da lua em seu paraíso astral, trazendo as melhores energias para você resolver tudo. Cor azul, número 7.
1: Signo de Aquário.
2: Você começa o dia mais comunicativo, o que facilita na hora de entrar em contato com colegas e clientes. A lua em touro também vai te ajudar nas tarefas do dia a dia. Cor verde para o dia, 32 para o número.
1: Signo de Peixes.
2: Seus instintos estão afiados para lidar com o dinheiro. Você pode conquistar um bônus ou fechar um negócio lucrativo. Ligue suas antenas e não deixe escapar qualquer oportunidade. Aproveite e coloque a conversa em dia com os amigos. Tá sozinho? Um lance passageiro pode massagear sua autoestima. Se tem compromisso, tudo fica mais leve e interessante a partir de agora. Cor amarelo número 5.
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2: Amanhã de volta com muito mais da Previsão Astral.
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6: Estão de volta aqui no Sertanejo Bom Demais. Manda mais pra Madalena, tá ligada na Águas Claras. Alô, Madalena, obrigado pela audiência, obrigado pela sintonia nesta manhã. Tá lá na Águas Claras, obrigado pela companhia, viu, Madalena? Obrigado pela audiência, obrigado pela sintonia nesta manhã. É, hoje, lembrando que hoje é manhã de terça-feira, dia 23 do mês. É, dia 23 do mês. É, deixa eu falar aqui, mandar um abraço para Cláudia Clodoaldo. Ah, Cláudia Clodoaldo já está aqui na linha, quer participar? Alô, Cláudia Clodoaldo, vai participar comigo. E na sequência eu vou falar aqui das festas juninas. No final de semana temos festas juninas, né? Estamos chegando na reta final das festas juninas, que depois vem as festas julinas. Então vamos falar das festas juninas também. Mas a Cláudia Clodoaldo quer participar aqui no Sertanejo Bom Demais. Alô, Cláudia Clodoaldo, fala aí, minha amiga.
7: Bom dia, Márcio, tudo bem? Tá bom, esquece possível. Cadeira cativa. Ofereço pra Débora, tô te ouvindo. Bom dia. Essa neta do chão.
6: É a Cláudia Clodoaldo que ouviu uma música mais bonita, mais nova aí, né? Cadeira Cativa. Inclusive, essa música foi do Zé Neto Cristiano, né? Vou abrir a exceção pra ela, já que ela tá ouvindo lá em Itatiba. Ei, pessoal de Itatiba! Zé Neto Cristiano canta Cadeira Cativa lá pra Cláudia Clodoaldo. Alô, Cláudia Clodoaldo, bom dia! 7h30, essa coisa é pra gastar.

Tá aí lá pra Cláudia Clodoaldo, ligado em Itatiba, cadeira cativa, Zé Neto e Cristiano, aqui no Sertanejo, bom demais, né, meu, né, cadeira cativa, com Zé Neto e Cristiano, pra Cláudia Clodoaldo. Olha, olha, são 7h33, vamos falar aqui das festas juninas que acontecem neste final de semana. A gente sabe que as festas juninas prosseguem, né, e vem aí as festas juninas, depois vem as festas julinas, né, e aí segue o barco aí nas festas que acontecem aí na região Bragantina. E uma das festas que acontece é lá no bairro do Menino. Já falei agora há pouco que mudou o horário da missa, né? Aliás, mudou a missa, né? Missa, você que está aí ouvindo a programação, né? É, teremos missas lá. Daqui seria amanhã, mas devido ao Jogo do Brasil, foi antecipada para hoje. Então, você que mora no bairro do Menin, hoje teremos missa às 7h30 da noite, a missa de São João Batista, que foi antecipada, segundo o nosso amigo Chinho, para hoje, devido aí ao Jogo do Brasil, que acontece amanhã. Mas vamos aí às festas juninas, né? Se vai até o dia 24, portanto, até amanhã, a festa de Joanópolis. Joanópolis, que é a festa que está completando aí também o aniversário da cidade, 148 anos da cidade de Joanópolis, né? E hoje prossegue, hoje dia 23, e vai até amanhã, dia 24, que é feriado lá em Joanópolis, é dia do aniversário da cidade, com música, diversões, comidas típicas, cultura e tradição, e mais de 500 artistas deverão passar aí nos dias aí da festa, né? E tem lá a Rua Joia Rara, a Rua Caipira, e tem três palcos lá que foram montados para atrair a festa.

Terezinha, onde nos dias 26, 27 e 28, sexta, sábado e domingo, teremos aí a festa da Igreja Santa Terezinha. Na sexta-feira, dia 26, teremos Os Marditos, terão se apresentando lá no palco. No sábado, dia 27, a banda São Rock, que estará se apresentando lá no palco. No domingo, teremos aí no dia 28, temos um almoço, né, onde o cardápio vai ser nhoque e macarrão. E temos aí, então, você pode almoçar lá, hein? E quem vai estar tocando durante o almoço, né, enquanto você está almoçando, é o Johnny Voz e Violão. E na parte da noite, lá na festa, teremos o show da Gente da Minha Gente. Lembrando que tem um ingresso lá, né, para quem vai na festa na parte da noite, o ingresso custa R$5. Teremos espaço kits, quadrilhas e muitas comidas típicas e alegria, né? A paróquia de lado comandada pelo padre Giovanni Barres e também pelo padre Alex convida todas as famílias, né? E lembrando que as barracas teremos comida típica com pastel, lanches, espetinhos, doce, pizzas, caldos, vinho quente, quentão e crepe, né? E muito mais é para você que está aí ouvindo a nossa programação. E lembrando também que outra festa que acontece nesse final de semana é a festa aqui da paróquia da Igreja de Santa Terezinha, onde eu vou estar lá na sexta-feira, hein? Sexta-feira a gente vai estar por lá, na sexta, sábado e domingo, onde teremos a festa da Igreja de Santa Terezinha, na Igreja da Vila Aparecida, manda abraço pro Frei Rivando, né? Que tá aí organizando da festa. E teremos a comidas típicas, músicas ao vivo, brincadeira para todas as idades, show de prêmios, leilão. E no dia 26 temos a festa, dia 27, que é sábado, e dia 28, domingo, né? E lembrando que nesse final de semana, devido aí ao show, né, devendo aí a festa, vai ser antecipada a missa. Então você que está aí ouvindo a programação, a missa vai ser os seguintes horários, tá? É, a diocese divulgou, né, que na sexta-feira de 26 a missa será às 18h30, logo em seguida que abriremos aí o nosso arraiá com deliciosas comidas típicas, músicas ao vivo, brincadeira para criança e leilão. No sábado, dia 27, a missa será às 6 horas da tarde e não teremos missa às 7 horas da noite, será antecipada para 6 horas da tarde e a partir das 7 horas da noite o arraiá, né, da festa. No domingo, que é dia 28, a Santa Missa será, teremos missa às 8 da manhã, às 10 e às 15 horas. Portanto, a missa das 7 horas será antecipada para as 15 horas. E a partir das 4 horas da tarde, continuaremos nosso arraiá com grandes shows de prêmios, música ao vivo e apresentação de quadrilha e leilão lá na Igreja da Vila Aparecida. Então, você que está aí ouvindo a nossa programação, né? Então, está aí a divulgação da Igreja da Vila Aparecida, que mudou o seu horário de missa nesse final de semana devido à festa junina, né? Olha a hora, são 7 horas e 38 minutos. Daqui a pouquinho a gente vai falar de mais notícias. Alô, Carlinhos! Alô, Madalena da Águas Claras! Bom dia! Milionário José Rico canta na nossa programação, é? Música bonita, hein? Memórias Esquecidas.

Tá aí, Memórias Esquecidas, Milionário José Rico, aqui no Sertanejo Bom Demais nesta manhã. Olha, olha, são 7h41. Vou trazer mais uma notícia aqui que envolvendo a cidade de Monte Verde. Não sabe o que é a cidade de Monte Verde? Eu nunca tive lá em Monte Verde, né? Mas a cidade de Monte Verde é uma cidade que é muito frequentada por turismo, né? E a Prefeitura de Monte Verde, juntamente com a Câmara dos Vereadores lá da cidade de Monte Verde, vão começar a cobrar pedágio para entrar na cidade. Pelo amor de Deus, né? A partir do dia 1º de julho, então tá chegando, hein? A turismo que vier visitar Monte Verde, distrito de Camanducaia, que é o sul de Minas Gerais, passarão a pagar a taxa de preservação ambiental, o TPA. A cobrança será feita de forma eletrônica e automática, sem cancelas ou necessidade de parada na entrada do distrito. Os valores variam conforme o tipo de veículo. Início é de R$ 4,60 para motocicletas e até R$ 73,60 para ônibus, né? A identificação do veículo será realizada por câmeras com leitura automática de placas e, segundo a Prefeitura de Camanducaia, 100% dos recursos arrecadados serão destinados à limpeza, conservação de trilhas e gestão de resíduos. O pagamento será realizado posteriormente por meio de postal oficial ou aplicativo disponibilizado pelo município. Então tá aí, né? Você que vai para Monte Verde, agora vai pagar pedágio para entrar na cidade de Monte Verde, né? Então varia de R$ 4,60, que é o preço da motocicleta, né? E o de caso de ônibus é R$ 73,60. Então tá aí, né? Vai pagar aí, cada veículo tem um preço, tem van que é um outro valor, né? Mas o valor mais barato é a de moto, né? Que é R$ 4,60. E ônibus que é R$ 73,60, segundo aí o pessoal de lá de Monte Verde. Então tá aí, né? Vou começar a pagar pedágio para entrar em Monte Verde. Ei, meu Deus do céu, né? Olha, olha, 7h43, cada coisa que me aparece. Olha, olha, são 7h43. Lembrando que hoje é terça-feira, bom para ouvir uma boa música sertaneja. E lembrando que amanhã, quarta-feira, tem jogo do Brasil, né? O Brasil volta em campo amanhã no jogo do Brasil. Amanhã tem jogo do Brasil para você ligado aqui no Sertanejo Bom Demais. Tá aí também assistindo amanhã o jogo, né? E amanhã vamos ver se o nosso amigo Neymar, né? Ei, Neymar, será que o Neymar vai jogar amanhã? Será que não vai? Eita, que coisa, né? O pessoal tá aí preocupado se o Neymar vai jogar amanhã ou não. Olha, olha, são 7h44. Deixa eu mandar um bom dia também pra dona Leonete, pro seu Alexandre, que tá lá no bairro do Cruzeiro, ouvindo aí o Sertanejo Bom Demais. Mandar um bom dia também especial ao Luciano. Cadê o Luciano? Acordou, Luciano? Já tá acordado? Tá tomando café? Tá lá no Arar dos Pereiras, ouvindo aí o Sertanejo Bom Demais nesta manhã. Ei, nosso amigo Lourenço Lirival canta Como Eu Chorei.

0: Lourenço Lorival, como eu chorei. Olha, são 7h48 nesta manhã. Alô, seu Cadone, tá aí ouvindo a nossa programação, obrigado pela audiência, tá lá ligado junto com a gente. Seu Cadone tá ligado lá no bairro do Campo Novo, lá no Recanto Tulipa. Alô, seu Cadone, obrigado pela audiência, obrigado pelo carinho, tá aí ouvindo o sertanejo bom demais da Bragança FM, é lá no bairro do Campo Novo, lá no Recanto Tulipa, ouvindo aí o sertanejo bom demais, obrigado pela audiência a todos vocês, né, que gostam da verdadeira música sertaneja. É, o Luciano acordou? É, Luana que atrasa, né? Ei, Deus do céu, viu, Luana? Você tá acabando aí, o Luciano vai ficar bravo com você, hein? Bom dia, Luciano!
1: Bom dia, Márcio, aqui é o Luciano. Eu já tomei café, já estou acordado. Hoje eu quero ouvir Chitãozinho Choró, Bailão de Pião, ofereço pra Luana e pra Ica.
0: É, Luciano, vamos tocar o Bailão de Pião. Na sequência eu venho aqui mandando abraço pro pessoal que tá aí ouvindo a nossa programação nesta manhã. Ei, gente boa demais, Luciano. Mandar um abraço a todo o pessoal, né, que gosta de ouvir a boa música sertaneja. Chitãozinho Choró canta nesta manhã, 7h49. Não perca a hora, 7h49.

0: tá aí a música, nosso amigo Luciano pediu. Ei, Luciano, tá lá no Arados Pereiras, né? Manda um abraço pro Luciano. E aí, Luciano, como é que foi a festa aí? Tem festa na casa do Luciano, tô sabendo aí, no último sábado, aí, festa junina. Tô sabendo, viu, Luciano? É, tô sabendo. Olha, são 7 horas e 52 minutos aqui no Sertanejo Bom Demais. Deixa eu mandar um abraço aqui também, né? A todos os corredores aqui de Bragança Paulista, e vários deles estiveram na cidade de Aparecida aí no último sábado, né? Teve lá a corrida de 9 KMs. E mandou um abraço, inclusive uma medalha muito bonita, né? A medalha aí uma réplica da Basílica, né? Ficou muito bonita a medalha lá. Parabéns ao pessoal da organização aí dessa corrida aqui, teve em Aparecida, né? No sexta-feira foi 4 KMs e no sábado foi 9 KMs, né? Onde teve por lá. Que legal, né? Olha, são 7 horas e 53. Mandar um abraço também lá no bairro do Arara, já que eu tô no recanto lá no Arara. Mandar um abraço no recanto dos Araras, lá pra nossa amiga Maria Couto. Alô, Maria Couto! Que tá lá alugado junto com a gente no recanto das Araras. Obrigado pela audiência, né? Obrigado pelo carinho. E também mandar um abraço aqui especial, né, a dona Maria Couto, né, e lembrando que nesse final de semana, né, nesse domingo, atenção, marque na sua agenda aí, domingo, que é dia 20, é dia 28, né, teremos o Afogadão lá em Nazaré Paulista. Domingo é dia de Afogadão lá em Nazaré Paulista. Então você que vai lá no Afogadão, né, aproveite. Eu não vou conseguir estar lá porque eu tenho um compromisso no domingo, né? Vivo com os compromissos, mas você que vai no Afogadão, aproveite bastante aí, né? E o Afogadão é gratuito e vai ser lá na praça principal, né? Vai ter lá o Afogadão lá na cidade de Nazaré Paulista, né? O Afogadão que também é gratuitamente servido às pessoas que vão lá. Deixa eu mandar umas rapidinho ao pessoal que está ligado junto com a gente aqui através da Rede Mundial de Computadores. Mandar um bom dia lá para a dona Dalila, Matias Camargo, dizendo bom dia. Nossa amiga Marta, nossa amiga Martinha, Ezra, que bom dia. Isabel Pereira, nosso amigo Crova, Denir Nassi, o senhor Demar Barbosa, Direne Pereira, o Roberto de Oliveira, dizendo que bom dia, né? Através das redes sociais e todo o pessoal, né, que gosta da verdadeira música sertaneja e tão ligadinho junto com a gente. Eu tô indo embora, na sequência vai ir a programação do Primeira Mão, comandado aí pelo Jango, e eu volto amanhã, se Deus quiser, a partir das 6 horas da manhã, com o Sertanejo Bom Demais, na Bragança FM, em 79.7, na faixa estendida do rádio. A todos vocês, uma excelente terça-feira, volto amanhã, daqui a pouquinho vai chover, hein? Vai tirar a roupa do varal que vai chover, volto amanhã, tchau, tchau.
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1: Bom dia, Bragança Paulista, região Bragantina Sul de Minas, Circuitas Águas, São Paulo, Brasil e o mundo. Estamos aqui nessa terça-feira, hoje dia 23 de junho, já chegando ao finalzinho desse mês de junho. A temperatura está amena, mas hoje previsão de chuva, hoje e amanhã, mudança de tempo, efeitos de El Niño, tudo isso e muito mais se acompanha aqui nas ondas do som da região 79.7. A direção geral da Maria de Lima, a mesa de som é dele, o Márcio Rossini. Até o meio-dia, vamos para você saber de tudo o que acontece em Bragança, região, estado de São Paulo, Brasil e o mundo. Vamos para os destaques de hoje do Primeira Mão. Polícia Federal está fazendo operação agora no banco de Edir Macedo e bloqueou 670 milhões. O banco, para quem não sabe, é o banco Digimais. Eu nunca ouvi falar, mas é o banco que está envolvido nessa operação agora de manhã da Polícia Federal em São Paulo. O banco de Edir Macedo diz ter 150 mil clientes e um bi em empréstimos. Olha só, Marcinho, mais um aí. Caso que a polícia apura aí a questão dessa instituição financeira aí do que nem acho que ninguém sabia, né, Marcinho, que o Edir Macedo teria um banco aí, o Digimais. Vamos também aos destaques de hoje. Sessão da Câmara Municipal tem votação em segundo turno do projeto para a transparência da saúde, que foi aprovado em primeiro turno da semana passada e hoje tem o segundo turno. Também os assuntos em debates deverão ser a decisão do órgão colegiado de São Paulo, que agora mandou realmente a prefeitura, sabe fazer o quê? Refazer os carnês e cobrar o que é justo. É, vamos ver esses debates que estarão hoje na Câmara Municipal. Também a questão da saúde, né, que envolve várias questões aí, a questão de remédios, falta de remédio, remédio vencido, Marcinho. Tem tudo isso e muito mais. A sessão da Câmara deve pegar fogo hoje. A Folha de São Paulo traz como destaque: a comissão do Supremo Tribunal Federal busca equilibrar críticas e virtudes do judiciário brasileiro. Também o portal UOL: São Paulo entra nesta semana, né, com ventos fortes, quedas de temperaturas e a mudança dos efeitos do El Niño. Portal G1, a Procuradoria-Geral da República defende que o ministro Nunes, decida sobre o pedido de investigação de repasse do dinheiro para o filme do ex-presidente Jair Bolsonaro, o Dark Horse. O Estadão: Trump diz que Estreito de Hormuz está totalmente aberto. Estamos indo bem, segundo o presidente Donald Trump. Correio Brasilense: Irã muda de data do funeral de Ali Khamenei para o dia 6 de julho. E o sepultamento vai acontecer no dia 9. Isso aconteceu dia 28 de fevereiro. Até hoje não fizeram o sepultamento do Ali Khamenei. Vai ser agora. Marcinho, está aí a informação chegando para você. Jornal Mais Bragança: a manutenção da Sabesp vai afetar hoje. Atenção vocês que sintonizam a Bragança FM. Falta de água hoje. Vila Municipal, Campo Verde, Cerejeiras, Paiozinho, bairro do Bom Retiro do Mourão, Quintas de Bragança, Vila Aparecida, Jardim Sul e também Jardim Santa Helena. Esses bairros passam hoje por manutenção devido à limpeza, desinfecção da rede da Sabesp. Então vocês que moram nesses bairros hoje, economizem um pouquinho. Segundo a Sabesp, a normalidade irá voltar a partir da meia-noite, a partir de amanhã somente. Então vamos economizar um pouquinho de água hoje, sem ficar lavando calçada, sem lavar carro, viu, Marcinho? Então hoje o banho pode tomar. Tomar o banhinho tem que tomar, Marcinho, o mínimo, né? Vai lavar a loucinha de leve, vai não ficar lá lavando o quintal, molhando plantinha, hoje não é dia. Também estaremos aqui para vocês que sintonizam a Bragança FM, o contato com o prefeito eleito lá do município de Tuiuti, o Careca, que deve conversar com a gente hoje. A Universidade de São Francisco completou 50 anos. Nós temos uma entrevista aí do Mário Sérgio Portela, que esteve na última sexta-feira em Bragança Paulista. Também o juiz eleitoral Edson Lopes Filho fala sobre as eleições de Tuiuti. Vagas de emprego para vocês que estão sintonizados, muitas oportunidades para você. E ontem um caso chamou a atenção, o julgamento do caso Grichenbach. Lembra? Cara que foi executado no aeroporto, foi suspenso ontem, Marcinho. A briga, a discussão entre advogados, promotores, os os testemunhas, o juiz cancelou ontem, foi suspenso esse julgamento. E além disso, agora, nós temos a informação do campo, é o Giro Rural. Com ele, Humberto Ferretti, trazendo todas as informações do campo.
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3: Eu sou Humberto Ferretti e esse é o Giro Rural. O preço dos pescados subiu em maio no atacado. É o que mostra balanço da CEAGESP, a Central de Abastecimento de São Paulo, que trabalha com a compra e a venda de mercadorias de todo o país. Na média, o avanço foi de 1%. Com a passagem de frentes frias pelo sul e pelo sudeste, o mar ficou agitado, o que dificultou a pesca e reduziu a oferta. Destaque para manjuba, anchova e atum, que ficaram entre 10% e 37% mais caros. A cotação do arroz no campo continua em baixa. Dados do CPEA indicam que o grão em casca foi vendido pouco abaixo dos R$ 60 a saca nos últimos dias. A demanda por parte de compradores de fora do país está em alta. Mas aqui no Brasil, o ritmo de vendas de arroz não é dos melhores. Sem falar que a oferta é alta, o que pressiona as cotações para baixo. Com esse preço, muito produtor rural trabalha no prejuízo. O preço do porco deu sinais de reação nos últimos dias em algumas praças monitoradas pelo CPEA. Em Minas Gerais, por exemplo, o quilo do suíno vivo posto foi negociado a quase R$ 6,00, o que dá uma alta de 6% do começo do mês para cá. O motivo principal é o crescimento da demanda. É a primeira alta de preços desde o Dia das Mães, no começo de maio.
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1: É, são 8 horas e 10 minutos. Pedra Bela, Marcinho, vai receber a carreta móvel da tomografia. É, estamos aí em contato daqui a pouquinho com o prefeito, o Derlei e também a Simoni, que é vereadora. A gente está falando a respeito disso. São pessoas que estão aguardando há muito tempo e essa carreta móvel do governo estará no município de Pedra Bela para o agendamento e a realização desses exames. Essa tomografia é aquela sem contraste, para quem não sabe, né, existe aquela com contraste. E esta tomografia, essa carreta, ela não usa o contraste, é aquela tomografia simples. Mas queira ou não, é um grande avanço aí, parabéns à Pedra Bela que tem essa carreta. Não é o caso aqui de Bragança que tem filas e filas e filas e filas de tomografia, ressonâncias, cirurgias. E aí vai, né, Marcinho? Ultrassom. Aqui está uma festa, como diz o outro. Por falar em festa, nós teremos nesse final de semana três, né, grandes festas. Teremos do bairro do Menin, que é uma festa tradicional, através do Chininho, da turma lá. Um abraço aí para vocês do bairro do Menin. A outra festa acontece na Vila Aparecida. É a festa da Vila Aparecida, vai ser sexta, sábado e domingo. As missas serão às 18h30, para depois, né, na sexta e no sábado, para realmente o pessoal curtir a festa. Vai ter shows, né? Inclusive, vocês que sintonizam aqui a Bragança FM estão convidados. Haverá shows lá com o Renê e o Gustavo, com o Pantaneiro e Pantanal, que estarão no sábado, e domingo Paulão e a Biana estarão lá com a gente animando essa festa. Além da quadrilha da criançada, a quermesse, leilão, vai valer a pena você curtir e prestigiar a festa da Vila Aparecida na rua Professor Luiz Nardes. Então estão todos convidados aí. E a outra festa, a tradicional festa de São Pedro, que antigamente o pessoal falava o raiá do Padre Aldo, né? Hoje a paróquia de Santa Terezinha realiza na sexta e também no sábado e no domingo. Na sexta-feira tem os Malditos, né? Os Malditos, a banda São Roque, Johnny, voz e violão, e também o Zé da Gente encerra no domingo essa festa. Então, o Johnny estará fazendo o almoço lá e depois, na sequência, à noite, o show com o Zé da Gente. O Gilmar, o Monsenhor Giovanni, o Padre Alex, poderão, né, deverão estar com a gente nessa semana para estar aí falando desse evento, convidando a população de Bragança para prestigiar também essa festa. É importante, eu digo sempre, essa união das comunidades que fazem esse trabalho maravilhoso, né, durante... Eu falo sempre, é um momento de confraternização, né, Márcio? Que se une a comunidade, senta todo mundo, come ali um pastel, uma pizza, toma um quentãozinho, um vinho quente, pamonha, doces. É realmente um momento muito gostoso E nós teremos esse final de semana, tanto no Menin, como na Santa Terezinha e também lá na Vila Aparecida, o Frei Rivando fica aí convocando todos vocês que participam, que moram nas mediações. Dá para dividir Bragança, né, Marcinho? O tamanho de Bragança hoje dá para encher a Vila Aparecida, é a nossa expectativa. A Bragança FM estará lá na Vila Aparecida, eu com o Marcinho animando essa festa, né, Marcinho?
5: Inclusive, você fala da festa do Menin, a festa do Menin teve uma alteração na missa. A missa que seria amanhã, quarta-feira, devido ao jogo do Brasil, né? Tá. O pessoal antecipou para hoje,
1: é hoje?
5: 7h30. Então hoje a missa de São João Batista, que é padroeiro lá do Menin, né? Lá da igreja do Menin, vai ser hoje às 7h30 com o padre Josemildo. Então foi antecipado.
1: Ô, padre Josemildo, vai lá. Que bom.
5: Padre Josemildo, vai fazer a missa.
1: Eu paro por aquela região, né?
5: Foi antecipado porque vai ter o jogo do Brasil,
1: sim,
5: né? Às 7 horas,
1: amanhã.
5: O jogo seria às 7h30, então
1: para lá. Amanhã tem Brasil, né? É. E Escócia, né?
5: Então, você vai na missa hoje, hein?
1: É. Hoje tivemos a França vencendo ontem, a Noruega, tiveram ontem bons jogos ontem, né? A Argentina, o Messi quebrou todos os recordes ontem, marcou mais 2 gols. Messi é Messi, né? O resto é apenas balela, né, Marcinho? Vamos torcer para o Neymar, que joga amanhã pela seleção brasileira contra a Escócia. Vamos aguardar, essa é a expectativa. O que realmente tem causado uma crítica muito grande é o pessoal ali do Lago Taboão. É, principalmente por essa obra que a prefeitura está fazendo do recap. Inclusive, a feira hoje mudou de lugar, sabe disso, né, Marcinho? A feira não está lá hoje, tá? Né? Praça 9 de julho. Para quem não sabe, é um pouquinho antes, né? Está na Praça 9 de julho. Que também não é ruim. Se fosse ter um padrão já de muito tempo de organização, seria um ótimo lugar. Mas a feira tradicional era ali, né? Naquela parte que envolve ali toda aquela região do lago, tá bom? Há quantos anos? E devido a esse recap. O que muitas pessoas questionam é por que gastar dinheiro no asfalto, sendo que o asfalto da Alfeu Grimelo estava excelente. Tantos bairros da cidade, zona rural, estão em buraco, em mato, abandonado ainda, né, Marcinho? Apesar de ter avançado algumas coisas, as pessoas questionam isso. E a gente aqui só tem que dizer uma coisa. São obras, a prefeitura tem um cronograma de obras, tem tudo isso aí, ela faz, e logicamente que no Lago do Taboão é um local que dá visibilidade, onde todo mundo passa, todo mundo, é o cartão postal de Bragança Paulista. Só falta fazer aquela faixa verde, né, Marcinho? Que está no imaginário de algumas pessoas que viram alguns vereadores já correndo naquela faixa verde. Mas de verde mesmo não tem, só está os cones, né? Vamos esperar agora com esse novo recap, talvez façam essa tradicional faixa verde. Que não digo que é palmeirense, né, Marcinho? Só faltava isso, né?
5: Espero quando pinte de verde, não seja aquela tinta que é derrapante, né? Aquela que escorrega.
1: É, se chover, você não para de pé, né, Marcinho?
5: Aquela branca lá que usa.
1: Você sabe que essas faixas de pedestres, as pessoas em chuva tem que tomar muito cuidado, sabe?
5: É, fica lisa.
1: É um sabonete. Moto, eu já caí.
5: Eu quase caí de moto uma vez.
1: É. Então, muito cuidado para tudo isso e atenção. E a Bragança FM está aqui, você sintonizado aqui no som da região, você participa com a gente, você dos bairros que realmente é hoje, qualquer questão de água, nós estaremos informando aqui, né? E o Gilmar acabou de ligar aqui, acho que deve vir hoje aqui, o Gilmar, para falar da festa lá da Santa Terezinha. São 8h16, vamos abrir então Bom Astral, aqui a nossa programação de hoje, dessa terça-feira, hoje dia 23. Hoje é um dia para mim marcante, viu, assim? Meu pai hoje estivesse vivo, estaria fazendo mais um ano de vida. É, meu pai João Sós Garcia. São 8h17.

A Radioatividade leva até vocês mais um programa da série a série. Dedique uma canção a quem você ama. Eu tenho aqui em minhas mãos uma carta. Uma carta de um ouvinte que nos escreve e assina com um singelo pseudônimo de Mariposa Apaixonada de Guadalupe.

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8: São 8 horas e 28 minutos dessa terça-feira. Nada melhor do que começar esse novo dia, né, Márcio? Conectando-se com Deus. Ele está ao nosso lado, ele está ao seu lado, pronto para ouvir os nossos clamores, os nossos pedidos, nossos agradecimentos. Você já agradeceu pelo dia de hoje? Compartilhe seu coração com ele. Se você quiser, faça uma oração simples, do modo que você realmente possa fazer nesse momento uma oração. Senhor Pai, obrigado por esse dia, obrigado por tudo. Que não me falte alimento, que o Senhor me dê saúde, dê paz à minha família, tranquilidade. Basta apenas isso. Não precisa muitas palavras, nem ficar realmente, né, como muitos dizem. São poucas palavras que Deus ouve no nosso coração. Querido Pai, agradeço por um novo dia. Sou grato pelo sono tranquilo que tive. Que o Senhor me concedeste mais um dia. Toma a minha mão. Toma, cuida de mim. Enche meu coração. E eu ofereço essa manhã, esse dia, para que o Senhor possa renovar em mim tudo aquilo que me possa fazer melhor. Que eu possa estender a mão às pessoas que realmente precisam. Que eu possa ser o agente da paz. Que aonde eu passar, aonde eu levar, eu leve alegria, leve esperança. Essa é a nossa vontade. E cuida, Senhor, de cada família, de cada uma daquelas pessoas que estão passando por alguma dificuldade. Seja ela na parte de saúde, financeira, de relacionamento, não importa. Coloque todas as suas necessidades na mão de Deus. Eu falo, digo e sempre que Deus tem uma missão para cada um de nós. E nós temos que ser gratos. Gratos por tudo aquilo que recebemos. Gratuitamente. O Senhor nos dá tudo isso. E nós, às vezes, não compreendemos e não sabemos agradecer. Também, Senhor, agradecer por cada um daquelas pessoas que cuidam de outras pessoas. As nossas entidades aqui de Bragança, que cuidam de crianças, de jovens, de adultos, adolescentes, idosos, mulheres vítimas de violência. Que o Senhor esteja presente em cada uma dessas entidades, em cada um desses lares, e possa abençoar a cada um para que cuide melhor. Também daqueles que cuidam da vida animal, aquelas pessoas que têm esse dom de proteger os nossos animais, cães, gatos e outros animais. Por tudo que nós estamos acompanhando nesse mundo, um mundo realmente que a gente não consegue entender, tem hora, por que as pessoas fazem, né, Marcinho? Tantas e tantas atrocidades, tantas e tantas maldades. O que é que nós podemos esperar de bom? Nada. Você fazendo tudo, você fazendo o melhor, você buscando, a gente já acaba, às vezes, tropeçando em tantas coisas tão simples. Às vezes nós somos mal compreendidos, né, Marcinho? Mal, as pessoas não nos entendem. Mas é assim, é uma semana de desafios, é uma semana de celebração, uma semana de agradecimento. É mais uma semana, é mais uma oportunidade que o nosso Pai nos dá para nós seguirmos nessa nossa caminhada, nessa nossa trajetória de vida, que nós não sabemos até quando. Quantas pessoas que nós perdemos, entre queridos, familiares, pessoas que fizeram parte da nossa caminhada, da nossa vida de amizade, e isso faz parte da nossa vida aqui. E poucos, né, ou quase ninguém entende isso, como é difícil. Quando você perde alguém da família, alguém querido, é um pai, uma mãe, para quem já perdeu sabe o que é isso, um irmão, familiares, pessoas que estão ao seu redor, pessoas que trabalharam com você e você tinha assim um contato quase direto e você não vê mais aquela pessoa. Mas vamos pedir para que Deus fortaleça nosso coração, nos dê força, nos dê sabedoria para nós podermos lidarmos com todas essas situações. Também colocar por esses países que estão aí em guerra, em crise ainda, se falam tanto da paz, proclamam tanto a paz, e nós estamos vendo ainda países aí matando inocentes, pessoas, né, que realmente não fizeram nada, estão perdendo a vida por questões geopolíticas, por interesses financeiros, por tantas e tantas coisas, que vai ficar tudo aqui e nós vamos embora. Então que essa manhã de terça-feira seja abençoado para cada um de vocês. Quero colocar aqui na oração de hoje também aqui, pela Regina Guimarães, nossa grande amiga que passou por uma cirurgia recentemente, está se recuperando. A Regina Guimarães, para quem não sabe, é a filha do seu Alcides Guimarães, ela que muitos anos esteve frente à TV Gazeta. Regina, força amiga, vai dar tudo certo, já deu certo. Você está se recuperando. Em breve, inclusive, a Débora, uma entrevista aqui no Bom Sentido para mim, para contar um pouco da história dela, da trajetória dela de caminhada de vida. Também colocar aqui para aquelas famílias que estão em luto. Quantas famílias perderam seus entes queridos? Quantas pessoas estão internadas em hospitais da Santa Casa, do Hospital Universitário São Francisco, nas casas? Quantas pessoas estão passando por momentos difíceis e delicados? Que Deus possa abençoar cada um de vocês, trazendo para vocês o alívio da dor, o conforto e a paz. 8 horas 32 minutos, a oração da família com o Padre Zezinho.

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3: É, são 9 horas 42 minutos, você ligado aqui no Som da Região, da Bragança FM, é? E para você que sintoniza, é 8h42, né? É? Falei 9, é que é tanta hora, né? Mas tudo é 8, 9, estamos perto aí. São 8 horas e 42 minutos, essa terça-feira, estamos aqui ao vivo e a cores, pelo Som da Bragança FM, o som que atende o Brasil e o mundo, né? Chega em todos os lugares, né? Pelas nossas redes sociais também, o aplicativo. Você que não tem, não sabe como é, só baixar, vai no Drive, abaixa o app da Bragança FM, que você vai estar ouvindo aqui e sabendo tudo o que acontece na nossa cidade, na região, no estado de São Paulo, no Brasil e no mundo. A Bragança FM é um veículo diferenciado, eu falo sempre isso, que é uma emissora que tem uma história da sua AM e agora há 2 anos como FM, tendo aí essa missão, essa mudança, esse avanço, né, Marcinho, da tecnologia, hoje é a Bragança FM. E quero mandar um abraço especial aqui pro pessoal que está na sintonia aqui, a Josi Gimenez, o Zé Antônio, que estão lá acompanhando a nossa programação. Também o Ademir da Vila. Ademir, bom dia para você, todo o pessoal da padaria do Ademir da Vila. O Ademir que vai participar com a gente. Também o Mori, da Autopeças. Ô Mori, bom dia para você, obrigado pelo carinho, pela atenção. Nosso parceiro também da festa da Padoeira, viu, Marcinho? Tem vários e vários que estão colaborando, o Supermercado União, o Mercadão, está todo mundo colaborando, ajudando essa grande festa que vai acontecer nesse final de semana lá na Vila Aparecida. Amanhã, né, Márcio? Amanhã é aniversário de Joanópolis e também de Atibaia. Atibaia completa 361 anos. E amanhã vai ter 2 shows, vai ter uma parada, né? Tayami Thiago para o jogo do Brasil e depois vem o show com Jota Quest. O Marcinho tá doido para ir, né, Marcinho? Você falou para que você vai. Você vai nesse show, Marcinho?
4: Não vou conseguir ir, não. Devido eu tenho compromisso amanhã. Mas eu queria ir, um bom showzão, 4 horas da tarde vai ter o Tayami Thiago. Depois o pessoal para aí para fazer o jogo do Brasil, né? Tem esse jogo do Brasil. E depois tem o show do Jota Quest, lá no Centro de Convenções de Atibaia, comemorando o aniversário da cidade de Atibaia. E também tem Joanópolis, né? Último dia de Joanópolis amanhã. E Joanópolis eu tive lá no domingo. E tá muito gostoso na cidade de Joanópolis, né? Pessoal que tá aí ouvindo, é uma boa também a cidade de Joanópolis. Eu escolho Joanópolis, né? Ou Atibaia. Atibaia tem o Ataíme Thiago, depois tem lá o show do, tem o jogo do Brasil. E depois tem Jota Quest, comemorando o aniversário da cidade de Atibaia.
3: Mas hoje também tem tanto em Joanópolis como Atibaia tem shows hoje.
4: É, sim, hoje tanto na cidade de Joanópolis como Atibaia tem. Engasgou, o João também tá engasgado, né, Jair? É o pão, né? O pãozinho lá.
3: O pãozinho é padaria que rosca.
4: Quer manda um abraço lá para a nossa amiga da padaria Cardoso, a Tainá.
3: A Tainá, ô Tainá, ela tá liderando o bolão lá, sabia? Não? Ô Laércio, bom dia para você, a todos os funcionários, pessoal da padaria Cardoso, que sempre nos recebe com o maior carinho. Um abraço, um bom dia e boas vindas. Também o Regis, lá da nova Bolinha, lá no Padre Aldo Bolinha. É a nova Cardoso, né, Márcio?
4: Pãozinho quente é lá, hein?
3: É pão, biscoito, bolacha, tem de tudo, né, Marcinho? Aquele bolo gostoso que ele manda sempre pra gente. E um abraço ao pessoal da Padaria Cardoso. Então, você sintonizado aqui, daqui a pouco vamos pro giro de informações e notícias. Vocês aí avisando mais uma vez a cidade, os bairros aqui de Bragança, que hoje estão passando pela manutenção da Sabesp. É a Utilidade Pública, é a Vila Municipal, é o Campo Verde, Cerejeiras, o Paiozinho, Bom Retiro do Mourão, Quintas de Bragança, Vila Aparecida, Jardim do Sul e Santa Helena. Então vocês hoje aí, ó, economize água, hein? Não tome banho em excesso, não lave carro, não lave calçada, não molhe jardim, deixa para amanhã. Porque vem chuva, hoje molha o jardim, né, Marcinho? Não é isso? Vamos prevenir? Melhor prevenir do que remediar? 8h46, vamos a mais um sucesso musical e voltamos daqui a pouco com um giro de informações e notícias.

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0: 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São 9 horas agora em Bragança Paulista. Vamos para o giro de informações e notícias para vocês ficarem bem informados.
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0: No último domingo aconteceu as eleições suplementares no município de Ituiuti. Teve como 3 candidatos envolvidos na eleição o Careca, que acabou vencendo tendo 1.392 votos. A Milena do Amarildo, 1.258. E Pedrinho, que ficou em terceiro lugar, né, teve 1.233 votos. Com isso, a diferença do primeiro para o segundo foi de 134 votos. Uma eleição bem acirrada e disputada no município de Ituiuti. O juiz eleitoral, Dr. Edson Filho, falou logo após as eleições. Vamos ouvir um trecho.
2: Tudo que era necessário, empreendeu esforços para que tudo corresse bem, ainda que fosse uma eleição suplementar, fora de época, né? Mas é, como vocês puderam ver, a eleição correu muito bem, deu tudo certo, foi possível fazer a votação com muita tranquilidade, nós não tivemos filas, nós não tivemos nenhum incidente aqui em Ituiuti, o que foi muito bom, e realmente o trabalho da Justiça Eleitoral foi, como sempre, muito, muito proveitoso. Aqui no estado de São Paulo nós tivemos 2 eleições hoje, né? Município de Reginópolis e aqui em Ituiuti. Em outros estados tivemos outras eleições também, em Roraima, acho que foi para governador. Mas correu tudo bem e acaba sendo uma prévia para a eleição que nós teremos no final do ano, né? Daí mais trabalhosa, porque muitos candidatos, uma eleição nacional, né? Agora foi uma eleição simples, só fácil de votar, né? Era um candidato apenas que as pessoas precisavam votar. E então, naturalmente, isso corre mais tranquilamente, né? Mas nas outras eleições, com mais candidatos também, é sempre mais difícil para o eleitor, tem mais números para ele digitar, mas também corre tudo bem, vai dar tudo certo.
0: São 9 horas e 3 minutos, doutor Edson, que é o juiz, né, eleitoral da 299ª sessão, que falou aí logo após a apuração e o resultado lá do município de Ituiuti, que teve eleições suplementares no último domingo. Nós tivemos também aí comemorações de 50 anos da Universidade de São Francisco. O Mário Sérgio Cortella, que é um grande filósofo, sociólogo, esteve aqui, fez uma palestra e deu uma entrevista, inclusive, ao Bragança em Pauta. Vamos ouvir um trecho do Mário Sérgio Cortella. 9:03 em Bragança. Você ligado aqui no Primeira Mão, acompanha tudo o que acontece em Bragança, região bragantina.
3: Alegria de ver um êxito que é de formação, que é exatamente o desenvolvimento de pessoas numa comunidade aqui e que se espalha para o restante do Brasil e outros lugares do nosso planeta. É bom demais. Quando a gente tem meio século, né, de história assim construído, é algo que permite que a nossa alegria ela se junte a um desejo de que isso persista, de que vá adiante com outras possibilidades, outras pessoas, outras condições, isto é, que fique mais e melhor além daquilo que já é hoje. E daí a importância de nós nos juntarmos. Tem que trazer para a nossa memória e passar por dentro do coração. Como diziam os latinos, recordar. Passar por dentro do coração.
4: O tema da palestra de hoje é cenários turbulentos, mudanças velozes, né? Educação é um cenário turbulento hoje no Brasil?
3: Ainda bem, educação lida com vida, vida é processo, processo é mudança. Turbulência não necessariamente é uma coisa negativa. Ela é negativa quando ela é destrutiva. Ela é negativa quando ela perturba a condição de seguir num caminho que seja correto. Mas, como dizem alguns dentro do nosso planeta, pessoas somos como tapetes, às vezes nós temos que ser sacudidos, né? E essa sacudidela que esses cenários trazem dentro da turbulência pode nos fazer melhor o que temos de fazer. E nessa hora, claro, né, é preciso humildade, é preciso capacidade de percepção, é preciso senso de responsabilidade, mas antes de mais nada, como gosto de lembrar sempre, a alegria de fazer aquilo que é decente que seja feito.
0: Então, Então está aí o Mário Sérgio Cortella, que teve na sexta-feira com uma palestra onde lotou o plenário da Universidade de São Francisco de Bragança Paulista. É, parabéns aí, estamos tentando falar com o Frei para falar dessa história, dessa trajetória da Universidade de São Francisco de Bragança, Educando para a Paz, que é o tema que eles usam. E o Mário Sérgio Cortella fez parte desse evento na última sexta-feira. Vamos à cidade de ontem, em Águas Lindóia, a Carreta da Tomografia está lá. E o município de Pedra Bela foi contemplado com esses exames, haja vista que há uma fila. O prefeito Derlei esteve lá com o deputado federal Saulo Pedroso. Vamos ouvir um trecho aqui desse bate-papo, desse agradecimento que o Derlei faz ao deputado Saulo Pedroso.
5: Fala aqui comigo, bom, minha querida vice-prefeita Filomena, Carol, secretária de Saúde, Tamoni, representando a Câmara dos Vereadores. Uma segunda-feira feliz aqui, onde está recebendo uma carreta de tomografia que vai ajudar a gente nas demandas de Pedra Bela. Deputado que indicou para a gente, muito obrigado, já é sempre junto com a gente em Pedra Bela, lá sempre atendendo a gente em todo momento. O assessor Nandi está ali junto todo momento também, já agradeço. E é uma alegria para toda a população de Pedra Bela desde já.
6: Que isso, a alegria é minha de poder estar ajudando a nossa região, as nossas cidades. A área da saúde é muito sensível, bate demanda na porta da prefeitura, da Câmara Municipal a todo momento, e trazer um equipamento importante como esse para atender a fila de espera que ficou acumulada ao longo do tempo. Eu acho que é uma ação que a gente olha com muito carinho, né? Oferece um serviço com muito carinho, com muita qualidade para o nosso povo que merece. Circuito das Águas, a região Bragantina, podem sempre contar com o meu carinho, com a minha dedicação, com a minha disposição de trabalho, de maneira especial com a cidade de Pedra Bela, que eu tenho uma simpatia, uma empatia, um carinho muito grande pela cidade de Pedra Bela. Portanto, ó, tamo junto na caminhada. Contem comigo, viu, gente? Abração.
0: O Saulo Pedroso com o prefeito Derlei, lá ontem em Águas Lindóia, da carreta da tomografia está lá e vai atender a população do município de Pedra Bela. Que boa notícia, coisa boa, né, Márcio?
7: Só explicando sobre a carreta aí, Jango, você falou da carreta e ela não vai estar em Pedra Bela,
0: não,
7: ela vai estar em Águas de Lindóia. São 100 vagas, o pessoal vai fazer a remoção, acho que vai ser ônibus, né?
0: É.
7: Aí o pessoal vai agendar e eles vão de ônibus até Águas de Lindóia. A carreta não vai até Pedra Bela.
0: A carreta está lá em Águas de Lindóia e vai atender Pedra Bela. Essa é a verdade, a informação que nós temos aqui. E falar em festa, vamos aí, né, Marcinho? Dos eventos que acontecem amanhã, aniversário de Joanópolis, também aniversário de Atibaia. Atibaia completa 361 anos e o município de Joanópolis, 148.
7: Isso, e hoje tem show lá em Atibaia. Hoje tem lá o pessoal do Pagode Noventão.
0: Opa!
7: O Pagode Noventão vai estar se apresentando no centro de convenções às 7 horas da noite, de graça, né? Fazendo a véspera do feriado, que amanhã em Atibaia é feriado, né? Aniversário da cidade, é feriado em Atibaia. E hoje tem o Pagode Noventão. E amanhã, que é o dia do aniversário da cidade, tem evento lá no centro de convenções. Amanhã tem a Taeme Thiago às 4 horas da tarde. Aí depois tem o Jogo do Brasil, que é às 7 horas da noite. E às 7 horas da noite tem o jogo aí do Brasil. E logo após o Jogo do Brasil tem o Jota Quest.
0: Passa aí, Jota Quest, eu vou direto até o prefeito eleito, né? Da Tuiuti, que no último domingo, uma eleição disputada, acirrada, mas o Careca aí teve aí 1.392 votos. Careca, bom dia, é um prazer recebê-lo aqui no Primeira Mão. Parabéns, em primeiro lugar, pela vitória. E agora aumenta a responsabilidade, né, Careca?
8: Bom dia, meu amigo Jango. Bom dia a todo o pessoal aí que está ouvindo aí a 97.7. Obrigado, Jango, aí por tudo aí, tá? E a gente vai continuar trabalhando, né, Jango?
0: Eu queria que você dissesse para mim como é que foi realmente esse momento. Você ganhou para vereador, acabou assumindo a prefeitura no momento daquela situação que houve, da impugnação do candidato Amarildo, e agora sim, você realmente agora é empossado, vai ser empossado agora como prefeito agora. Tem mais aí, dois anos praticamente de mandato. O que, que você realmente pretende agora, que agora aumenta a responsabilidade, né, prefeito?
8: Outro partido, né? O pessoal que disputou as eleições já tiveram, né? O prefeito já atuou várias vezes. Outro candidato também já foi vereador, já foi prefeito e já foi vice. E eu, no caso, nem vereador consegui assumir a cadeira diretamente, já consegui assumir o executivo, né? E hoje, graças a Deus, a gente conseguiu a reeleição. E a nossa candidata a vice, a Nina também nunca foi nada, né? Na parte política.
0: Sim.
8: Né? Sempre só trabalhou na parte interna da prefeitura. Nem vereador lá foi. Então, graças a Deus, ela já assumiu como vice-prefeita diretamente, vai defender, representar muito as nossas mulheres do município. Só tenho a agradecer, Jango. E aqui a gente vai continuar trabalhando incansavelmente para melhorar cada vez mais aqui a saúde, a educação, o estado. A gente vai continuar trabalhando já.
0: Com certeza.
8: Muita alegria para a nossa cidade.
0: É, os desafios são grandes, a gente sabe disso, né? A gente sabe que o cobertor é curto, né, Careca, para cobrir tudo. Mas dentro das possibilidades, eu sei que você tem apoio do governo do estado, tem apoio do deputado Saulo Pedroso. Eu acho que tudo isso vai ajudar bastante nesse seu mandato, né?
8: Com certeza. O deputado Saulo tem nos ajudado muito. Hoje ele se torna o primeiro deputado federal que nos ajudou muito em tão pouco tempo. Então, somente tem que agradecer o Saulo por as conquistas e por tudo que ele vem fazendo, não somente aqui, né?
0: Sim.
8: No Tuiuti, mas em toda a nossa região. Então, o Saulo, deputado, está de parabéns pelos trabalhos que vem fazendo pela nossa cidade, pela nossa região bragantina.
0: E ontem você teve em Águas Lindóias, num evento, ontem da carreta da tomografia, é isso?
8: Isso, ontem fui participar do evento, uma carreta, foi, graças a Deus, chegou até Águas Lindóias através do deputado federal Saulo Pedroso, uma carreta do governo federal que vai atender as demandas da tomografia sem contraste. Vai ajudar a zerar as filas dos pacientes que estão na espera, principalmente também a parte do Tuiuti. Muitos pacientes aqui já vão para lá também para poder zerar a nossa fila. Então, é uma parceria muito grande com o governo federal, através do nosso deputado federal, Saulo Pedroso. Só tem que agradecer, né?
0: Com certeza. Tem
8: que agradecer por tudo, essa conquista com tão pouco tempo. Nem deu tempo de comemorar, porque a gente só quer trabalhar. A gente nasceu para trabalhar e a gente vai continuar trabalhando, ajudando o nosso povo.
0: Com certeza. Careca, quantas vagas são aí para a tomografia, para a população do Tuiuti?
8: Lá, tá, pelo que eu conversei com o pessoal lá da Secretaria de Saúde, tem 1.600 vagas para atender a região.
0: Certo.
8: Então a gente vai puxar a fila quando a gente tem aqui pacientes, os exames para poder mandar lá para fazer a fila.
0: Com certeza. Eu quero pedir para você, eu sei que vai ser a correria, a hora que você vier para Bragança, vem aqui bater um papo comigo, falar um pouquinho dos seus projetos, das suas ideias, e a Bragança FM, através da direção da rádio da Dona Maria de Lima, José de Lima, está aberto para você de coração, viu, Careca? Aqui você tem um espaço aberto.
8: Com certeza, vamos sim, pode ficar tranquilo que primeira chance estaremos aí. E agradeço, né, Jango, você, pessoa, equipe, aí a rádio e todos os ouvintes.
0: Tá bom, meu amigo, boa sorte pra você, bom mandato, viu, Careca?
8: Jango, muito obrigado, que Deus abençoe. Agradeço também, né, Jango, a todos os eleitores que confiaram no trabalho do Careca e votaram no Careca e na Nina. E aqui a gente vai seguir trabalhando, construindo, realizando e melhorando cada vez mais.
0: Tá bom, um abraço a todos aí. São 9h13, conversei com o Careca, o prefeito de Tuiuti, que tinha prometido para mim falar ao vivo. Conversou, né, mas aqui fala de cumpre, né? Falando aí, também Tuiuti vai ser contemplado com esses exames de tomografia dessa carreta que está em Águas Lindóias. 9h13 foi aí o primeiro giro de informações e notícias do Primeira Mão.
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0: São 9h22, para dar um abraço especial para o Vargas da Vila Mota, na sintonia, também a Cristiane, lá da Vila Municipal, e o Ismael Nascimento Júnior, encontrei com ele no supermercado. Ô Ismael, um abraço para você, do meu grande filho, do meu grande amigo Ismael Nascimento, contador, um escritório de contabilidade de excelência em Bragança, a Anacel, né, que está precisando de profissionais também. Ele mandou, aqui tem vagas de emprego hoje da Anacel, viu, Marcinho? Você que é analista contábil, tem vagas da Anacel. Um abraço, Ismael, prazer, viu? Uma boa semana para você, bom trabalho para vocês que sintonizam a Bragança FM. 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São 9h25 em Bragança Paulista, Márcio. Nós estamos aqui ao vivo e a cores, trazendo informações. Hoje tem sessão de Câmara Municipal, né, onde vários assuntos serão hoje. O projeto vai votar em segundo turno, que é a questão que envolve a transparência da saúde, onde as pessoas que aguardam filas de cirurgias, de exames, nós teremos hoje a votação em segundo turno, com certeza deve ser aprovado. A gente espera que não haja nenhuma surpresa na sessão de hoje. E também, outro assunto que deverá ser debatido, deverá ser realmente comentado na Câmara Municipal, é com relação à decisão do órgão colegiado do Tribunal de Justiça de São Paulo, que na última quarta-feira deu pela ilegalidade ou inconstitucionalidade do decreto do prefeito Edmir Chedid, que acabou aumentando o IPTU e causou toda aquela polêmica no ano passado. E agora a prefeitura vai ter que refazer os cálculos, relançar o carnê, enfim, vai ter que fazer um trabalho agora, quando a gente fala, pessoal de finanças, para organizar isso, para que as pessoas possam estar acertando e pagando, acima de tudo, o IPTU justo. Essa é a grande verdade. E tem pessoas que depositaram em juízo, outros não pagaram, outros depositaram, enfim, tudo isso aí agora a prefeitura vai ter que acertar, vai dar uma dor de cabeça, viu, Marcinho? Tenha certeza que Prefeitura de Bragança aí vai ter muito trabalho, vai ter muito trabalho para realmente ajustar, acertar tudo isso aí de Atibaia, para que você realmente, o secretário, para que possa realmente organizar, montar e saber o que realmente é, para ver o que realmente a gente consegue, né? Para que a população tenha uma tranquilidade, já que desde aquela aprovação, daquele decreto, na época foi até o Mauri culpado disso, mas todo mundo sabia que a equipe de transição do Edmir Chedidi já estava realmente em sintonia, e agora a Câmara Municipal vai hoje estar comentando e vai estar falando a respeito de esse assunto que tomou conta já há mais de um ano e pouco aqui em Bragança Paulista, e isso causou um transtorno, onde pessoas precisaram contratar advogados, ações judiciais, uns ganharam, outros não, mas vamos aguardar a sessão de hoje. Eu estou com o Samuel Quintino, que é o secretário de Cultura do município de Atibaia. Atibaia que amanhã completa 361 anos. Samuel Quintino, bom dia, é um prazer recebê-lo aqui no Primeira Mão. Tudo bem, Samuel?
1: Tudo bem, Jango. Bom dia, meu amigo.
0: Eu queria que você falasse para mim como é que estão os preparativos amanhã, já que vocês estão trabalhando a semana inteira, mas amanhã é aniversário, amanhã é feriado, são 361 anos de história de Atibaia.
1: Exatamente. Estamos aqui a todo vapor. Muita coisa vai acontecer amanhã. A gente começa cedo já com o nosso tradicional desfile cívico, né, aqui perto da prefeitura, e vai até o meio-dia. Depois vamos ter aí a visita do nosso governador do estado de São Paulo para inaugurar uma escola e dar os parabéns para a cidade, uma escola estadual maravilhosa, muito grande, vai ser inaugurado. Depois já emenda já com o show da TM Thiago às 16h. Depois temos o jogo do Brasil.
0: Olha, opa!
1: Do Brasil, último jogo, Django, imagina.
0: Da primeira fase,
1: Isso, a gente vai assistir no telão todo mundo junto, e acabou o jogo, começa então o show da banda Jota Quest aí para arrematar aí com chave de ouro o nosso aniversário.
0: Essa escola que o governador vai estar aí inaugurando é no Jardim Imperial, ou Samuel?
1: Isso, no Caetetuba, tá ali
0: na divisa, né? A divisa.
1: Isso, exatamente. É próximo já do nosso CIEM 3 lá, que já é uma escola muito, muito conhecida aqui na cidade, então agora vai ter essa nova escola com... Tem vaga para 1.080 alunos. Um negócio muito bom, um projeto maravilhoso. E ele vai estar aqui com a gente comemorando não só essa entrega, mas também o aniversário da cidade.
0: Que coisa boa. Boa notícia. Sempre uma escola é bem-vinda, ainda mais uma escola estadual que vai agregar aí e vai abrir vagas para 1.080 alunos. Isso é uma grande conquista, né, Samuel?
1: Poxa, isso é bom demais, porque a gente vai pegar toda aquela região ali, as crianças que já saem das escolas aí municipais já não vão ter que se deslocar para longe, e ali mesmo já estão com uma baita estrutura. Então é realmente incrível, é um fato histórico aqui para a gente.
0: Eu digo sempre, né, que é setor, até fator da economia, transporte, deslocação de alunos, preocupação dos pais, quer dizer, fica tudo perto, próximo ao bairro que mora. Isso também facilita muito e agrega valores, né, Samuel?
1: Claro, e a gente tem a possibilidade de estar todo mundo sem ter que fazer grandes deslocamentos, correndo riscos, né, e pegando situações mais complicadas ali. Então fica todo mundo muito bem, a gente está muito feliz com essa entrega, então vai ser um dia para celebrar bastante.
0: Com certeza. Parabéns, Atibaia, o espaço está aberto. Samuel, vem aqui um dia, vamos conversar. Aí eu sei que vocês têm agora festival de inverno, tem uma programação extensa até o final de ano, mas hoje vamos comemorar, como diz o outro, o aniversário de Atibaia amanhã, que completa 361 anos de história. Começa por Jerônimo, Bandeirante, aí vai a história, né, Samuel?
1: A história é grande, você conhece bem. Conhece. Eu espero te ver por cá, meu amigo. Celebrar junto, viu?
0: Com certeza. Um abraço para você, dá um abraço no prefeito Daniel, a toda a sua equipe aí da Secretaria de Cultura e a todos os servidores e a população atibaense.
1: Tá bom. Muito obrigado, Jango. Obrigado a todos que estão nos ouvindo.
0: Um abraço. 9h31, eu conversei com Samuel Quintino, secretário de Cultura e Turismo, lá do município de Atibaia, né, Marcinho? Falando aí desse evento e convidando a população. Mas tem Jota Quest, o Marcinho tava louco para ir no Jota Quest. Você não vai, Marcinho? Dá um jeitinho, Marcinho. Acaba o jogo do Brasil, pega um jatinho, não tem como ir, Marcinho? A senhora não tá aí, Thiago? Então. Você vai e vem embora assistir o jogo aqui em Bragança. Dá tempo ainda, né, Marcinho? Com certeza. São 9h32, você ligado aqui no Primeira Mão. Aqui você fica sabendo de tudo o que acontece. Já fomos aí para Tuiuti, Pedra Bela, agora Atibaia, e nós vamos rodando a região Bragantina. É o som da região Bragança FM. Vamos ao sucesso musical, faturamos e voltamos com o Tayame Thiago, que estarão amanhã em Atibaia.

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1: 9h57 em Bragança Paulista, você ligado aqui no Primeira Mão dessa terça-feira aqui. Informação, notícia não para. Vamos à entrevista do dia, bater um papo com o vereador Bruno Sucesso sobre o projeto de lei da transparência da saúde que vota hoje em segundo turno na Câmara Municipal.
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1: Vereador Bruno Sucesso, bom dia, é um prazer tê-lo aqui no Primeira Mão, tudo bem?
3: Bom dia, Jango, tudo bem? Bom dia a todos os ouvintes, Bragança FM, que sempre tem aberto espaço pra gente aí falar, muito obrigado mesmo de coração.
1: Bruno, eu queria que você falasse um pouquinho a respeito, hoje é votação em segundo turno do projeto de transparência na saúde.
3: Isso mesmo, Jango, já foi votado na terça-feira passada, em primeiro turno, passou unânime, né? Todos os vereadores aí votaram a favor aí para que haja realmente transparência aí na saúde, e hoje vai ser a votação em segundo turno, né? A gente está aqui ansioso, né, que realmente se cumpra isso, que todos os vereadores aí mantenham o voto e que esse projeto tão importante possa ser aprovado aqui em breve, o prefeito sancionar e que se torne realmente lei a transparência aí na fila de espera aí da saúde, que você tem acompanhado também, né, Jango? A gente vê quantas pessoas aí estão aguardando com uma angústia enorme, porque não sabe quando serão atendidos, tanto em consulta, exames, cirurgias. Então é um projeto aí que vem para trazer, no mínimo, transparência aí, que as pessoas possam acompanhar que colocação que está na fila, que quando vai, uma previsão de quando será atendido. É uma forma da gente conseguir fiscalizar aí que realmente aconteça aí as questões de saúde, né?
1: E é uma luta de vocês, né? Você é um dos autores do projeto, é uma luta constante, porque a população realmente não tem essa informação. Fica naquela fila, fica naquela espera e realmente não se tem notícia, não sabe quando, aí some papel, some documento, some aquilo e a pessoa fica no desespero. Tem pessoas que nem por um exame consegue, nem uma biópsia consegue e acaba realmente falecendo, né? Não tem esse lado. Sim. Aí, né?
3: E se eu não me engano, é a sexta vez que esse projeto entra em pauta para votação, desde 2016, e agora aí já passou em primeiro turno, acredito que vai ser aprovado, então não é tão simples e é uma vitória aí, né? Eu e mais 9 vereadores aí protocolamos o projeto, né? No ano passado foi eu e o vereador Gabriel Gomes que tinha protocolado, nessa ocasião aqui a gente teve mais apoio, teve aí mais 9 vereadores que assinaram juntos aí para que haja no mínimo de transparência aí na fila de espera, né, para as pessoas poderem estar acompanhando.
1: Parabéns, viu, Bruno? Parabéns pelo trabalho que você vem realizando. E a outra boa notícia que deve ser comentada na Câmara hoje é a decisão do órgão colegiado de São Paulo na última quarta-feira, que pelo menos deu um basta aí nessa questão do IPTU e agora a população tem pelo menos a condição de pagar de acordo com o reajuste de 4,83, que foi infração, né, Bruno?
3: Sem dúvida, né? A vitória mesmo aí pro povo bragantino, foi feita a justiça, né? O Tribunal de Justiça aí do Estado de São Paulo, é por unânime, né? 25 desembargadores, né?
1: 25-0.
3: Então, 25-0, então uma vitória mesmo, e a gente tá aguardando aí a publicação do acordo, pra gente ver como procede, né? A partir da decisão. A gente já sabe que através da explicação aí do Milton Terra, que não tem, né, o efeito suspensivo, já caiu por terra mesmo. Então, acredito que a gente vai ter outra briga aqui, porque a gente vai exigir que o prefeito cumpra a lei, porque o executivo não está acima da lei, a lei sim precisa ser cumprida e a gente vai lutar, vai brigar para que isso aconteça, né?
1: A preocupação que existe também, né, Bruno, e vocês vão votar o orçamento agora. Como é que vai ficar essa questão da arrecadação de IPTU para esse ano, né?
3: Sem dúvida, para esse ano, né? A gente já vê que desde o ano passado a gente tem falado sobre isso, né, nas votações das leis orçamentárias aqui, que é tudo fictício, né? Porque o primeiro IPTU de 2024 não estava na lei orçamentária o aumento.
1: Sim.
3: Não, então o de 25 já era, do exercício 25 já era fictício. Para o exercício de 2026, mesma coisa, não estava na lei também orçamentária, porque muitas pessoas recorrendo, o caso do Quinta da Branesa mesmo, que conseguiu ganhar na justiça, e lá estava constando que ia ter uma arrecadação, então já vem fictício, né? Principalmente esse ano, né?
1: Com certeza.
3: Agora ainda além de tudo ainda, a gente vai ver como vai vir um acordo, né, certinho, quando for publicado o acordo, mas além de tudo vai ter a restituição ainda, né? Então, além de não arrecadar o que eles estão esperando, ainda vai ter que ter a devolução do dinheiro, né?
1: Viu, aproveitar aqui essa conversa, bate-papo com você, peça para o prefeito fazer um refis esse ano, é o único meio dele salvar o orçamento e salvar as contas da prefeitura, viu? Não tem outra saída, viu, Bruno?
3: Não, é, desde o ano passado a gente já tem pedido o refis, né? Muitas pessoas não é nem que não tá pagando, o valor que tinha aumentado o IPTU, eles não tinham condições financeiras de pagar já.
1: É um absurdo, né?
3: É nem que a pessoa tava, não, eu não quero pagar, não, a pessoa falou pra mim, não compensa eu pagar. A gente vê áreas aqui da Alquidar, aqui indo sentido Itatiba, a pessoa tem uma área lá de terra grande, né, que muitas vezes vem por, pagou um valor baixo na área, e o valor aí que foi feito a atualização aí da planta genérica, o valor, ele falou, Bruno, não compensa eu pagar.
1: Verdade.
3: O valor que veio pro meu IPTU agora, então realmente foi um absurdo, graças a Deus foi feito justiça agora, a nossa lei foi considerada constitucional, né, algo que ele tava aí dizendo para todo mundo que a nossa lei não tinha validade, a lei 1001, né, 2025, e graças a Deus foi considerado constitucional, e o decreto dele que ele dizia que seria constitucional foi considerado inconstitucional.
1: Realmente. E o que é pior, né, ainda foi a Procuradora-Geral do município e redes sociais mandando o povo pagar o IPTU ainda, né, que absurdo, né?
3: É um absurdo, né, totalmente desinformação para o pessoal a respeito do recurso extraordinário. Eu vou esperar aí, né, a publicação do acordo, repito novamente, para não criar esperança e não falar bobagem também para o pessoal, né? Porém, a gente sabe que não cabe nenhum recurso extraordinário.
1: Não,
3: né?
1: Não. Ele pode.
3: Não tem materialidade para subir um recurso extraordinário.
1: Se ele tivesse pelo menos um voto favorável, ele poderia tentar alguma coisa. Mas foi 25-0, é unânime, não tem efeito suspensivo, é efeito imediato. Quer dizer o quê? Aplicação da lei daquilo que o órgão especial julgou. É bem claro isso, né?
3: Sim, bem claro. Então, assim, era o melhor ponto ter falado, não, vamos, realmente erramos. Vamos fazer aqui vamos fazer o recalcular para as pessoas, vamos ver aqui, fazer o novo cálculo, seguindo somente a inflação, jogando limpo com a população, né?
1: Sim.
3: Não querer procrastinar esse problema, né? Levando adiante isso, né? Politicamente falando, já foi um desastre, né? Vamos ser sinceros. Politicamente já foi um desastre
1: pro
3: prefeito. Agora ainda ele quer, a todo custo ainda, cobrar um IPTU abusivo desse? Falando em imposto aí, você não perguntou, mas eu gostaria de falar aqui para você, já,
1: sim,
3: a respeito da taxa de funcionamento.
1: Ah, que vai vir agora em agosto, né?
3: Vai vir agora, a partir de setembro já começa a ser cobrada a nova forma da taxa de funcionamento. Antigamente a pessoa pode estar aí em casa falando assim, Bruno, mas a taxa de funcionamento já existe. Sim, já existe há muitos anos. Porém, o Edmir e o seu grupo político, ele alterou a forma de cobrar da precificação disso. Antigamente era por setor, tipo indústria. Até 10 funcionários era um valor de UVANS. Tinha setor, por exemplo, recreativo, esporte, separados segmentos. Comércio. Hoje não. Hoje ele fez tudo, colocou tudo num
1: balaio só.
3: Meu pai, tudo num balaio só e tudo é área de ocupação.
1: Nossa.
3: Independente se o faturamento é 1 milhão ano ou se fatura 100 mil ano, você vai pagar o mesmo valor de taxa de funcionamento. Um exemplo claro disso, Jean. Um exemplo claro. Um recreativo, um clube de campo, DPM, CRB, eles têm 10 mil metros quadrados lá, não tem, Jean?
1: Sim, no mínimo.
3: No mínimo. Antigamente, eles pagavam eles pagavam por número de associados. Então, se eles tivessem acima de 1.001 associados, eles pagavam 700 UVANs.
1: Verdade.
3: Você coloca 700 vezes 5 aqui, você vai achar o valor.
1: Correto.
3: R$3.500 aqui. Boa. Hoje, eles vão pagar por área de ocupação 10 mil metros quadrados. Você coloca 10 mil metros quadrados, você transfere para UVANs, que dá 2.500 UVANs.
1: Meu Deus.
3: Você coloca V5, vai pagar 13 mil e lá vai cacetado. Resumindo, vai aumentar quase R$10.000 ano só de taxa de funcionamento para recreativos. Tá, Bruno, mas clube, tudo bem, Bruno, tal. Sim, antes você pagava para mercado, já tinha uma tabela fixa para mercado que também era 700 UVANs. Hoje não. Hoje o mercado vem para a área de ocupação.
1: Verdade.
3: Então, qualquer supermercado que você lembrar aí na sua cabeça aí, o tamanho dele hoje aqui, você multiplica por 5 também a área. Você, ó, divide por UVANs, né? Tem a tabelinha certinha, depois até disponibiliza a tabela se você quiser. Está no artigo 64 do Código Tributário Municipal. Então, a partir de setembro, os comerciantes na cidade, as indústrias aqui na cidade, que vai sentir novamente o peso da taxação aí do Grupo Chedid, que vai ser um absurdo. Inclusive, aqui na Câmara Municipal foi protocolado um projeto isentando os templos religiosos, sabendo a pancada que ia vir. O Edmir via aqui na Câmara Municipal um projeto isentando os templos religiosos, que os pastores, eu imagino que não está sabendo o preço que vai ser para os seus fiéis, né, que são comerciantes, alguma coisa, né? Então, não. Outro ponto que a gente tem que se atentar, no ano passado, quando a lei foi aprovada aqui, eu e mais os vereadores de oposição falamos sobre isso, o risco disso, o valor que seria isso, que era outro cheque em branco que a gente estava dando para o prefeito. Na ocasião, o Grupo Chedid votou em peso e aprovou, mas isso é absurdo aí, para pesar no bolso do Bragantino.
1: É aquele ditado, mal sai de uma situação do IPTU, já entra na taxa de localização, né, Bruno? É confusão em cima de confusão, né?
3: Sim, hoje nada mais justo, né, você separar o comércio, separar a indústria. Cada um tem um faturamento.
1: Sim.
3: Se separar um autônomo, que ele é nível superior, nível médio, ou outros, né? Cada um tem um faturamento. Não tem como a gente colocar tudo só porque ele tem uma área de ocupação grande para poder trabalhar, não significa o faturamento dele é alto.
1: Verdade.
3: Um exemplo, uma pessoa que trabalha, por exemplo, com uma borracharia, ele precisa de um espaço grande para poder manobrar o carro, enfim. Mas muitas vezes o faturamento dele não é equivalente a um mini mercado.
1: Verdade.
3: E ele colocou tudo no mesmo balaio. Um exemplo também, questão de esporte, placar da vida, que tem campo de society, que aluga society, eles precisam de uma área de ocupação grande, porque eles têm que ter quadras lá.
1: Com certeza.
3: E o faturamento, o faturamento dele não é equivalente ao supermercado.
1: É.
3: Então, são questões que parece que o jurídico lá da prefeitura não é humano, né, rapaz? Parece que é feito por máquina. Não existe isso, né? Um copia e cola, não existe isso, né? O correto, o mais justo para ser cobrado essa taxa de funcionamento seria ter seguido por cada setor.
1: Lógico.
3: Cada nicho de atuação.
1: Média de. A média de arrecadação.
3: Falamos aqui sobre não estar na lei orçamentária. A taxa de funcionamento foi alterada em dezembro e não constava na lei orçamentária também.
1: Tá, nós. Bom, eu sei que vocês vão ter muita dor de cabeça, mas boa sorte, tenha uma boa sessão, e amanhã, qualquer novidade, a gente volta a conversar, viu, Bruno? O espaço está aberto aqui, parabéns pelo trabalho de vocês aí, a gente torce muito que vocês estão realmente representando a população, que é a função de vocês de fiscalizar o Executivo.
3: Obrigado, Jango, pelas palavras. Que Deus continue abençoando muito vocês aí. Um abraço a todos.
1: Boa sessão. São 10h10, comecei com o Bom Sucesso sobre a sessão de hoje, que tem vários assuntos polêmicos, mas sim, nós estamos em junho. Agosto já vem outra bomba. Taxa de localização. Prefeitura Municipal, Grupo Chedid, né? Multa de trânsito, radar, zona azul, taxa de localização, IPTU, né? E as obras boas, né? Cadê as obras boas, né, Marcinho? Cadê as obras que o povo quer? Cadê a saúde? Cadê a melhoria na saúde, na educação? Onde está? São 10h11 em Bragança. Vamos ao sucesso musical e voltamos aqui no Primeira Mão dessa terça-feira.

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1: É, são 10h20, eu mando um abraço especial pro seu Paulo Moreno, tá na sintonia da Bragança FM. Seu Paulo, bom dia, obrigado pelo carinho e pela audiência aqui na nossa programação. 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Mandar um abraço especial. Hoje é aniversário, sabe de quem, Marcos? Sabe de quem, Márcio? Do Marcos Vale. É, doutor Marcos Vale hoje, completando mais um ano de vida. Ele que participa toda segunda-feira com a gente. Marcão, muita saúde, muita paz, porque você tenha realmente muito êxito na sua carreira, na sua profissão. Você que é um excelente advogado criminalista, foi, eu digo isso, um dos grandes vereadores do município de Bragança Paulista durante os anos que atuou na Câmara. Ele tem um respeito muito grande na sociedade, pela pessoa que ele é. Marcão, parabéns aí toda a equipe aqui, o Marcinho também desejando para você os parabéns.
2: É verdade, Marcão, que é um colunista aqui do nosso programa. Como eu chamo de Marcinho, vou chamar de Marquinho. Nosso Marco Marquinho, que foi aniversário, né? E
1: Marcos, parabéns, né? Marcão.
2: E ele quis encontrar o Marcão, é só ir lá no Lago do Taboão, você vê lá um caiaque no meio do lago, é ele que tá lá no meio.
1: Com certeza. Valeu, Marcão, um abraço pra você. E amanhã é aniversário do Joca. Amanhã o Joca completa mais um ano de vida. É a turma aí fazendo aniversário. Que coisa boa, né, Marcinho? E a gente fica feliz de saber que é mais um ano. É sempre importante estar comemorando. São datas que marcam realmente, né, Marcinho? Queira ou não, aniversário é uma data para se comemorar. Então, aí o Marcos Vale também, antecipadamente também ao Joca. Hoje também é aniversário da Cleide da Silva. Quem não conhece a Cleide, é a Cleide lá da Acadêmicos da Vila. Ô Cleide, alô Cleide, um abraço para você, parabéns aí pelo seu aniversário. Também aqui é aniversário da Silvia Esperendil. Ô Silvia, parabéns, muita saúde, muita paz. E a minha amiga Joana Barbosa, deu aula comigo muitos anos, professora, também completando hoje mais um ano de vida. E ontem quem completou aniversário foi o Dedé. Conhece o Dedé? Da empresa, Nossa Senhora de Fátima, da CR, da empresa de lixo aqui de Bragança Paulista. A Marisa Mendes também, a Lisângela Ventura, completando o aniversário. E o Felipe Luiz. Ô Felipe, um abraço para você, parabéns aí por o seu aniversário. E a Vânia Ávila. Ô Vânia, um abraço para você, que é irmã do Carlão. Conhece o Carlão? É o Carlos Ávila. É o pessoal completando o aniversário. E nós aqui estamos desejando muita saúde, muita paz e felicidades aos aniversariantes. 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Ele que trabalha, inclusive, Marcinho, com o pessoal, sabe de quem? Vou contar para você, você não vai acreditar, com o pessoal do Barcelona. Ele é fisiologista do Barcelona.
2: International.
1: Vai estar com a gente aqui falando desse trabalho que ele faz. Ele que é professor aqui da Fundação de Ensino Superior de Bragança Paulista, a FESB, há 50 anos, educando e ensinando e, logicamente, formando grandes profissionais, né, Marcos?
2: Legal. Deixa eu ver, falando também, João, aproveitar que você já abriu esse espaço aqui, nesse final de semana, dia 28 é domingo, né? Dia 28 é domingo, e dia 28 é o dia do tal do Afogadão, lá em Nazaré Paulista.
1: Opa!
2: Pessoal que quiser ir no Afogadão, a partir do meio-dia, né, Nazaré Paulista, né? E lá, lembrando que são os Marmitex que são servidas, né? E são cerca de 5 mil Marmitex, até mais esse ano. Ano passado foi 5 mil, né? Esse ano pode ser até mais.
1: Com
2: e
1: certeza.
2: É gratuitamente, não paga nada. Então você vai lá.
1: Sábado,
2: lá. É lógico que tem que aguentar uma fila, que a fila não é pouca. Quando passado eu fui lá, um ano atrasado, tive lá.
1: E tem pegar senha ou não?
2: É, não, não, não. Você entra na fila e você tem que entrar na fila, tem uma fila organizada, o pessoal organiza bem lá na fila. E aí vai ter lá, vai ter o Afogadão e vai ter lá também o pessoal das Congadas, quem gosta de Congada, vai ter as Congadas durante todo o dia e vai ter o Afogadão e vai ter o show do Pinhá, velho.
1: Ô Pinhá, abraço pra você. Pesqueiro, boa vida pra você que gosta do final de semana
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1: tranquilo.
2: Prefeita Aguinha, né? Manda um abraço pra prefeita Aguinha.
1: Aguinha, o Murilo, pessoal lá de Nazaré Paulista, na sintonia da Bragança FM. 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Ô Luiz, um abraço para você do Pescol. 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São 10 horas 27 minutos. Você continua aqui no Som da Região na Bragança FM. Lembrando vocês que a Receita Federal libera hoje a consulta para o segundo lote de restituição de imposto de renda. Se você tiver que receber do governo federal, pode abrir aquele site da Receita, o GOV, que você vai ver se o dinheiro já entrou na conta ou não. Se você fez por Pix, declarou, bonitinho, certinho, tem restituição, a partir de hoje está liberado para receber, viu, Marcinho? Você tem, Marcinho, para receber ou não? Você nem declarou, né, Marcinho? Você ia pagar multa, Marcinho, eu falei para você, faça a declaração, Marcinho.
2: Não, em casa chega bastante multa mesmo.
1: É, de carro, né, Marcinho?
2: De carro.
1: De moto, essas multas vêm direto. São 10h27, você é sintonizado. Daqui a pouco vamos falar de esportes. É, o Messi, o Messi. Tem a declaração do Messi? É uma das primeiras vezes que ele fala para a mídia, para a imprensa. Pedi para o Marcinho achar aí que é importante. A gente vai estar conversando depois com o Luiz Henrique, nos jogos da Copa do Mundo. E o Messi ontem fez 2 gols, ainda perdeu um pênalti. É, teve o jogo ontem da França também, que ficou paralisado por mais de 2 horas e pouco, por causa do temporal da chuva, que caiu raios ontem, nesse jogo da Copa do Mundo nos Estados Unidos. E hoje teremos a sequência também dos demais grupos, já chegando ao final dessa fase de grupos, onde passam os 2 primeiros e os 8 melhores terceiros colocados. Então, hoje, os jogos de hoje, tivemos, hoje tem Portugal e o Uzbequistão, teremos a Inglaterra pegando o Gana às 17 horas, o Panamá joga às 20 horas contra a Croácia e às 23 horas, o jogo da madrugada, hein? Tem Colômbia e a República Democrática do Congo. Ontem tivemos a Jordânia, que acabou perdendo para a Argélia por 2-1, e a Noruega, um jogão de bola, hein? Venceu o Senegal por 3-2. Foram os jogos aí que marcaram ontem essa madrugada, foi na madrugada esse jogo, Jordânia e Argélia. Vale lembrar que os grupos ainda tem os times, né, as seleções que podem classificar. O México tem a grande chance, já está classificado. A Coreia e Turquia e a África do Sul ainda brigam pela segunda vaga. No outro grupo está bem embolado. A Canadá e Suíça tem 4 pontos. O Brasil tem 4, o Marrocos tem 4. O Brasil precisa ganhar da Escócia amanhã para garantir. Os Estados Unidos já está classificado. A outra vaga fica de Paraguai e Austrália. Vale lembrar também que a Alemanha tem 6 pontos, está classificado. A Costa do Marfim, Equador e Curaçao ainda brigam pela segunda vaga. Outro tem a Holanda, tem 4 pontos, Japão tem 4 pontos e a Suécia tem 3 pontos. É outro grupo bem embolado. No grupo G, que é a grande surpresa, é o Egito, que soma aí 4 pontos, o Irã tem 2, a Bélgica tem 2 e a Nova Zelândia apenas 1 ponto. No outro grupo, a Espanha tem 4 pontos, o Uruguai tem 2, Cabo Verde 2 e a Arábia Saudita tem 1 ponto. No grupo I, a França foi a 6 pontos, junto com a Noruega, os dois já estão classificados, só vai saber quem é o primeiro e quem é o segundo. E hoje, os jogos da Colômbia tem 3 pontos, a República do Congo tem 1, Portugal tem 1, Portugal precisa vencer hoje para seguir. A Inglaterra tem 3, Gana tem 3, vamos ver os jogos que vão estar acontecendo hoje para definir aí realmente. Vamos ouvir Messi falando, ele que raramente dá uma entrevista, e ontem ele deu uma entrevista, ontem logo após o jogo, falando com muita simplicidade, de boa, realmente é uma coisa, conseguiu, né? São 10 horas e 30 minutos, daqui a pouco o Momento Esportivo com o Luiz Henrique Domingues. O Red Bull Bragantino voltou ontem às atividades, né? O Red Bull Bragantino que estava aí descansando essa chamada folga da Copa do Mundo. As manchetes de hoje dos principais jornais é essa ação da Polícia Federal em cima do banco Digimais, do pastor Edir Macedo, né? O Edir Macedo que está sendo o alvo da polícia nessa manhã de hoje, que bloqueou inclusive mais de 670 milhões em bens ligados a esse banco. É uma instituição financeira e a Miragem, né? É a Operação Miragem, para desarticular um esquema fraudulento voltado à prática de crimes contra o sistema financeiro nacional no âmbito da gestão desse banco ligado ao Edir Macedo. Digimais, mais de 50 policiais federais cumprem 9 mandados de busca e apreensão expedidos pela Justiça Federal de São Paulo contra 10 empresas e 8 pessoas fiscais, incluindo entre elas o pastor Edir Macedo, fundador da Igreja Universal Reino de Deus. Marcinho, o negócio não está fácil não. Vamos ouvir o Messi então, 10h31, vamos ver o que o Messi fala.
0: As alegrias ao torço argentino, ao povo argentino. Bom, realmente dá bastante felicidade, sobretudo pela vitória. Foi um triunfo, uma vitória bastante complicada. A gente sabia que seria uma partida de muita intensidade, que a gente não poderia baixar o mínimo possível, porque o adversário é bastante intenso. E estou feliz pelo resultado, pela classificação. Era importante para a gente somar os 6 pontos para ter uma semana mais tranquila.
3: E nada, assim que contento.
0: E enfim, estou feliz.
4: Aqui, direito, junto, atrás do triplo. Maxi Grillo, de TNT Sports. Já segundo partido, convertiste 5 goles.
0: Na segunda partida, você já fez 5 gols. Todo mundo já deixou atrás. Se você conseguiria a marca, passaria o close ou não, você já superou todo mundo. Em 2 partidas também, a Argentina encontrou a classificação. Estava dentro dos planos que você esperava? Ou acaba ficando até melhor? Não, obviamente estava dentro dos nossos planos conseguir as 2 vitórias. Sabemos que não seria fácil. E como vai ser, a gente está acontecendo a Copa do Mundo como um todo, tem partidas muito equilibradas, né? Como foi na passada, ninguém dá nada de graça para ninguém, com bastante intensidade. Em algum momento também nos custou fazer o jogo como a gente queria. A verdade é que eles também não construíram nada de perigoso contra a gente, mas era uma partida muito travada, muito intensa, e que acabou sendo difícil, né? Difícil de jogar, a gente tem que jogar bastante rápido, e por algum momento a gente fez isso. Mas bem, o mais importante era a classificação, e obviamente está sempre nos nossos planos ganhar todas as partidas. A gente é argentino e a gente sempre vai buscar as partidas contra qualquer adversário, mas sabemos que não é fácil, que a gente tem que mostrar isso dentro de campo, e acho que a Argentina no fim mostrou isso. Nessa etapa da sua carreira, dá a impressão de que todos os dias são especiais para você. Dá a impressão que todos os dias são especiais para você. Mas também cada partida acaba sendo especial para você. E a gente fica pensando que cada partida também parece ser especial para os espectadores, para os jogadores. E você fez 5 gols em 2 partidas de Copa do Mundo, né? E impressionante suas estatísticas, né? Você vê como é especial cada dia? Eu acredito que todo mundo vê dessa mesma maneira. Todo esse grupo, todo esse elenco vive dessa maneira. E a gente tem vivido isso durante toda essa etapa. Quando esse grupo se junta, a gente chega para competições oficiais, seja amistosos, a gente desfruta de estar junto, a gente desfruta de competir, de treinar, de viver o dia a dia. E desfrutamos realmente da verdade assim também.
3: E
0: desfruta de poder dar esse tipo de alegria, graças a Deus eu pude viver e dar várias. A gente vai continuar tentando viver essa dinâmica, essa sintonia, a torcida também, que fica sonhando com um título. Mas como falaram agora, não vou repetir, né? É passo a passo, né?
3: É
0: campeonato, é grande, é difícil, e a gente tem que nos preparar como a gente se prepara para cada partida, seja qual for
3: el rival,
0: o adversário, o momento.
3: Eu vejo especialmente como sempre vivi, né?
0: Como eu falei na outra vez, eu desfruto de jogar,
3: de
0: também passar, viver boas emoções dentro de campo. Houve um momento que teve ali, estava difícil por conta do pênalti, né? Bati muito mal, mas por sorte a gente pôde reverter toda essa situação. Podemos ter a vantagem e depois saímos com os três pontos, que era mais importante.
1: Então tá aí o Messi, né, que raramente dá uma entrevista, né, Márcio? E ontem ele concedeu, está muito feliz, solto, descontraído, bateu o recorde, quebrou. Messi é Messi, né, Marcinho? 39 anos, ele completa amanhã. E tá com 38 para 39 e jogando uma bola, parece um moleque de 18 anos, né?
2: Exato, que ele não gosta de falar, mas ele joga muito, né?
1: Ele não é da entrevista, raramente ele dá entrevista.
2: Tem gente que fala, mas não joga.
1: É, ele não fala e faz o que tem que fazer, né, Marcinho?
2: É isso que é importante.
1: São 10h36, vocês ligados aqui no Primeira Mão. Manda um abraço especial aqui pro Luiz, lá da Casa Verde. Obrigado aí pela participação, pela parceria lá com a festa da Vida Aparecida. Ele que acabou doando aí os prêmios pra gente fazer um leilão lá, né, Marcinho? Na sexta, sábado e domingo, lá na Vila Aparecida, é a festa de São Pedro. Você vai estar conosco comemorando.
2: Verdade. E lembrando também que na quinta-feira vai receber aqui o Padre Alex, da Igreja Santa Terezinha, falando da festa de Santa Terezinha, que também é no final de semana, né? Sexta, sábado e domingo.
1: No Arraial do Padrão.
2: É, vai estar aqui. E lá, lembrando que na Igreja Santa Terezinha vai ser cobrado R$5 para entrar. Então você que vai lá, vai R$5 para entrar. E vai ter também almoço no domingo lá na Igreja Santa Terezinha.
1: Oi, coisa boa.
2: Marlonado nhoque.
1: É nhoque, nhoque, nhoque. Você sabe por que nhoque, nhoque, nhoque, Marcinho?
2: Já contou essa piada.
1: Já contei, não vou contar mais. Tá bom. 10h36, vamos, sucesso musical.

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0: 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Três minutos, você ligado aqui no Primeira Mão, dessa terça-feira, movimentado, Copa do Mundo, Red Bull voltou com tudo isso, muito mais, o Messi tá aí, quebrando recordes e recordes, ontem também Mbappé fez um jogão de bola, fez dois golaços ontem, o Messi ainda perdeu um pênalti, enfim, tudo isso, muito mais, você acompanha aqui agora na página esportiva do Primeira Mão dessa terça-feira com Luiz Henrique Domingues.
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0: 11:04, Luiz Henrique, bom dia, dormiu, acabou tarde o jogo da Argélia ontem com a Jordânia, né, um jogo que acabou quase uma hora da manhã, né?
2: Bom dia, Jango, bom dia pra quem se liga aqui no programa Primeira Mão, é um jogo um pouco tarde, mas eu tenho que reconhecer meus limites, apesar de eu gostar de futebol, não dá pra assistir
0: você
2: um
0: dormiu?
2: Jogo uma hora da
0: noite. Então não sabe nada do jogo.
2: Eu não resisti, eu sei que a Argélia venceu por 2-1 a seleção da Jordânia, a seleção da Jordânia chegou a sair na frente, mas é a Argélia, até por ser um pouco mais time que a seleção da Jordânia, acabou conseguindo a virada, então acaba respirando um pouco mais tranquila a seleção da Argélia, acaba igualando, inclusive, a seleção da Áustria em número de pontos, e aí tudo fica para a próxima rodada, visto que aí o último confronto é entre Argélia e Áustria. A Áustria tem uma ligeira vantagem, mas perdeu ontem para a seleção da Argentina 2-0, jogo histórico, né, Jango? Dois gols de Messi, perdeu um pênalti, ultrapassa Miroslav Klose, e é de fato agora o maior artilheiro da história das Copas do Mundo, com 18, poderia ter sido 19, mas a gente sabe que pênalti não é muito forte do Messi. Em 2018 ele já perdeu um pênalti ainda na fase de grupos da Copa do Mundo contra a Islândia. Na Copa América de 2016, não só na Copa América de 2016, 2015 e 2016, nas Copas Américas ele acabou perdendo pênaltis, que inclusive foram decisivos para a Argentina perder dois títulos. Então, o Messi, a gente sabe que o pênalti não é muito forte do Messi, apesar dele ter convertido em 2022 nas disputas de pênaltis que a Argentina teve, tanto nas quartas de final contra a Holanda, quanto na grande decisão contra a França. No geral, o Messi não tem um bom histórico com pênaltis.
0: Mas não precisa ter, né?
2: Não precisa ter, ele tem um grande histórico, ele tem estrela. É. E eu acho engraçado, Jango, a trajetória do Messi em Copas do Mundo, que é totalmente reverso, porque hoje ele já não tá mais no auge dele. Mas...
0: Parece um moleque em campo.
2: Ele não tá mais no auge por clubes, mas na seleção ele tá no auge dele. Porque quando ele tava no auge dele por clubes, foi meio que assim, a gente pode dizer o pior momento dele pela Argentina, porque o auge do Messi durou de 2012 até 2019, mais ou menos. Em 2012, entre 2012 e 2014, o Messi ainda foi finalista da Copa do Mundo, perdeu por causa de um gol perdido do Higuaín ainda no primeiro tempo, mas que o Messi jogou bem poucos jogos. Não foi uma campanha tão brilhante assim, apesar de ser o segundo melhor desempenho dele em Copas do Mundo até o momento. Essa Copa do Mundo ainda não terminou, então ainda está muito cedo para a gente afirmar isso. Mas depois disso, na Copa de 2018, ele fez uma Copa um pouco apagada pela Argentina, tanto que a Argentina pena para passar na fase de grupos, empata na estreia contra a Islândia, com o Messi perdendo pênalti. Na segunda rodada, perde de 3-0 para a seleção da Croácia, e aí no último jogo da fase de grupos, acaba conseguindo uma vitória contra a Nigéria, e aí acaba conseguindo a classificação com gol do Messi, inclusive. E aí depois disso, nas oitavas de final, a Argentina cai prematuramente para a França. Então o Messi ele nunca teve um auge na seleção argentina como teve em clubes nesse período. Tanto que, se a gente for lembrar, nesse período teve a final da Copa América de 2016, a Copa América Centenária, que o Messi perde um pênalti e ele até cogita se aposentar da seleção argentina. Ele até um período fica sem ser convocado pela seleção argentina, mas depois ele volta atrás dessa decisão, se classifica para a Copa de 2018 e em 2022 acaba se sagrando aí com um dos grandes nomes da história do futebol argentino, e que vai se sagrando cada vez mais na história do futebol mundial com esses dois gols na partida de ontem, que inclusive acabou ajudando a Argentina a se garantir, a conseguir a classificação para a fase do mata-mata.
0: Então tá aí o Messi ontem, que realmente a estrela brilhou. Tivemos também ontem, a França venceu fácil o Iraque 3-0, um jogo que teve aí 2 horas e pouco de paralisação, quadro temporal, mau tempo, clima pesado na Filadélfia ontem, e retornou o jogo, acabou quase 10 horas da noite, e a França bateu por 3-0 o Iraque, e a Noruega, um jogão de bola também, a Noruega venceu aí o Senegal. E o Haaland fez a festa de novo, né?
2: O Haaland é impressionante a facilidade que ele tem de fazer gols. Ele faz gol de... Ontem ele fez gol de tudo que é jeito. A bola, teve uma bola cruzada na área que sobrou, ele acabou empurrando pra dentro. e mostra o fenômeno que ele é, apenas aí 2 jogos de Copa do Mundo, e já está lutando pela artilharia, e é a primeira Copa do Mundo que a Noruega participa em 28 anos, então é, de fato é um marco histórico para o Erling Haaland, jogador que atua no Manchester City, já é um fenômeno por clubes, mas também acaba sendo um fenômeno na sua seleção nacional. E aí no jogo de ontem, venceu por 3-2, um jogo muito equilibrado, a seleção de Senegal com uma má notícia, porque o goleiro Mendy acabou saindo lesionado, precisou ser substituído durante a partida, e aí é uma má notícia para a continuação dessa Copa do Mundo do Senegal, que eu acho que já dá para considerar a seleção de Senegal eliminada, pelo menos nas 2 primeiras vagas, visto que aí foram 2 derrotas, ainda pode conseguir a classificação através do terceiro lugar, se tiver entre as 8 melhores terceiras colocadas. Mas ainda assim a situação da seleção de Senegal ainda é muito complicada, mas apesar disso foi um jogo muito equilibrado ontem. De outro, ainda falando desse grupo da seleção da Noruega, da seleção da França, a França venceu por 3-0 ontem a seleção do Iraque, e o destaque, que como o Jango falou, 2 horas de paralisação. Isso é uma coisa que aconteceu lá desde a Copa do Mundo do ano passado, ainda que na Copa do Mundo do ano passado de fato não chegou a cair um temporal, mas eram raios, tempestades que acabavam caindo próximos a lugares do estádio, que acabavam paralisando o jogo. Acho que o grande exemplo disso foi nas oitavas de final, no jogo entre Benfica e Chelsea, que acabou com classificação do Chelsea, mas o jogo da França foi de fato por uma chuva, estava chovendo bastante, acabou não tendo condições, e eu acho que a FIFA não aguentaria um dia vendo um jogo de campeonato brasileiro, visto que aí a gente já teve jogos em condições climáticas até piores. É que claro que lá tem um agravante, porque o jogo na Filadélfia fica perto da costa dos Estados Unidos, que é onde tem uma incidência maior de temporais, mas ainda assim, condições climáticas aqui no Brasil a gente já viu condições climáticas piores que no jogo da França, mas que teve um show de Mbappé. Apesar da chuva, teve um show de Mbappé, que chega aos seus 16 gols e iguala agora Miroslav Klose como segundo maior artilheiro em Copas do Mundo, e está muito perto de passar o Messi, inclusive até porque o Mbappé tem apenas 27 anos, tem mais uma Copa do Mundo pela frente, tem tudo para se isolar nesse recorde, e estão colocando a régua cada vez mais lá em cima, está cada vez mais difícil de se igualar. E os jogadores estão deixando isso muito tarde. Como eu falei, o Messi hoje está com seus 39 anos, mas o auge dele em clubes, quando ali ele tinha seus 26, 27 anos, ele não viveu um melhor momento dele na seleção. Agora com seus 39 anos, que ele, apesar de viver um bom momento no Inter Miami, o momento dele é melhor na seleção argentina. Então o destaque vai todo para Lionel Messi, jogador do Inter Miami. Ele que é um dos grandes fenômenos do futebol mundial. E ainda ontem tivemos, como o Jango destacou, o jogo entre Argélia e Jordânia, que terminou com vitória da seleção da Argélia pelo placar de 2-1. E agora falando um pouco do grupo K dos jogos de hoje, às 14 horas a seleção de Portugal enfrenta o Uzbequistão, Portugal que está vivendo uma crise interna, se a gente pode dizer isso. Antes da Copa do Mundo vazaram fotos dos jogadores num resort do hotel, numa praia do resort que eles estão hospedados. E aí a imprensa portuguesa acabou alegando que eles não estavam muito concentrados, que eles não estavam focados nessa Copa do Mundo. Logo afastaram isso, falaram que era muito mais para eles se aclimatarem, se adaptarem ao clima local, porque realmente as seleções europeias estão sofrendo muito com o clima nos Estados Unidos. Lá já é verão, algumas seleções inclusive treinam com colete de gelo, que muitos pilotos de Fórmula 1 usam em corridas, por exemplo, no Catar, que tem condições climáticas ainda mais extremas que nos Estados Unidos. Então, Portugal já teve esse primeiro caso. Aí, no primeiro jogo, o João Neves, que foi eleito o melhor jogador da partida, autor do gol de Portugal, ele diminuiu um pouco o impacto do Cristiano Ronaldo na seleção portuguesa hoje, o que não caiu muito bem para os jogadores de Portugal. E aí, outros jogadores também acabaram diminuindo o impacto do Cristiano Ronaldo hoje. E assim, não tá errada essa crítica, porque o Cristiano Ronaldo, ele de fato não vive o seu melhor momento na seleção portuguesa hoje. Mas ele ainda assim é o líder. Só que tem que separar o jogador que o Cristiano Ronaldo já foi do jogador que o Cristiano Ronaldo é hoje. Falta os fãs entenderem. Acho que isso cai mais ou menos na mesma do Neymar, por exemplo. Neymar, ele não tem o mesmo impacto na seleção brasileira que ele teve no passado. Ele já não tem mais condições físicas. E é claro que o Cristiano Ronaldo é um caso totalmente à parte, porque ele é um jogador aí que é exemplo de disciplina no futebol mundial, se cuida muito bem, mas na seleção a gente sente que a idade já está chegando, já está com seus 41 anos, e isso não é necessariamente etarismo, porque pode até, tem gente que confunde, ah, você está diminuindo o jogador só porque ele não está mais no seu auge. Não, é porque de fato pesam no jogador de futebol, e os fãs do Cristiano Ronaldo ainda não entenderam isso e enxergam qualquer jogador que critique ou diminua o impacto do Cristiano Ronaldo como um opositor da seleção de Portugal ou como um hater do Cristiano Ronaldo. É, então está uma situação complicada a seleção portuguesa, que entra pressionada.
0: Ou ganha ou vai embora.
2: Ou ganha ou vai embora, entra pressionada contra a seleção do Uzbequistão, visto que empatou a primeira partida contra a República Democrática do Congo. E a República Democrática do Congo, por sua vez, entra em campo às 23 horas para enfrentar a seleção da Colômbia, que venceu na estreia por 3-1 a seleção do Uzbequistão. Está um pouco mais tranquila nesse grupo, mas hoje pega um adversário um pouco mais difícil, sim, que é a República Democrática do Congo. E agora no grupo L, às 17 horas, a Inglaterra enfrenta a Gana. Um jogo tranquilo para a Inglaterra, venceu a estreia por 4-2 diante da seleção da Croácia, que já era o adversário mais difícil, apesar da seleção de Gana ter um bom time. Ainda assim, a Inglaterra é a favorita. E às 20 horas, Panamá enfrenta a Croácia. Partida essa que a Croácia é a favorita, visto que aí tem um time melhor que o Panamá. O Panamá é um time que não tem grandes estrelas, não... Por exemplo,
0: a título de...
2: É que eu não queria usar essas palavras.
0: Mas
2: ela acaba sendo um mero participante. E aí, se a gente for ver, o Panamá, ele tomou goleada na maior parte dos amistosos que participou. Se a gente for pegar os últimos jogos de Panamá, perdeu por 4-2 da República Dominicana.
0: O Brasil venceu por 6, né?
2: Empatou 1-1 com a Bósnia, mas perdeu de 6-2 para o Brasil. A última vitória foi no dia 31 de março contra a seleção da África do Sul, que também está mal nessa Copa do Mundo. Então, a seleção do Panamá acaba não entrando como favorita para essa partida contra a Croácia.
0: Então tá aí os jogos de hoje, que vão definir aí esses grupos. E amanhã nós encerramos essa fase de grupo amanhã, né? Não é isso? Encerramos amanhã.
2: Hoje?
0: Hoje, aliás, perdão, né? É, porque, não, porque amanhã ainda tem Suíça e Canadá, tem Bósnia e Catar, tem Marrocos e Haiti, Escócia e Brasil, não é isso? África do Sul e Coreia do Sul, a Tchequia e México. São os jogos de amanhã. E depois temos a sequência aí que vai até essa primeira fase, encerra na sexta-feira, é isso?
2: Isso mesmo, amanhã começa a terceira rodada já, Jangu. Então, a gente já está num período... Não, é que eu falei, Neston, porque a gente já está num período decisivo.
0: Sim.
2: É, e que, inclusive,
0: primeira fase
2: vai ser aquele famoso jogo, um olho no peixe, outro no gato, porque as duas partidas, os grupos, acontecem no mesmo horário.
0: Sim.
2: Por exemplo, amanhã, às 16 horas, a Bósnia vai jogar contra o Catar, e ao mesmo tempo a Suíça vai enfrentar o Canadá. Então, vai ser aquele famoso... revezamento de tela, ou um olho no peixe, outro no gato, assiste no computador, que tem hoje a gente tem essa facilidade, outro assiste na televisão. E aí depois, às 19 horas, o Brasil enfrenta a Escócia, Marrocos enfrenta o Haiti, e às 22 horas de amanhã, quarta-feira, a seleção da República Tcheca enfrenta o México às 22 horas, e a Coreia do Sul enfrenta a África do Sul. Partida essa que pode ser decisiva, porque a Coreia do Sul tropeçou contra o México na última rodada, então vai aguardar muito o resultado entre República Tcheca e México, visto que a República Tcheca empatou essas últimas duas partidas, e se tiver um tropeço da Coreia do Sul e a República Tcheca vencer o México, acaba classificando com 5 pontos, e seria decepcionante para a Coreia do Sul, visto o futebol apresentado pelos sul-coreanos.
0: Então tá aí um resumo aí dessa primeira fase, que termina sexta-feira. Brasil joga amanhã, e é o jogo realmente do Brasil que precisa pelo menos empatar amanhã para se garantir na próxima fase, né?
2: Pelo menos empatar e torcer aí também para um tropeço de Marrocos para se garantir em melhores colocações do grupo. Então a seleção brasileira entra pressionada, até porque enfrenta um adversário um pouco mais difícil que o Haiti, apesar da seleção da Escócia não estar apresentando aquele futebol vistoso nessa Copa do Mundo, mas o Brasil já conta com desfalque. Afinal, o Rafinha não joga, saiu sentindo dores na última partida, ainda inclusive uma lesão na coxa que ele já teve, é recorrente do jogador, já teve nessa última temporada, ficando de fora muitas vezes do Barcelona. Então volta a preocupar o ponta direita do Brasil. E aí fica a dúvida, quem será que vai substituir ele? Será que vai ser o Luiz Henrique? Vai ser o Rayan?
0: Ou vai
2: ser o Henrique?
0: Você não vai.
2: Aquele Luiz Henrique é com Z. Então,
0: tá.
2: Uma pequena mudança de grafia já
0: altera.
2: Já altera. Então fica a dúvida sobre o substituto do Rafinha. A questão também fica sobre a volta do Neymar ou não. Algumas informações apontam que o Neymar pode estar pelo menos relacionado para a partida. ele que já iniciou o trabalho de transição, mas eu acho, assim, sinceramente, acho que vai ser mais protocolar de colocar o uniforme, não acho que ele vá ter condições de atuar alguns minutos nessa partida, visto que ele ainda tem que retomar a boa forma, mas o Carlo Ancelotti tem à disposição aí o Neymar para pelo menos relacionar, é o que tudo indica. O Alisson ontem ele ficou de fora até por um controle de carga, mas voltou a treinar hoje, então a seleção brasileira volta a ficar à disposição de algumas peças. Acho que o Carlo Ancelotti não vai fazer grandes mudanças no time, visto que o Brasil ainda não está 100% garantido na próxima fase. Acho que à medida que o jogo estiver um pouco mais tranquilo, ele pode fazer algumas substituições até para dar rodagem para alguns jogadores, como é o caso do Alexandre, que ainda não entrou em campo, como é o caso até de colocar o Ederson no gol. Lembro que na Copa de 2022, num período, acho que até foi nas oitavas de final, que o Brasil já estava ganhando de uma vantagem considerável da Coreia do Sul, ele tirou o Alisson no meio da partida e colocou o Everton até para dar uma rodagem para todos os jogadores. Então, à medida que o jogo foi ficando mais tranquilo, acho que o Ancelotti pode colocar esses jogadores para dar uma leveza para o time e fazer um controle de carga, até porque, terminando o jogo de amanhã, a próxima partida já é mata-mata e já é importante para o Brasil.
0: Quem será o adversário, né?
2: Visto que aí, no cruzamento, pode pegar Holanda ou Japão, ou até mesmo a Suécia, dependendo do resultado entre Japão e Suécia.
0: Para nós seria melhor a Suécia, né?
2: Pra Suécia ou Holanda, eu diria até que a Holanda é melhor que o Japão.
0: Mas o Brasil não dá sorte com a Holanda, né?
2: O Brasil não dá sorte com a Holanda, acho que 74 já foi assim, e também 2010 mais recentemente.
0: Esse jogo no Mercadão Municipal, inaugurando o Mercadão Municipal ali, estava naquela época o Alckmin, o Serra, o saudoso, né, Orestes Cuesta, que foi governador de São Paulo, lá no Mercadão Municipal, o Brasil perdeu por 2-1 para a Holanda. Assistimos lá esse jogo.
2: Que é uma festa que terminou com um clima bom, né, Jango?
0: Com certeza.
2: Uma festa que terminou com um clima bom, o Brasil eliminado. Mas eu, diante do cenário atual, eu prefiro muito mais a Holanda do que o Japão, visto que o Japão hoje tem um time um pouco mais organizado que o Brasil. É um time muito veloz, que por o meio-campo do Brasil acaba sofrendo quando enfrenta esse tipo de situação. O Casemiro hoje muito lento na reposição. Recomposição defensiva, muito lento na transição de passe. Então, pela questão de intensidade, hoje eu acho que o Japão tem uma intensidade um pouco maior que a seleção da Holanda. Então, sendo bem sincero, eu preferi a seleção da Holanda do que a seleção japonesa atualmente, no cenário atual. Mas a gente sabe que a camisa pesa, histórico também pesa muitas vezes.
0: Vamos falar agora de Red Bull Bragantino, que voltou ontem as atividades. Tem aí várias novidades e o Luiz Henrique traz as novidades do Red Bull Bragantino.
2: Bom, o Red Bull Bragantino se representou ontem no CPD Antibaia, no período da tarde, às 16 horas. Treina de novo hoje, no período da manhã. Na verdade, já está treinando, né? Visto que o treino começou aí às 10 horas da manhã. E aí o Red Bull Bragantino conta com novidades no elenco, visto que o Guzmán Rodríguez, zagueiro uruguaio do Red Bull Bragantino, que em outubro de 2025, após uma partida contra o Palmeiras, se lesionou, e uma lesão grave, lesão de ligamento cruzado anterior, precisou passar por cirurgia, e depois aí de 8 meses de recuperação, ele volta a ficar à disposição do técnico Wagner Mancini, considerado aí inclusive uma peça fundamental no time. Claro que ele ainda vai ter que retomar a condição de jogo, vai ter que retomar o ritmo, vai ter que retomar o espaço inclusive, porque nesse meio período que o Guzmán Rodríguez se recuperava de lesão, Arix Vinícius e Gustavo Marques se consolidaram como dupla de zaga no time do Wagner Mancini. É claro que o Mancini fez muitos rodízios durante esse período, às vezes tirando o Alex, colocando o Pedro Henrique, jogando Pedro Henrique e Gustavo Marques, ou jogando Pedro Henrique e Alex Vinícius. Então o Guzmán Rodríguez vai ter que retomar esse espaço. Também tem o Eduardo nesse meio período, que é um jogador que, claro que o Bragantino muitas vezes acaba não contando com ele, porque ele sofre muito com lesões. Mas o Red Bull Bragantino tem aí essa novidade do Guzmán Rodríguez, também conta com a novidade do Matheus Fernandes, ele que se lesionou no final de abril na partida contra o Blooming, que o Red Bull Bragantino venceu por 3-2, e aí acaba tendo essa novidade também. Alguns jogadores ainda são ausência, como é o caso do Rian, que claro, passou por cirurgia, lesão no menisco, também tem o Davi Gomes, lesão no ligamento cruzado anterior, também cirurgia, e o Fabinho que se recupera de uma pubalgia, mas o Fabinho ainda tem tempo de recuperar e ficar à disposição mais tempo, visto que o Red Bull Bragantino ainda tem mais um mês de treino. Inclusive, Jango, saiu novidades do Red Bull Bragantino, principalmente de calendário, porque ficava-se muito a dúvida. A partida contra o Fluminense estava marcada para o dia 22 de julho, que acabou por coincidir com a data do jogo de ida dos playoffs da Copa Sul-Americana. É. Esse jogo contra o Fluminense acabou sendo adiantado para o dia 17 de julho, opa, que é uma sexta-feira, 21h30. Então, sextou acompanhando o Bragantino, 19ª rodada do Campeonato Brasileiro, última do primeiro turno, que o Red Bull Bragantino está muito bem. E aí, depois disso, partida da 20ª rodada, tá, manteve para o dia 26 de julho contra o Coritiba aqui em Bragança Paulista. Dia 26 de julho é um domingo. E aí a partida da 21ª rodada contra o Atlético Mineiro ainda tem uma data a definir, visto que aí também tem o jogo de volta da Copa Sul-Americana, o jogo de volta dos playoffs, que está marcado para o dia 29. Então, é, até por conta de descanso, o Red Bull Bragantino tem essa questão. No dia 9 de agosto também está marcado uma partida para o Red Bull Bragantino contra o Corinthians aqui em Bragança Paulista. Então vai ter uma sequência aí de jogos em casa o Red Bull Bragantino, vê-se que aí pega o Coritiba no dia 26 e depois enfrenta o Sporting Cristal do Peru aqui no dia 29, aí joga contra o Atlético Mineiro fora de casa, mas faz um jogo contra o Corinthians no dia 9 de agosto em casa. Então o Red Bull Bragantino terá muito mais jogos em casa do que fora nesse período. Então vai ser bem interessante para o Bragantino, claro que não vai ter a mesma sequência que teve no mês de maio, de 5 jogos em casa, mas ainda assim é uma sequência muito positiva para o Massa Bruta, Jango.
0: Então tá aí as novidades do Red Bull Bragantino. Amanhã você vai estar lá, amanhã no CT?
2: Quinta-feira. Terá um treino aberto, inclusive com coletiva de imprensa ainda anunciar pelo clube, tá. E a gente vai estar lá acompanhando de perto para ver quais são as novidades do Red Bull Bragantino.
0: Então tá aí as novidades da Copa do Mundo, do Red Bull Bragantino, Campeonato Brasileiro, os clubes continuam em negociações, vários clubes aí ainda, tá meio parado, principalmente dia 30 que é a data, né?
2: Dia 20 de julho que abre a...
0: Não, sim, mas dia 30 é a data para que possa contratar, né? Tem uns clubes aguardando os jogadores que não tem mais contrato, que podem assinar com outros, é o caso do São Paulo, Santos, Corinthians, que buscam jogadores no mercado de trabalho, até o Flamengo tá aí buscando algumas estrelas aí do cenário internacional, ainda mais agora após a Copa do Mundo, né?
2: A Copa do Mundo, ela costuma ser um grande movimentador de mercado, não só para o futebol brasileiro, mas para o futebol internacional. A gente vê muitas promessas surgindo, a gente vê muitas revelações acontecendo, inclusive a Copa do Mundo serve muito também para valorizar passes de jogadores. A gente vê isso como é o caso do Thiago Almada, jogador do Atlético de Madrid, que assim já é um jogador valorizado, jovem, argentino, ponta extremamente habilidoso, e que aí tá aumentando seu passe, visto que tá fazendo atuações muito, muito boas pela Argentina. Ontem fez um corta-luz excepcional para um passe do Messi. Então, só citando o Thiago Almada como um caso, mas a gente vai ter muitos outros casos durante a Copa do Mundo, até porque a gente tem muito mais o torneio pela frente. Acho que o grande exemplo de revelação da Copa do Mundo para o futebol foi o James Rodríguez em 2014. Ele já era um jogador que tinha certa passagem por Mônaco, outros times, mas acabou se destacando naquela Copa, se transferiu para o Real Madrid e aí passou a ser um jogador do primeiro escalão. Aí depois jogando por Bayern de Munique.
0: Esse joga em seleção, né? Em time não vai, né? É. Engraçado, não.
2: Isso aí você pode falar com propriedade, né, Jango?
0: Mas é verdade, ele só joga, você pode analisar o histórico dele.
2: Não, eu concordo.
0: É só em seleção, né?
2: Não, eu concordo, ele só joga bem em seleção. No Bayern de Munique teve uma passagem apagada. Acho que o momento mais alto que ele teve depois que foi pro Real Madrid foi em 2020, quando ele atuou pelo Everton na Inglaterra, inclusive treinado pelo Ancelotti, que o Everton até determinado período ele brigou pelas primeiras posições, mas depois acabou caindo de produção e acabou brigando pelo meio de tabela da Premier League naquela temporada. E acho que foi a última vez que o Ramos teve certo destaque. E aí depois disso,
0: no cenário internacional,
2: teve passagem por São Paulo, acabou não se firmando, passagem pelo futebol mexicano também acabou não se firmando, e hoje defende o Rayo Vallecano da Espanha.
0: Com certeza. Um abraço para você, 16 horas estaremos aí, você estará de volta aqui com uma tarde sertaneja, aquele momento gostoso, entrevista, bate-papo, e também às 18 horas tem o Gol de Placa.
2: Isso mesmo, trazendo mais informações de esporte, trazendo um pouco mais da seleção brasileira e muito mais para vocês aqui na Bragança FM no período da tarde.
0: Um abraço, bom almoço, 11h27, vamos continuar e voltamos aqui na página esportiva que nós temos todos os dias aqui, esse bate-papo com o Luiz Henrique. Voltamos depois com música, informações, vagas de emprego, tudo isso e muito mais até o meio-dia.
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1: Vem cá. 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Você ainda abriria mais uma?

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0: São 11h45, você ligado aqui no Primeira Mão dessa terça-feira com música, notícias, informações, esporte, tudo isso e muito mais. Se acompanha aqui no Som da Região. 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E as festas vão estar animando esse final de semana, sexta, sábado, domingo, é na Vila, é lá no Menin, é lá também a Santa Terezinha, né, Marcinho? São as festas aí que estão agitando, e amanhã é aniversário de Atibaia e também de Joanópolis.
1: Verdade, vamos começar com a festa de Atibaia. Hoje teremos aí Atibaia, né? A festa da cidade de Atibaia. Inclusive, mandar um abraço a todos os atibaenses, que amanhã é feriado de Atibaia, né? É. E mandar um abraço pro pessoal de Atibaia. E lá hoje vai ter um showzaço, hein? Você que gosta aí de uma baladinha e relembrar os pagodes antigamente. Hoje teremos lá a partir das 7 horas da noite no centro de convenções, né? Hoje o Pagode Noventão.
0: Noventão.
1: É, Pagode Noventão. Pessoal relembrando aí grande sucesso aí do passado. Ah, e também hoje.
0: HP, inimigos do HP, aquele pessoal lá, né?
1: Acho que eles fazem um resumo, né? E hoje também teremos na cidade de Joanópolis, né? Hoje a festa encerra a cidade de Joanópolis, hoje que é aniversário de Joanópolis, amanhã, né? Dia 24, aí vai ter a grande festa, esse grande encerramento da cidade de Joanópolis, aí amanhã também, a festa de Joanópolis, que tá muito boa, tive a oportunidade de estar nesse final de semana lá na cidade de Joanópolis. Inclusive tem bastante lá praça de alimentação, várias comidas típicas lá, né? Inclusive tem lá a comida do lobisomem. Ei, comida do lobisomem. Agora vamos falar aqui das festas que acontecem aqui nesse final de semana, falando aqui de Joanópolis. Também nesse final de semana, Jago, é uma festa que eu não tinha falado aqui, mas vou falar agora. Começa lá na cidade de Atibaia, lá na festa do Morango, a 42ª Sim. festa do Morango, lá no Campo dos Aleixos. É nesse dia 27, 28, né? Que é o próximo final de semana, não é esse final de semana, dia 27 e 28. E depois que tem a 4, 5 e 11, 12, 18 e 19, que é no, são quatro finais de semana lá na festa do Morango, lá no Campo dos Aleixos. E outra festa também é a festa do Menin. Só lembrando que do Menin, gente, é você que vai na missa, a missa estava marcada para amanhã, às 7h30. Aí hoje de manhã o Chinho me ligou, né? Mandou uma mensagem para mim que mudou a missa. A missa vai ser hoje, às 7h30, porque eu pensava amanhã por causa do jogo do Brasil, pro pessoal ir no assistir um jogo de tranquilidade, né? A missa vai ser hoje com o padre José Mildo, às 7h30 da noite. O horário conheceu o mesmo, só que a missa alterou e vai ser hoje a missa lá com o padre José Mildo, que é o responsável pela igreja lá do bairro do Menin. E também falando aqui, outra festa que deu e atraiu um grande público é a festa da igreja de Santa Terezinha, a festa de São Pedro, lá na Praça Santa Terezinha, que é dia 26, 27 e 28, sexta, sábado e domingo. Sexta-feira tem Os Marlitos cantando no palco. No sábado, dia 27, tem a banda São Roque, né, que vai estar se apresentando. E no domingo teremos um almoço com Johnny Voz e Violão. Vai ter lá nhoque e macarrão no cardápio do almoço. E na parte da noite, né, vai ter o show lá do Zé da Gente. E a festa aqui para encerrar é a festa onde a gente vai estar, né? A festa da paróquia da igreja da Vila Aparecida, lá do Ferrivando, né? Inclusive que está na Aparecida.
0: Hoje tá.
1: Está em Aparecida, né? E hoje vai começar sexta-feira, sábado e domingo, com músicas típicas, vai ter brincadeira, show de prêmios, leilões e muita coisa legal lá na festa da igreja da Vila Aparecida.
0: É isso aí. E a semana que vem tem festa julina, começando dia 3, 4, 5 lá na paróquia de São José do Padre Jefferson.
1: Sim, é, inclusive eu estou com vários cartazes aqui das festas julinas que vai acontecer. Semana que vem tem festas também juninas aqui em Bragança para fechar.
0: Tem muita coisa boa. São 11h50, Marcinho. Você precisa trabalhar, Marcinho. Vamos para os empregos, Marcinho. Vamos arrumar empreguinho para você. Vamos lá.
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0: São 11h50, o Hotel Carvalho e também o Hotel Colonial abre vagas aqui em Bragança Paulista para vocês. Aqui você poderá estar trabalhando para auxiliar de serviços gerais e limpeza. Além do piso da categoria, a empresa oferece cesta básica em dinheiro, proporcional de gorjeta, vale transporte, convênio e alimentação no local. Os interessados poderão estar comparecendo na Coronel Osório 233, que é aqui na Rua da Rádio, né, Marcinho? E ou na Avenida Adriano Marrei Júnior, que é aquela subida lá para o posto de monta número 90, ao lado do supermercado do Papai, tá lá. Ou então manda pelo zap 4033-2494, são as vagas de emprego do Hotel Carvalho e também do Hotel Colonial. Também a Farma Fácil. Ô Rita, bom dia para você, Farma Fácil. São duas lojas da Dona Carolina e também lá na Praça Jacinto Osório, número 4. Ela está precisando de operador de caixa, vendedor de perfumaria e atendente de delivery. Os interessados poderão mandar o currículo para o zap 11 910 380988. Vou repetir, 910 380988. São as vagas de emprego que estamos aqui oferecendo através da Farma Fácil. Também a Credimais abre vagas para estagiários na área de recursos humanos. Se você estiver interessado, jovens de 16 a 21 anos, estar cursando ou ter concluído o ensino médio, tendo um pouquinho de experiência em áreas de RH, psicologia, administração, gestão de pessoas. Salário de R$ 1.100 por mês, a empresa oferece benefício, vale transporte e tudo mais. Você pode estar enviando o seu currículo para o zap 11 96 163-5454. 96163-5454. Isso é o final, é igual. 5454 é a Crede Mais abrindo essas vagas de emprego. Quer trabalhar? 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Vem aí. Então você que é açougueiro, padeiro, confeiteiro, operador de caixa, repositor e motorista, compareça das 9 às 16 horas na Plínio Salgado, número 300. Leve o seu currículo. Além das vagas de Bragança, tem lojas em Atibaia, Perdões e também em Piracaia. Racun e Convém, junto com vocês, vem mais uma loja aí, né? Da Rede Racun. Um abraço ao Massacre, pessoal lá do Convém. Vagas de emprego, Marcinho, na área de construção civil. Se você é armeiro, você que é pedreiro e é servente, compareça na rua Doutor Freitas, número 106. Tem um stand da Vila Basilissa. Você vai lá, fala que ouviu aqui na Bragança FM, já conversa com o responsável, tem um empreiteiro lá que vai estar conversando com você e você vai estar realmente tendo essa vaga, essa oportunidade de estar ingressando aí nesse projeto da Basilissa aqui de Bragança Paulista. A TIM Soluções RH realiza o Arraial de Vagas, Marcinho. Para Centauro e também para Físia. São empresas que estão listadas em Extrema. Salário de R$ 1.932, pode chegar até R$ 2.633. Os interessados poderão estar os horários disponíveis das 14 às 22 horas e das 22 às 6 da manhã. A TIM Soluções tem essas vagas de emprego aqui em Bragança Paulista, que é na Antônio Pires Pimentel 1002, aqui no centro de Bragança Paulista. Ou mande para o zap 996255271. Vou repetir, 996255271. É a TIM abrindo vagas aí, a TIM Soluções, para a Físia e também para a Centauro, empresas que estão situadas no município de Extrema. Você quer trabalhar? Tem vagas também do Mercadão. O Mercadão oferece vagas para operador de caixa, repositor, padeiro e açougueiro. Os interessados poderão comparecer na Américo Fontana 96, na Vila Bianca, no Jardim Recreio, atrás da Igreja São Benedito. Fale com a Neira lá, fala que você ouviu aqui na Bragança FM, que a Neira vai atender você com o maior carinho e vai ter você essa oportunidade de ingressar nessa empresa. Também vagas de emprego nos supermercados União. União, ampliando aí, várias lojas, não só em Bragança, como na região Bragantina, Atibaia, Pinhalzinho, Socorro. União Supercasa tem vaga para açougueiro, padeiro, operador de caixa, repositor e aquele manipulador de produtos perecíveis. Cortar frios, essa é a verdade, né, Marcinho? E você vai e deixa o seu currículo em uma das lojas dos supermercados União, espalhados por Bragança e região Bragantina. Fala que eu vi aqui na Bragança FM, tem um vale compras, né, de R$ 1.000 para você como benefício inicial, plano de saúde, tem tudo isso e muito mais. É o Supermercados União oferecendo essas vagas de emprego para vocês. Também a Padrão Perfumaria está contratando pessoas que têm conhecimento da venda de perfumaria e também caixa, operador de caixa. Você pode passar aqui no centro, aqui em Bragança Paulista, na loja Padrão Perfumaria, no centro, na Rua do Mercado, ali para baixo do Mercado Municipal. Fala que você ouviu aqui na Bragança FM e deixe o seu currículo, que você poderá ter essa oportunidade, né, Marcinho, de estar ingressando nessa empresa Padrão. Também a Planeja Tintas abre vaga para auxiliar de logística. É você que realmente fica lá no Parque dos Estados, na Avenida Deputado Virgílio Carvalho Pinto, na sala 4, bairro da Planejada, em Bragança, está com vaga aberta para auxiliar de logística. Se você está interessado, o turno é 5x2, né? Está valendo já, salário de R$ 1.732, além do vale alimentação de R$ 600. Está interessado? Manda no zap 11 97620 6514. Vou repetir, 97620 6514. É a oportunidade aí para você também entrar nesse ramo aí da Planeja Tintas, lá situada na Zona Norte de Bragança Paulista. São 11h57, nós vamos embora, né, Marcinho? Na sequência o TED com o Derli aí, com o nosso jornal, a sequência da programação da Bragança FM. A direção geral foi da Maria de Lima, mesmo som do Márcio Rossini. A todos vocês, uma boa tarde, fiquem com Deus. Nós voltamos amanhã, se Deus quiser, logo após o sertanejo, bom demais, com mais um Primeira Mão. Valeu, tchau.
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3: Olá, estamos chegando, são 12 horas e 8 minutos, dia 23. É aniversário do Fabiano Gobi, dia 23 de junho de 2026, estamos chegando com o nosso jornal, direção-geral de rádio de Maria de Lima, técnica do Deli Medeiros, e o saulista está por aqui nas redes sociais, trocou hoje, também hoje tá frio, né? Hoje andar de camurcinha não pegaria bem. São 12:09, a partir de agora tocou muita notícia, muita informação. Como é que chama aquele cara que... É o Adãozinho. É óbvio, né? É óbvio que o Adãozinho ia perguntar. Como é que é o nome daquele cara que que assinava as roupas assim? Não era Ronaldo Esper, né? Não, mas Fábio Arruda. O Amaral falava, Fábio Arruda. É, Fábio Arruda assinou esse que chute seu, é. Cara, mas eu tô... Ó, ontem eu fui na minha mãe e ela perguntou como é que uma rolha pode virar um sapato. Eu também não sei, mãe. Mas a senhora podia ver o sapato desse rapaz aí. Que ela falou assim, mas ele não, ele tem esse sapato que ele quer? Não, só é que ele gosta, mãe. Não tem o que fazer. Tem, ele quer, não tem o que fazer. Igual o Demetrio quer também, não tem o que fazer. É. São 12:10. Vamos começar o nosso jornal. E o Messi ontem fez 2 gols. O Haaland fez 2. O Haaland fez 2 também, né? O Mbappé fez 2 e hoje o... Como é que chama o Kane lá? O Harry Kane vai fazer 2. O Cristiano Ronaldo tá bem devagar, porque os caras não gostam dele na seleção de Portugal. Então a bola não vai chegar pra ele. Mas hoje eu acho que ele vai morder um golzinho. Né? Ah, Ted, mas é o Bextão. É mais forte que o Congo lá, que ele jogou lá na primeira rodada. Também acho. Mas eu acho que o Cristiano Ronaldo não é de ficar muito tempo sem... marca. Hoje a Copa do Mundo tem aí. Ontem eu estava assistindo os melhores momentos dos programas esportivos e aí apareceu ele, Craquito Neto. Eu não sei o que aconteceu com. Você sabe o que o Neto fez ontem, Deli Medeiros? Ele elogiou o Neymar. Ele falou assim que acompanhou o treino da seleção. E faz tempo que ele não vê o Neymar dar um pique daquele no treinamento. Falei, não é possível que o Neto tenha falado isso, né? É, vamos ver. Agora, se eu sou o Ancelotti, eu escalo o Neymar no primeiro tempo já. Falei assim, ó, todo mundo te pediu, queria você por aqui, então você vai jogar. Você vai jogar. Aí eu colocava ele pra jogar. Não tem o que fazer. E aí, o Deli Medeiros, colocava o cara pra resolver. Não tem o que fazer. E pelo menos em Copa do Mundo, o Cristiano Ronaldo, que vai jogar seu segundo jogo, pelo menos. Todas as Copas, um gol ele fez. Então, pelo menos um golzinho hoje a gente pode contar, nem que seja naquele famoso pênalti, né? Agora a galerinha de Portugal tem que se aprumar, né? Tem que se dar bem, tem que conversar, entendeu? Não vai ter jeito. Mas vamos ao que interessa. Você viu que eu tenho escolhido bem, né, as postagens da Bragança FM. Porque é o seguinte, você viu que aquela de Joanópolis bombou também, né? Você sabe que eu estou pagando preço pelos meus atos. Porque os vídeos que eu te mando bombam, né? E tem uma informação, né? Em pagar churrasco. Eu tenho uma informação, Deli Medeiros, ou Deli Menezes, como diz o Zinhão, que é o seguinte. Vai ter novidades no caso do IPTU. Logo, logo. Mas não posso falar qual é a novidade. Mas logo, logo vamos ter. Entre os destaques da Bragança FM, temos lá. Homem é preso por tráfico de drogas em apartamento em Tibaia. Ministério Público investiga emendas parlamentares destinadas à Santa Casa e amplia a apuração para todos os vereadores de Bragança. Olha o Ministério Público aí, ó. Concurso fotográfico em Bragança, pelo seu olhar, está com inscrições abertas. É ele que falou, colocou isso na manchete. Número de beneficiários da tarifa social da Sabesp dobra em Bragança. Manutenção da Sabesp pode causar intermitência no abastecimento. Ou seja, toma banho. Toma banho, é hoje que vai faltar água? Então, gente, tome banho. Já não tinha água. Ou seja, o senhor já não tomou banho hoje. Tomou banho na academia. Feira Livre do Taboão será transferida temporariamente nesta terça-feira, devido às obras, né, da feira. Moraes decide nesta semana se Bolsonaro deve continuar em prisão domiciliar. Bolsonaro também não tem paz um minuto, né? Coitada de nós. Ai, ai. Mas diz que os caras querem saber, só vão reunir com ele para saber da onde, quem deu a arma de um pro outro. Que eu prender uma arma que tá no nome dele com uma pessoa. E tá certo, a polícia tem que saber, né? Não tem essa. Tivemos também no Tarde Sertaneja, presidente da Comissão de Direito da Pessoa Idosa da OAB de Bragança e do Conselho Municipal do Idoso, Adilza Torelli, falou sobre as condutas que caracterizam violência contra a população idosa. Ele tem uma informação hoje na Rádio 2 falando sobre isso, né, a respeito disso. Falar em idoso, teve um acidente na contramão que deixou um morto e um ferido grave em rodovia da Santa Catarina. Foi um idoso que estava dirigindo o carro, né? Na contramão. Ele infelizmente faleceu e deixou outro em estado grave. Eu até achei que, quando eu vi o primeiro vídeo, eu achei que era Fernão Dias, que é bem parecido. E aí depois eu vi que era em Santa Catarina. Agora, como é que pode, né, gente? Agora tem uns idosos também, Bragança, que já não pode dirigir mais. Tem que caçar a carta do galera aí, meu. Imagine só. Energiza, reforça equipes diante da previsão de chuva e ventos fortes na região. Também são dos destaques que você vai ficar sabendo daqui a pouquinho, tem na nossa programação. E ó, a página da Bragança FM já está chegando a 28 mil. Falta 1000 pessoas. 15 pessoas? Isso aí vai ser fácil, Salmista. Então, durante o programa, provavelmente 15 cidadãos ou cidadãs vão curtir a nossa página. Quem, né? Não segue, tem que... quem não segue, segue aí. E quem segue, segue, continua seguindo, né? Deixa eu ver se eu consigo compartilhar o perfil aqui nos stories. Deixa eu ver, ó. Aqui, ó. Vamos para nós chegar nessa toada de 30 mil, quem sabe esse mês ainda. Deixa eu ver aqui, ó. A Tânia tá com a gente, tá falando a respeito. Ted Fagundes, tá falando aqui, Ted, estamos te ouvindo. em Mauá. Eu sei que seu amigo, quando fala, ele reclama dessas cidades. Eu... é o Delírio, ele é mauaense. Pirituba é bom, Pirituba é bom. Lá ele. Que falou o que dele? Ó, é, deixa eu ver aqui, ó. O Wanderson tá falando aqui, ó. Ted Fagundes, tudo bem? Estamos te assistindo aqui em Capão Redondo. Tô falando. É, Deli Medeiros, o senhor gosta. A galera que ouve o programa, entendeu? O senhor para de cornetar a galera aí, entendeu? É. Bom, deixa eu ver quem mais. A Tânia tá falando. Ted Fagundes, tudo bem? Estamos te assistindo aqui em Mairiporã. Tá certo. A Flávia Araújo também está assistindo a nossa programação. Está curtindo, Ted? Tudo bem? Muito legal ouvir o seu programa. É, estamos te ouvindo de Tibaia do Rocinho. Tá certo. Tirou uma onda ainda. Deixa eu ver. A Vanessa está aqui, Ted Fagundes. É, compra uma camisa do Brasil aí e distribui. Vou falar pra você, viu? É, quem mais? O Wellington tá falando. Tere Fagundes, seu orelha seca, tudo bem? Estamos te assistindo aqui. Como é que eu... Que luz? Que luz? Que luz? É longe, hein? É divisa com o Rio, não é? Que luz? É divisa com o Rio de Janeiro. É, a galera tá curtindo a nossa programação. Obrigado aí, né, galera de Queluz. O Aldair também curtindo a nossa programação. Tá falando, Ted, tudo bem? Estamos te assistindo aqui em São Paulo, no centro. Tá certo? Tem mais gente ouvindo fora de Bragança do que aqui, né, na cidade. Tem a galera do Supermercado União. Meu nome é Pamela, é charada, minha esposa. Estamos te assistindo aqui no intervalo do almoço do Supermercado União. Tá certo. Deixa eu mandar um abraço pro meu amigo Thiago Guazelli, que agora virou mágico. É. É isso mesmo. Aqui, ó. Pra você... Não, olha aqui, ó. Se eu tô errado. Olha aqui, ó. Aqui, ó. Tá gravando vídeo fazendo a banana sumir. É, que fase a sua, hein, Thiago? São 12h20, né? É, não tem o que fazer. Estamos chegando com muita alegria, com muita informação, e esperamos, né, chegar à nossa meta de 28 mil até o final do dia. Então, você que está com a gente, participe conosco, esteja compartilhando as nossas informações e compartilhe, compartilhe, compartilhe, porque esse programa, quando começa, ele não para, não para. Hoje tem sessão da Câmara Municipal. Também tem destaques importantes na Câmara para você. Tem destaques importantes na Câmara para você. A gente vai... Oi, e hoje tem um Bruno Sucesso. Daqui a pouquinho, na volta, a gente vai ouvir o Bruno Sucesso para falar um pouquinho da sessão da Câmara Municipal. Vamos falar da Copa do Mundo. O Neymar treinou já. Tá? O Neymar treinou. A expectativa é que o Neymar esteja pronto para jogo, né, nas próximas horas e minutos, tá certo? A gente vai pro intervalo e volta já.
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6: É o nosso jornal, agora são 12h25. Vamos trazer o Bruno Sucesso. Hoje tem sessão da Câmara Municipal e a partir de agora a gente vai ouvindo as informações com Bruno Sucesso.
7: Bruno, eu queria que você falasse um pouquinho a respeito. Hoje é votação em segundo turno do projeto de transparência na saúde.
8: Isso mesmo, Jango. Já foi votado na terça-feira passada, em primeiro turno. Passou unânime, né? Todos os vereadores aí votaram a favor aí para que haja realmente transparência aí na saúde. E hoje vai ser a votação em segundo turno, né? A gente está aqui ansioso, né? Que realmente se cumpra isso, que todos os vereadores aí mantenham o voto e que esse projeto tão importante possa ser aprovado aqui em breve, o prefeito sancionar e que se torne realmente lei a transparência aí na fila de espera aí da saúde, que você tem acompanhado também, né, Jango? A gente vê quantas pessoas aí estão aguardando com uma angústia enorme, porque não sabe quando serão atendidos, tanto em consulta, exames, cirurgias. Então é um projeto aí que vem para trazer, no mínimo, transparência aí, que as pessoas possam acompanhar que colocação que está na fila, que quando vai, uma previsão de quando será atendido. É uma forma da gente conseguir fiscalizar aí que realmente aconteça aí as questões de saúde, né? Sexta vez que esse projeto entra em pauta para votação, desde 2016, e agora aí já passou em primeiro turno, acredito que vai ser aprovado. Então não é tão simples e é uma vitória aí, né? Eu e mais 9 vereadores aí protocolamos o projeto, né? No ano passado foi eu e o vereador Gabriel Gomes que tinha protocolado. Nessa ocasião aqui a gente teve mais apoio, teve aí mais 9 vereadores que assinaram juntos aí para que haja no mínimo de transparência aí na fila de espera, né? Para as pessoas poderem estar acompanhando.
7: E a outra boa notícia que deve ser comentada na Câmara hoje é a decisão do órgão colegiado de São Paulo na última quarta-feira, que pelo menos deu um basta aí nessa questão do IPTU e agora a população tem pelo menos a condição de pagar de acordo com o reajuste de 4,83, que foi infração, né, Bruno?
8: Sem dúvida, né? A vitória mesmo aí pro povo bragantino. Foi feita a justiça, né? O Tribunal de Justiça aí do Estado de São Paulo, por unânime, né? 25 desembargadores, né? 25-0, então uma vitória mesmo. E a gente está aguardando aí a publicação do acordo para a gente ver como procede, né? A partir da decisão. A gente já sabe que através da explicação aí do Milton Terra, que não tem, né, o efeito suspensivo, já caiu por terra mesmo. Então, acredito que a gente vai ter outra briga aqui, porque a gente vai exigir que o prefeito cumpra a lei, porque o executivo não está acima da lei, a lei sim precisa ser cumprida e a gente vai lutar, vai brigar para que isso aconteça. Né? Desde o ano passado a gente tem falado sobre isso, né, nas votações das leis orçamentárias aqui, que é tudo fictício, né, porque o primeiro IPTU de 2024 não estava na lei orçamentária o aumento. Não, então o de 25 já era, do exercício 25 já era fictício. Para o exercício de 2026, mesma coisa, não estava na lei também orçamentária, porque muitas pessoas recorrendo, o caso do Quinta da Branesa mesmo, que conseguiu ganhar na justiça, e lá estava constando que ia ter uma arrecadação, então já vem fictício, né? Principalmente esse ano, né? Agora ainda. Além de tudo ainda, a gente vai ver como vai vir um acordo, né, certinho, quando for publicado o acordo, mas além de tudo vai ter a restituição ainda. Então, além de não arrecadar o que eles estão esperando, ainda vai ter que ter a devolução do dinheiro, né? Desde o ano passado a gente já tem pedido o refis, né? Muitas pessoas não é nem que não tá pagando. O valor que tinha aumentado do IPTU, eles não tinham condições financeiras de pagar já. Não é nem que a pessoa tava, bom, eu não quero pagar, não. A pessoa falou para mim, não compensa eu pagar. De ver áreas aqui da Alquidar, aqui indo sentido Itatiba, a pessoa tem uma área lá de terra grande, né, que muitas vezes vem por pagou um valor baixo na área, e com o valor aí que foi feito a atualização aí da planta genérica, o valor, ele falou, Bruno, não compensa eu pagar.
7: Verdade.
8: O valor que veio pro meu IPTU agora, então realmente foi um absurdo. A gente, graças a Deus, foi feito justiça agora. A nossa lei foi considerada constitucional, né? Algo que ele estava aí dizendo para todo mundo que a nossa lei não tinha validade, a lei 1001, né? 2025. E graças a Deus foi considerado constitucional. E o decreto dele, que ele dizia que ser constitucional, foi considerado inconstitucional. É um absurdo, né? Totalmente desinformação para o pessoal a respeito do recurso extraordinário. Eu vou esperar aí, né, a publicação do acordo, repito novamente, para não criar esperança e não falar bobagem também para o pessoal, né? Porém, a gente sabe que não cabe nenhum recurso extraordinário. Né? Assim, era o melhor ponto ter falado, não, vamos, realmente erramos, vamos fazer aqui vamos fazer o recalcular para as pessoas, vamos ver aqui, fazer o novo cálculo, seguindo somente a inflação, jogando limpo com a população, né?
7: Sim.
8: E não querer procrastinar esse problema, né? Levando adiante isso, né? Politicamente falando, já foi um desastre, né? Vamos ser sinceros. Politicamente já foi um desastre pro prefeito. Agora ainda ele quer, a todo custo ainda, cobrar um IPTU abusivo desse. Falando em imposto aí, você não perguntou, mas eu gostaria de falar que para você, já feito da taxa de funcionamento. Vai vir agora, a partir de setembro já começa a ser cobrada a nova forma da taxa de funcionamento. Antigamente a pessoa pode estar aí em casa falando assim, Bruno, mas a taxa de funcionamento já existe. Sim, já existe há muitos anos. Porém, o Edmir e seu grupo político, ele alterou a forma de cobrar da precificação disso. Antigamente era por setor, tipo indústria. Assim, 10 funcionários eram valor de UVANS. Tinha setor, por exemplo, recreativo, esporte, separados segmentos. Comércio. Hoje não, hoje ele fez tudo, colocou tudo num balaio só e tudo é área de ocupação.
7: Nossa.
8: Independente se o faturamento é 1 milhão ano ou se fatura 100 mil ano, você vai pagar o mesmo valor de taxa de funcionamento. Um exemplo claro disso, Jean. Um exemplo claro. Um recreativo, um clube de campo, DPM, CRB. Antigamente eles pagavam eles pagavam por número de associados. Então, se eles tivessem acima de 1.001 associados, eles pagavam 700 UVANs. Você coloca 700 vezes 5 aqui, você vai achar o valor. R$3.500 aqui. Hoje, eles vão pagar por área de ocupação 10 mil metros quadrados. Você coloca 10 mil metros quadrados, você transfere para UVANs, que dá 2.500 UVANs.
7: Meu Deus.
8: Você coloca V5, vai pagar 13 mil e lá vai cacetado. Resumindo, vai aumentar quase R$10 mil ano só de taxa de funcionamento para recreativos. Você fala, Bruno, mas clube tudo bem, Bruno tal. Antes você pagava para mercado, já tinha uma tabela fixa para mercado que também era 700 UVANs. Hoje não, hoje o mercado vem para a área de ocupação. Qualquer supermercado que você lembrar aí na sua cabeça aí o tamanho dele hoje aqui, você multiplica por 5 também a área. Você, ó, divide por UVANs, né? Tem a tabelinha certinha, depois até disponibiliza a tabela se você quiser. Está no artigo 64 do Código Tributário Municipal. Então, a partir de setembro, os comerciantes da nossa cidade, as indústrias da nossa cidade, que vai sentir novamente o peso da taxação aí do Grupo Chedid, que vai ser um absurdo. Inclusive, aqui na Câmara Municipal foi protocolado um projeto isentando os templos religiosos, sabendo a pancada que ia vir. O Edmir envia aqui na Câmara Municipal um projeto isentando os templos religiosos, que eu, assim, os pastores, eu imagino que não está sabendo o preço que vai ser para os seus fiéis, né, que são comerciantes, alguma coisa, né? Outro ponto que a gente tem que se atentar: no ano passado, quando a lei foi aprovada aqui, eu e mais os vereadores de oposição falamos sobre isso, o risco disso, o valor que seria isso, que era outro cheque em branco que a gente estava dando para o prefeito. E na ocasião, o Grupo Xerife votou em peso e aprovou mais esse absurdo aí para pesar no bolso do Bragantino.
6: Tá certo, agora são 12h34, tá aí o Bruno César trazendo uma informação importante em relação, né, sempre o povo paga o pato, né? Sempre é no bolso do povão. Agora são 12h34. Vamos ouvir o prefeito Careca na cidade de Tuiuti, eleito. Foi ali foi apertada a eleição. Agora são 12h34. Vamos ouvir o prefeito da cidade de Tuiuti.
7: Você ganhou para vereador, acabou assumindo a prefeitura no momento daquela situação que houve, da impugnação do candidato Amarildo, e agora sim, você realmente agora é empossado, vai ser empossado agora como prefeito agora. Tem mais aí 2 anos praticamente de mandato. O que, que você realmente pretende agora? Que agora aumenta a responsabilidade, né, prefeito?
0: Outro partido, né, pessoal que disputou as eleições, já tiveram, né, o prefeito já atuou várias vezes. Outro candidato também já foi vereador, já foi prefeito e já foi vice. E eu, no caso, nem vereador consegui assumir a cadeira, diretamente já consegui assumir o executivo, né? E hoje, graças a Deus, a gente conseguiu a reeleição. E a nossa candidata a vice, a Nina também nunca foi nada, né, na parte política, sempre só trabalhou na parte interna da prefeitura, nem vereador lá foi. Então, graças a Deus, ela já assumiu como vice-prefeita diretamente, vai defender, representar muito nossas mulheres do município. Só tem a agradecer, já. E aqui a gente vai continuar trabalhando incansavelmente para melhorar cada vez mais aqui a saúde, a educação, o estado. A gente vai continuar trabalhando já.
7: Mas dentro das possibilidades, eu sei que você tem apoio do governo do estado, tem apoio do deputado Saulo Pedroso. Eu acho que tudo isso vai ajudar bastante nesse seu mandato, né?
0: Com certeza. O deputado Saulo tem nos ajudado muito. Hoje ele se torna o primeiro deputado federal que nos ajudou muito em tão pouco tempo. Então, somente tem que agradecer o Saulo por as conquistas e por tudo que ele vem fazendo, não somente aqui, né, no Tuiuti, mas em toda a nossa região. Então, o Saulo, deputado, está de parabéns pelos trabalhos que vem fazendo pela nossa cidade, pela nossa região bragantina.
7: E ontem você esteve em Águas Lindóia, num evento, ontem da carreta da tomografia, é isso?
0: Isso, ontem fui participar do evento. Uma carreta foi, graças a Deus, chegou até Águas Lindóia através do deputado federal Saulo Pedroso. Uma carreta do governo federal que vai atender as demandas da tomografia sem contraste. Vai ajudar a zerar as filas das pessoas, dos pacientes que estão na espera, principalmente também a parte do Tuiuti. Muitos pacientes aqui já vão para lá também para poder zerar a nossa fila. Então, é uma parceria muito grande com o governo federal através do nosso deputado federal Saulo Pedroso. Só tem que agradecer, né?
7: Careca, quantas vagas são aí para da tomografia para a população do Tuiuti?
0: Lá, pelo que eu conversei com o pessoal lá da Secretaria de Saúde, tem 1.600 vagas para atender a região. Então a gente vai puxar a fila quando a gente tem aqui de pacientes, os exames, para poder mandar lá para fazer a fila. Agradeço também, né, Jano, a todos os eleitores que confiaram no trabalho do Careca e votaram no Careca e na Nina. E aqui a gente vai seguir trabalhando, construindo, realizando e melhorando cada vez mais.
6: Tá certo, tá aí a participação do prefeito Careca eleito, né, no final de semana na cidade de Tuiuti. Saindo de Tuiuti, vamos para a cidade de Atibaia, onde amanhã tem festa, hein? Tem Jota Quest, tem comemoração do Jogo do Brasil, tem aniversário da cidade de Atibaia. E o Samuel Quintino, né, o secretário, né, vai falar agora na programação da Bragança FM sobre essas festividades.
7: Samuel Quintino, eu queria que você falasse para mim como é que estão os preparativos amanhã, já que vocês estão trabalhando a semana inteira, mas amanhã é aniversário, amanhã é feriado, são 300.

0: jogo do Brasil. E isso, aí a gente vai assistindo no telão, todo mundo junto. E acabou o jogo. Começa então o show da banda Jota Quest aí pra arrematar aí com chave de ouro o nosso aniversário.
1: Essa escola que o governador vai estar aí inaugurando é no Jardim Imperial, ou Samuel?
0: Isso, é, no Caetetuba. É, tá ali, né? Já é próximo já do nosso CIEM 3 lá, que já é uma escola muito, muito conhecida aqui na cidade. Então agora vai ter essa nova escola com... tem vaga para 1.080 alunos. Um negócio muito bom, um projeto maravilhoso. E ele vai estar aqui com a gente comemorando não só essa entrega, mas também o aniversário da cidade. A gente vai pegar tudo aquela região ali, as crianças que já saem das escolas aí municipais, já não vão ter que se deslocar para longe, e ali mesmo já estão com uma baita estrutura. Então é realmente incrível, é um fato histórico aqui pra gente. E a gente tem a possibilidade de estar todo mundo sem ter que fazer grandes deslocamentos, correndo riscos, né, e pegando situações mais complicadas ali. Então fica todo mundo muito bem, a gente está muito feliz com essa entrega. Então vai ser um dia para celebrar bastante.
2: Tá certo, tá aí o secretário Samuel Quintino falando na nossa programação. São 12 horas e 39 minutos, a gente vai pro rápido intervalo, né, depois desse giro na região Bragantina, e daqui a pouco a gente volta com muito mais.
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3: São 12h42, estamos de volta aqui com a Bragança FM. Tem o Luiz Henrique para falar um pouquinho de Copa do Mundo, dos jogos, né? A Copa tá aí, ó, batendo na sua porta, Demétrio Campos. Olha a Copa do Mundo, batendo na sua porta. São 12h43, vamos ouvir o Luiz Henrique.
4: Vamos agora ao boletim esportivo, trazendo os resultados dos jogos de ontem e informando a agenda esportiva desta terça-feira, dia 23 de junho. Começando com os resultados, ontem foi o penúltimo dia da segunda rodada da Copa do Mundo, em que nos jogos do Grupo I, a França venceu por 3-0 o Iraque, enquanto a Noruega venceu por 3-2 Senegal. E com estes resultados, tanto França quanto Noruega estão classificadas para o mata-mata. Já pelo Grupo J, a Argentina venceu por 2-0 a Áustria, com dois gols de Lionel Messi,

0: que agora é o maior artilheiro das Copas com 18 gols, e além do recorde quebrado, esse resultado também classificou a Argentina para a próxima fase. E no último jogo do grupo, a Argélia venceu de virada por 2-1 a seleção da Jordânia. E para fechar a parte dos resultados, o último destaque de ontem vai para o penúltimo jogo da 14ª rodada da Série B do Campeonato Brasileiro, em que o Novo Horizontino venceu por 2-0 a Ponte Preta fora de casa. Passados os resultados, vamos agora com a agenda esportiva deste dia 23 de junho, que tem como grande destaque as partidas que encerram a segunda rodada da Copa do Mundo de 2026, em que nos jogos do Grupo K, a seleção de Portugal enfrenta o Uzbequistão em Houston, nos Estados Unidos, às 14 horas. Já às 23 horas, no último jogo do grupo, a Colômbia enfrenta a República Democrática do Congo no estádio de Guadalajara, no México. E no último grupo da Copa, o Grupo L, a Inglaterra enfrenta a seleção de Gana em Boston, nos Estados Unidos, às 17 horas. E às 20 horas, no Toronto Field, no Canadá, o Panamá enfrenta a seleção da Croácia. E deixando de falar de Copa do Mundo e agora falando de futebol nacional, hoje também acontece a partida que encerra a 14ª rodada da Série B do Campeonato Brasileiro, em que às 20 horas o América Mineiro recebe o Criciúma na Arena Independência, em Belo Horizonte. E ainda falando de futebol nacional, mas de categorias de base, hoje também acontece a 5ª rodada do Brasileirão Sub-17, sendo que o destaque vai para a partida entre Fluminense e Red Bull Bragantino, que se enfrentam no estádio Marcelo Vieira, em Duque de Caxias, no Rio de Janeiro, às 15 horas. Com informações do esporte, para Bragança FM, o som da região, Luiz Henrique Domingues.
1: Tá certo, você ligado na programação da Bragança FM. Agora são 12h45, 12h45, em ritmo de Copa do Mundo, né? E a galera tá aí, ó, na expectativa, né, de um bom jogo. E aqui a Kemily tá falando aqui, ó, a respeito dos jogos do Brasil. Ted, você acha que o Brasil vai ser campeão? Eu não sei não, viu? Torço pra que sim, né? Mas não vejo uma luz no fim do túnel. Vou torcer bastante, que nem segunda-feira. Tem que torcer pro Brasil ganhar, Dini. Né? É uma folguinha pra nós aí. São 12h45. 12h45. A galera tá no ritmo de Copa do Mundo. Não tem o que fazer. O Wesley tá aqui, ó, participando conosco. Obrigado, Wesley, pelo carinho da audiência. O nosso querido Ângelo Titanelli, o amigo do Márcio Rossini, tá feliz da vida aqui também, curtindo a nossa programação. Eu mandei aí para você o tempo e a temperatura, senhor Dani Medeiros, porque está frio, né? Pessoal que gosta de um friozinho, o friozinho chegou. Tem essas informações, agora são 12h46. São 12h46. São 12h46. Agora sim o tempo e a temperatura.
2: A Defesa Civil informa.
3: Nessa terça-feira, 23, o dia começa com céu nublado na maior parte do estado de São Paulo. Ao longo do período, há previsão de pancadas isoladas de chuva, que podem vir acompanhadas de raios e rajadas de vento no leste e sudeste do estado, onde a chuva poderá ocorrer de forma persistente em alguns momentos, favorecendo acumulados mais elevados. As temperaturas começam amenas e aumentam gradualmente no período da tarde. Na capital paulista, as temperaturas variam entre 13 e 21 graus. Em Maracaí, a mínima prevista é de 11 graus, enquanto a máxima pode alcançar os 17 graus. Em dias de chuva, consulte a previsão do tempo e fique atento aos alertas da Defesa Civil do Estado, seguindo as principais redes sociais do governo.
2: Defesa Civil do Estado de São Paulo.
1: Tá certo, vamos girando os destaques para a região Bragantina. Uma picape Fiat Toro de cor vinho estacionada sobre a ciclovia em a calçada chamou a atenção de moradores lá do Jardim São Miguel, aqui em Bragança. Segundo relatos, veículos permaneceu no local desde o último final de semana, na rua Silvério Salvador Polidori, em frente ao número 135, ocupando uma área destinada à circulação de ciclistas e pedestres. Ainda conforme os moradores, a equipe de mobilidade urbana esteve no endereço, que realizou a autuação do veículo e deixou um aviso no automóvel com a mensagem: a calçada é para pedestre. Ah, não é possível. A situação reforça o pedido de moradores para que o espaço de mobilidade sejam respeitados, garantindo mais segurança para pedestres e ciclistas. Ainda girando, um capotamento na rodovia Fernão Dias mobilizou equipes de resgate. Norte e causa lentidão em Itapeva. Esse acidente foi registrado na manhã desta terça-feira, sentido Belo Horizonte, nas proximidades do restaurante Rei da Bisteca. O senhor gosta da bisteca? Segundo informações enviadas por motoristas que passavam pelo local, um veículo, né, Fiat Palio de cor cinza, perdeu o controle de direção e capotou, parando sobre o canteiro central da rodovia. Equipes da concessionária responsável pela rodovia, da Polícia Rodoviária Federal e do resgate foram acionadas e prestaram atendimento à ocorrência. As vítimas estão sendo socorridas neste momento pelas equipes de emergência e vão ser encaminhadas a uma unidade hospitalar. Até o momento não há informações sobre o estado de saúde dessas pessoas. Ainda girando, vou falar para você, viu? Já tinha aquele caso, Deni, da mulher aqui em Bragança, né, que falou, ai, seu trabalho desde 1900 e bolinhas na casa da família, família não me paga e não sei o que, agora tem uma grave ocorrência lá na região de Bom Repouso, onde nós temos boas informações e bons ouvintes. Quatro homens com idade, olha aí, isso aqui é uma escala, uma escadinha, 19, 23, 38 e 64, eles foram presos de envolvimento de crimes de estupro contra uma mulher de 42 anos que foi encontrada em estado de extrema debilidade física dentro de uma residência. De acordo com a polícia militar, a ocorrência teve início após vizinhos perceberem uma movimentação incomum no imóvel e acionarem o pronto atendimento municipal. Ao chegarem ao local, os profissionais da saúde encontraram a vítima em condições preocupantes e realizaram seu encaminhamento imediato para atendimento médico. Já no hospital, na presença da equipe médica, a mulher relatou aos policiais que vinha sendo dopada, privada de alimentação e impedida de deixar a residência. Segundo seu depoimento, ela também era submetida a abusos sexuais frequentes praticados por diferentes indivíduos que se revezavam ao longo da semana. A vítima apontou quatro moradores da região como principais envolvidos e mencionou ainda a existência de outro suspeito que ainda não foi completamente identificado. Conforme o relato, um dos investigados facilitava a entrada dos demais da residência e permanecia no local durante parte dos fatos. A mulher também apresentou imagens armazenadas em seu celular que poderão auxiliar nas investigações. Diante da gravidade do quadro, né, clínico, a vítima foi transferida para o Hospital das Clínicas Samuel Libânio, em Pouso Alegre. A avaliação médica preliminar constatou lesões recentes e antigas em diversas partes do corpo, além de indícios compatíveis com violência sexual. Foram solicitados exames periciais e avaliação de médico legal especializado. Com base nas informações obtidas, equipes da Polícia Militar realizaram procuras, né, no bairro Campo Alegre, localizaram os quatro suspeitos em diferentes pontos da cidade. Todos foram presos em flagrantes e encaminhados à delegacia da Polícia Civil de plantão em Pouso Alegre. Tem que botar esses caras aí na cadeia. Era som que me faltava, né, gente? Os caras revezando ainda. É. Vou falar. O que me chama a atenção é que tem um senhor aí, ó, de 60, deixa eu ver aqui, ó, 64 anos participando disso. Eu vou falar pra você, viu? Vou falar pra você. Tem que botar essa galera no xilindró. No xilindró. Ainda girando as informações, tarifa social. Paulista dobra número de beneficiários e atende 25 mil pessoas em Bragança. Manutenção da Sabesp pode afetar abastecimento de água nos bairros em Bragança. Não são todos, mas se tiver faltando água aí, ó, no seu bairro, toma cuidado. As regiões que podem ser afetadas, Vila Municipal. Moradas Campo Verde, Cerejeiras, Paiolzinho, Bom Retiro dos Morão, Quintas de Bragança, Vila Aparecida, Jardim do Sul e Santa Helena. São os bairros que vão ter dificuldades, ou podem ter dificuldades de falta de água. Ainda girando as informações, uma mulher ficou ferida na noite do último domingo em uma residência localizada na Rua 8, no bairro Green Park. A vítima apresentava um ferimento no pescoço e precisou ser socorrida pelas equipes de serviço de atendimento móvel SAMU. As primeiras equipes chegaram rapidamente ao local para prestar atendimento. A motulância do SAMU, composta pelos enfermeiros, iniciou os primeiros socorros, sendo posteriormente apoiada por outras ambulâncias. Devido às dificuldades de acesso ao imóvel, a remoção da vítima exigiu uma operação cuidadosa por parte dos socorristas. Após receber os atendimentos iniciais, a mulher foi encaminhada ao Hospital Universitário de São Francisco. A Polícia Civil também esteve no hospital para apurar os fatos. De acordo com as informações preliminares, não foram identificados indícios de crime até o momento e a ocorrência é tratada inicialmente como um acidente. As circunstâncias exatas do ferimento ainda deverão ser esclarecidas. Apesar dos relatos divergentes apresentados por testemunhas, as informações levantadas até agora não apontam para a prática de violência criminosa. O caso segue sendo analisado. Vamos esperar os próximos passos e fatos. São 12h55, esse é o nosso jornal, que vai para o intervalo, dá a sua pausa e volta amanhã. Daqui a pouco a gente volta com Bragança FM no ar.
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3: São 13 horas e 5 minutos. Direção-geral de rádio de Maria de Lima, técnica do Derli Medeiros. A partir de agora, vamos girando os destaques do programa de hoje.
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3: INSS estabelece novas regras e passa a exigir biometria em benefícios. Governo quer elevar teto do faturamento do MEI para 140 mil. Receita abre consulta ao segundo lote de restituição do imposto de renda, o maior da história. Operação contra o Comando Vermelho na zona sul do Rio tem tiroteio e baleado em ônibus. Operação bloqueia até 670 milhões em bens ligados ao banco. Diz mais de Dirma Sendo. Mulher é condenada por envenenar irmãos no Maranhão. CBF veta uniforme vermelho de goleiro escolhido pela FIFA. Neymar dá pique no treino e é aplaudido por jogadores. Egito é impedido de entrar na cidade dos Estados Unidos após vitória. Vorcaro teve acesso relâmpago à apuração sigilosa sobre negócio com Caixa. Amado Batista, o mais amado do Brasil, é condenado a pagar 450 mil após criança morrer afogada em fazenda. Meu Deus do céu. Brasileiro assume comando global da Heineken pela primeira vez na história. Wilton Pereira Sampaio. Arbitragem brasileira gera memes na Copa do Mundo. São 13 horas e 6 minutos. 13 e 6. Direção-geral de rádio de Maria de Lima. A técnica do Derli Medeiros. Nós estamos chegando para esta terça-feira, dia 23 de junho.
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3: Tiaguinho, Poderosa.
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1: Toda a região Bragantina, são 13 horas e 37 minutos. Mandar um abraço pro Samuel que nos visitou, almoçou com a rapaziada aqui agora e já tá voltando, né, pro seu trabalho, né, e mandou quitutes aqui pra nós. Eu vou falar pra você, venha mais vezes, viu, eu, Samuel, vou falar pra você. São 13h37, você ligado na Bragança FM, o giro de notícia, o giro de informações. Daqui a pouco tem Portugal e o Uzbequistão, Copa do Mundo, hein, e amanhã tem Brasil. Brasil entrando em campo com, né, as informações. Tem muita coisa boa na programação de hoje, viu? E durante a semana, viu, já conversei com o Gilmar, ele é lá da paróquia Santa Terezinha. Vem aí a festa de São Pedro, dias 26 e 27 de junho. Sexta-feira tem o show com os Malditos. Sábado tem shows com a banda São Roque. Domingo, na hora do almoço, Johnny Voz e violão. E à noite, domingão, tem o Zé da Gente. Comidas típicas como pastel, lanches, espetinhos, doces, pizzas, caldos, vinho quente, quentão e crepes e muito mais. E lembrando que no domingo tem nhoque, você gosta do nhoque, né, Delinho? E o macarrão tradicional no almoço do domingo.

0: Denúncias relacionadas às violações de direitos das pessoas idosas cresceram no Brasil. De acordo com dados do Ministério dos Direitos Humanos, entre janeiro de 2024 e abril de 2026, foram registradas mais de 435 mil denúncias do tipo. Para se ter uma ideia, apenas entre janeiro e abril deste ano, o canal Disque 100 recebeu 75.700 denúncias, uma alta de praticamente 30% em relação às 58.300 registradas no mesmo período do ano passado. Com o lema Liberdade não tem prazo de validade, a campanha Junho Violeta de 2026 ajuda a conscientizar as pessoas sobre a necessidade e a importância de combater a violência contra a pessoa idosa. No Brasil, o Estatuto da Pessoa Idosa garante o direito à dignidade, ao respeito e à proteção, além de determinar que é dever da família, da sociedade e do Estado prevenir qualquer forma de violência, negligência, discriminação, crueldade ou opressão contra pessoas com 60 anos ou mais. Por isso é fundamental que casos de abuso sejam identificados, o que nem sempre é fácil, já que a violência contra idosos pode assumir diferentes formas e muitas delas não deixam marcas visíveis, como afirma o presidente da Comissão de Direitos da Pessoa Idosa da Ordem dos Advogados do Brasil, Seção São Paulo, o advogado João Paulo Iotti.
1: As formas mais comuns de violência, historicamente registradas pelos canais de denúncia, podem ser divididas na violência psicológica, ou seja, agressores utilizam de humilhações, insultos, ameaças e isolamento social, minando a autonomia e a saúde da pessoa idosa. A negligência e o abandono também aparecem em destaque, sendo caracterizada pela omissão de cuidados essenciais, como alimentação, medicamentos, higiene, por parte dos familiares ou responsáveis. O abandono em hospitais ou casas residenciais para pessoas idosas, como ILPIs, também é crime e também está previsto no Estatuto da Pessoa Idosa, conforme o artigo 98.
0: Outro tipo frequente de violência contra a pessoa idosa é a violência patrimonial,
1: que se configura quando ocorre a exploração ilegal dos recursos financeiros, retenção do cartão de benefícios previdenciários, por exemplo, ou a própria pressão para assinatura de procurações e documentos sem o consentimento da pessoa idosa. Por fim, não podemos deixar de mencionar a violência física, que se caracteriza principalmente pelo abuso que resulta em dor, lesão corporal ou sofrimento físico.
0: O presidente da Comissão de Direitos da Pessoa Idosa da OAB São Paulo, João Paulo Iotti, diz que além de orientar a advocacia sobre a defesa dos direitos da população idosa, a comissão desenvolve ações para fortalecer a proteção desse público, especialmente diante dos novos desafios impostos pela tecnologia e pelo aumento dos golpes virtuais.
1: A Comissão Estadual dos Direitos da Pessoa Idosa da OAB de São Paulo vem realizando projetos para buscar a efetivação de preceitos fundamentais estabelecidos em nossa legislação e buscando adequar para a atual realidade, principalmente considerando a rápida transição tecnológica e crimes virtuais que estão em destaque. Estamos com um projeto de letramento digital em andamento e parceria com órgãos de segurança, com o objetivo de aprofundar o tema da violência contra a pessoa idosa e, claro, o aprimoramento dos mecanismos de proteção. Também está em andamento o mapa da longevidade, que possui como objetivo um diagnóstico de como a advocacia paulista está envelhecendo, o que nos ajudará a nortear futuras ações institucionais.
0: Vale reforçar que, por lei, a proteção da pessoa idosa é dever de toda a sociedade. Mudanças de comportamento, sinais de medo, isolamento, falta de cuidados, lesões sem explicação ou movimentações financeiras incomuns podem indicar que algo está errado. Caso você saiba ou mesmo suspeite que uma pessoa idosa está sendo vítima de qualquer tipo de violência, denuncie.
1: As denúncias podem ser feitas de forma anônima pelos seguintes canais: o Disque 100, Disque Direitos Humanos, serviço gratuito nacional que funciona 24 horas por dia e encaminha as denúncias para os respectivos órgãos competentes locais. A Polícia Civil, através de boletins de ocorrência que podem ser feitos em qualquer delegacia e também nas localidades que possuem delegacias de proteção ao idoso, ou mesmo online, pela delegacia eletrônica.
0: O Ministério Público e os serviços de assistência social dos municípios também recebem denúncias. Da Rádio 2, Milena Abreu.
2: Tá certo, são 13 horas e 44.

0: 4 minutos, 13h44. E a Sabesp tem uma informação importante para você que está ligado na programação da Bragança FM. Uma informação para você também prestar atenção. Porque a gente sabe que a manutenção da Sabesp pode afetar o abastecimento de água em alguns bairros da cidade. A Sabesp está informando que nesse dia 23, terça-feira, há uma intervenção preventiva na estação de bombeamento do tanque do Moinho, né? E a intervenção faz parte dos trabalhos de conservação e melhoria da estrutura responsável pelo abastecimento do município. As regiões que podem ser afetadas são Vila Municipal, Morada Campos Verde, Cerejeiras, Paiãozinho, Bom Retiro dos Mourão, Quintas de Bragança, Vila Aparecida, Jardim do Sul e Jardim Santa Helena. De acordo com a Sabesp, a expectativa é que o abastecimento seja restabelecido até quarta-feira, dia 24. São 13h45, linha de número 2, bares e restaurantes brasileiros acreditam em faturamento recorde na Copa do Mundo. A informação.
1: A seleção brasileira de futebol volta a campo nesta quarta-feira, às 19h, pelo horário de Brasília, para encarar a Escócia pela terceira e última rodada da fase de grupos da Copa do Mundo de 2026. O empate é suficiente para garantir a vaga na próxima fase. No entanto, a vitória é indispensável para assegurar o primeiro lugar sem depender de outros resultados. Independentemente do que vá acontecer, uma coisa é certa: o setor de bares e restaurantes está otimista e animado com o Brasil na Copa. A expectativa é que o Mundial este ano viabilize o faturamento recorde de R$ 2.420.000.000 para o setor. Segundo projeções da Confederação Nacional de Comércio de Bens, Serviços e Turismo, a CNC, o desempenho representa uma alta de 15,7% em comparação com a edição anterior do Mundial, realizada em 2022. Entre as principais explicações para o bom desempenho do setor estão a recuperação da renda do trabalhador e o mercado de trabalho aquecido no país. Outro fator determinante para o sucesso nos negócios é o fuso horário favorável das partidas no México, Estados Unidos e Canadá. As partidas do Brasil até aqui foram realizadas fora do horário comercial, no período da noite, o que favorece a reunião de torcedores em estabelecimentos como bares e restaurantes. Da Rádio 2, Milena Abreu.
0: Tá certo, Milena, são 13h47. Esse foi o Giro de Notícia, o Giro de Informação.
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1: São 14 horas e 13 minutos, 14 e 13. Girando as informações para você ficar bem informado neste momento, né? 12 do primeiro tempo, Copa do Mundo, Portugal e Uzbequistão. Né, o Cristiano Ronaldo abriu um placar, viu? O Cristiano Ronaldo, camisa número 7 de Portugal, mandou bola para a rede, tá 1-0 Portugal, gol de Cristiano Ronaldo. Lembrando que hoje ainda tem Inglaterra e Gana, tem Panamá e Croácia, tem Colômbia e Congo, são os jogos que são importantes para a Copa do Mundo. Neste momento, jogada rápida de Portugal. Jogador ia saindo na cara do gol, foi derrubado. Falta que vai levar perigo. E aí aquela galera, né, já pegaram a bola e entregaram pro dono do time, né, que é o Cristiano Ronaldo. E aí o árbitro tá vendo, talvez haja uma revisão. Ah não, mas foi fora da área, né? Não teve como, e o cara puxou mesmo, né? Foi ali no limite, foi tipo Tuiuti Bragança ali no passa 3, né? Foi no limite. Falta para a seleção de Portugal, amarelo para o jogador do Uzbequistão. Falta que vai levar perigo. Cristiano Ronaldo tá ali prontinho para bater na falta. Deixa eu acompanhar essa falta, porque onde há Cristiano Ronaldo sempre há perigo, né? Sempre há perigo. O Nuno Mendes está me olhando também, né? Eu sei que a seleção de Portugal é muito querida, né, por vários países. E o Cristiano Ronaldo, pô, se você quiser, você bate aí, mas eu acho que é força, ele tá falando. Aí o Bruno Fernandes está lá, falou assim: se eu mandar pelo alto, tá lá, todo mundo conversando. E lembrando que agora não pode colocar a mão na boca para falar com alguém. Né, a Copa do Mundo diz que se o cara fizer isso, ele é expulso, toma amarelo, é divertido, né? E o Cristiano Ronaldo tá na bola. O Nuno Mendes tá na bola também. Vem perigo por aí. Portugal vai vencendo o Uzbequistão pelo placar de 1-0. Gol de Cristiano Ronaldo. E o Robozão tá na bola de novo. Falta que vai levar perigo. Já foi autorizado, mas a barreira tá andando. Isso aí não muda. Seja no futebol brasileiro, futebol mundial, né, essa questão da barreira é sempre importante. Lembrando que daqui a pouco já tem a Câmara Municipal, as notícias da Câmara Municipal em mais uma sessão de hoje. Em mais uma sessão de hoje, o Bruno Sucesso falou pela manhã no programa do Jango de como vai ser essa sessão. Daqui a pouco a gente vai descobrir todas as informações para você que tá ligado na programação da Bragança FM. E o juiz tá lá ainda tentando acertar a barreira para a batida de falta. Há uma confusão ali no meio para saber. Eu acho que a bola vai bater na barreira, porque a barreira tá muito próxima. Muito próxima, né? O Nuno Mendes tá ali na bola, ele mesmo correu, bateu, bola na rede, gol de Portugal. Nuno Mendes, 2-0 Portugal, às 14h17. Girando as informações, você vai, mais de 80% dos brasileiros adultos devem participar de comemorações de São João este ano. Helena Abreu, você?
2: Pelo menos 8 em cada 10 brasileiros adultos devem participar das comemorações de São João este ano, consolidando os festejos juninos como uma das maiores tradições populares do país, que movimenta a economia local e o turismo. É o que mostram os dados de uma pesquisa realizada pelo Instituto Locomotiva, que apresenta um crescimento no interesse do público em relação aos festejos. No ano passado, 81% manifestaram intenção de participar, e este ano o percentual saltou para 85%. As festividades de rua e gratuitas lideram a preferência nacional, sendo a escolha ideal para 44% dos entrevistados. O estudo revela também que o formato das celebrações juninas e julinas varia bastante de acordo com a cultura e os hábitos de cada região do Brasil. Enquanto o Nordeste lidera o interesse pelos grandes eventos públicos e gratuitos nas ruas, os moradores da região Sul preferem se reunir em ambientes privados, organizando os arraiais na casa de amigos ou familiares. Já no Centro-Oeste, a tradição religiosa fala mais alto e as quermesses de igrejas aparecem como o principal destino para esse tipo de celebração. Da Rádio 2, Milena Abreu.
1: Tá certo, Milena Abreu. Vamos para a cidade de Atibaia. Tem festa amanhã, aniversário de Atibaia, tem Jota Quest e o secretário participa aqui para falar dessas festividades, o Samuel Quintino, né, faz parte da Secretaria de Comunicação e vai divulgar essa festança bacana na cidade de Atibaia, 14/19.
3: Samuel Quintino, eu queria que você falasse para mim como é que estão os preparativos amanhã, já que vocês estão trabalhando a semana inteira, mas amanhã é aniversário, amanhã é feriado, são 361 anos de história de Atibaia.
4: Exatamente, estamos aqui a todo vapor. Muita coisa vai acontecer amanhã. A gente começa cedo já com o nosso tradicional desfile cívico, né, aqui perto da prefeitura, e vai até o meio-dia. Depois vamos ter aí a visita do nosso governador do estado de São Paulo para inaugurar uma escola e dar os parabéns para a cidade, uma escola estadual maravilhosa, muito grande, vai ser inaugurado. Depois já emenda já com o show da KM Thiago às 16h. Depois temos o jogo do Brasil. Isso, a gente vai assistir no telão todo mundo junto. E acabou o jogo, começa então o show da banda Jota Quest aí para arrematar aí com chave de ouro o nosso aniversário.
3: Essa escola que o governador vai estar aí inaugurando é no Jardim Imperial, ou Samuel?
4: Isso, é no Caetetuba. Tá ali na, é próximo já do nosso CIEM3 lá, que já é uma escola muito, muito conhecida aqui na cidade. Então agora vai ter essa nova escola com, tem vaga para 1.080 alunos, um negócio muito bom, um projeto maravilhoso, e ele vai estar aqui com a gente comemorando não só essa entrega, mas também o aniversário da cidade. A gente vai pegar tudo aquela região ali, as crianças que já saem das escolas aí municipais já não vão ter que se deslocar para longe, e ali mesmo já estão com uma baita estrutura. Então é realmente incrível, é um fato histórico aqui pra gente. E a gente tem a possibilidade de estar todo mundo sem ter que fazer grandes deslocamentos, correndo riscos, né, e pegando situações mais complicadas ali. Então fica todo mundo muito bem, a gente está muito feliz com essa entrega. Então vai ser um dia para celebrar bastante.
1: Tá certo, tá aí, festividade de 361 anos de Atibaia. Tem Taeme Thiago, faz tempo que eu não ouço falar deles, hein? E tem Banda Jota Quest, ainda girando as informações, linha de número 4. Inscrições para a prova nacional docente que seleciona professores para a educação básica. Vai até o dia 3 de julho. Fabio Lautran, você.
5: Professores já podem se inscrever para a prova nacional docente 2026. O prazo segue até 3 de julho. A inscrição deve ser feita pelo sistema PND no portal do Instituto Nacional de Estudos e Pesquisas Educacionais Anísio Teixeira. Podem participar estudantes que estão no último ano ou período de cursos de licenciaturas e os inscritos no ENAD, o Exame Nacional de Desempenho de Estudantes. A PND é utilizada para a contratação de professores na educação básica em todo o Brasil. Além disso, interessados em concurso ou processo seletivo promovido pela União, estados e municípios que adotem o resultado de avaliação como etapa de processo de admissão. A taxa de inscrição custa R$ 85,00 para não isentos. As provas serão aplicadas em 20 de setembro em todos os estados e no Distrito Federal. A avaliação tem duração de 5 horas e meia e é composta por uma parte de formação geral docente, que é comum aos cursos de licenciatura de todas as áreas, e uma outra específica, dependendo da área. Da Rádio 2, Fabio Lautran.
1: Tá certo, são 14h22. Esse foi o Giro de Notícia, o Giro de Informação.
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1: Não tem jeito, meu compadre, vambora. Ela vacilou comigo, nós estamos aí, né? Tudo certo.

0: do mundo. Eu não sei quantos gols faltam para os 1000 gols, né? Falta 25 gols para o Cristiano Ronaldo chegar, né? Os lendários 1000 gols. Poucos fizeram, né, esses gols, falta 25. Acho que até o ano que vem, Derli Medeiros, até o final do ano que vem, ele já termina essa situação de fazer os gols ao Cristiano Ronaldo. E tá brigando, viu, pela artilharia da Copa, porque já, o Messi tem 4. O Mbappé, não, o Messi tem 5, né? Porque fez 3 no primeiro jogo, 2. O Mbappé tem 4 gols na Copa. Eu acho que o Haaland deve ter 3, tá? Então, mostra aí que os grandes artilheiros, só o Brasil que não tem ninguém ali, né? Como um grande jogador hoje. Vamos ver o Neymar aí, que estão falando que tá dando pique de não sei quantas jardas. Mas tudo bem. Vamos girando as informações, 14h40. Vamos começando com a linha de número 5. Receita vai devolver dinheiro a contribuintes que não declararam imposto de renda em 2025. A informação no ar.
1: A Receita Federal vai pagar no dia 15 de julho um lote especial de restituição automática do imposto de renda para contribuintes que não precisaram entregar a declaração no ano passado, mas que tiveram o imposto retido na fonte em 2024. A iniciativa piloto, chamada de cashback, deve beneficiar cerca de 4 milhões de pessoas com a devolução de valores de até R$ 1.000. De acordo com o órgão, o dinheiro será depositado de forma exclusiva na conta bancária vinculada à chave Pix do CPF do trabalhador. Ao todo, os depósitos devem somar R$ 500 milhões. Nessa modalidade inédita, a própria Receita Federal elabora uma declaração simplificada utilizando os dados de retenção que já constam em seus sistemas oficiais. A consulta para saber quem foi contemplado neste lote especial estará disponível a partir do dia 8 de julho por meio do aplicativo ou site do Meu Imposto de Renda. E vale reforçar um alerta importante do fisco para que os cidadãos evitem cair em golpes. Esse processo é totalmente gratuito e automático, e a Receita não entrará em contato por telefone, e-mail ou mensagens para solicitar dados ou pagamentos para liberar dinheiro. Vale destacar também que esse pagamento extraordinário não altera o calendário dos lotes regulares de restituição de 2026 para quem enviou a declaração por conta própria. O segundo lote regular está confirmado para o dia 30 de junho e a consulta será liberada esta semana. Da Rádio 2, Milena Abreu.
0: Tá certo, Milena Abreu. Vamos para a cidade de Tuiuti, né? O prefeito eleito Careca, né, do PSD, foi eleito no final de semana, né, para essa eleição, e vamos ouvi-lo neste momento.
2: Você ganhou para vereador, acabou assumindo a prefeitura no momento daquela situação que houve, da impugnação do candidato Amarildo, e agora sim, você realmente agora é empossado, vai ser empossado agora como prefeito agora. Tem mais aí 2 anos praticamente de mandato. O que, que você realmente pretende agora, que agora aumenta a responsabilidade, né, prefeito?
3: Outro partido, né, pessoal que disputou as eleições, já tiveram, né, o prefeito já atuou várias vezes. Outro candidato também já foi vereador, já foi prefeito e já foi vice. E eu, no caso, nem vereador consegui assumir a cadeira, diretamente já consegui assumir o executivo, né? E hoje, graças a Deus, a gente conseguiu a reeleição. E a nossa candidata a vice, a Nina também nunca foi nada, né, na parte política, sempre só trabalhou na parte interna da prefeitura, nem vereador lá foi. Então, graças a Deus, ela já assumiu como vice-prefeita diretamente, vai defender, representar muito as nossas mulheres do município. Só tem a agradecer, já. E aqui a gente vai continuar trabalhando incansavelmente para melhorar cada vez mais aqui a saúde, a educação, o estado. A gente vai continuar trabalhando já.
2: Mas dentro das possibilidades, eu sei que você tem apoio do governo do estado, tem apoio do deputado Saulo Pedroso. Eu acho que tudo isso vai ajudar bastante nesse seu mandato, né?
3: Com certeza. O deputado Saulo tem nos ajudado muito. Hoje ele se torna o primeiro deputado federal que nos ajudou muito em tão pouco tempo. Então, somente tem que agradecer o Saulo por as conquistas e por tudo que ele vem fazendo, não somente aqui, né, no Tuiuti, mas em toda a nossa região. Então, o Saulo, deputado, está de parabéns pelo seu deputado, está de parabéns pelos trabalhos que vem fazendo pela nossa cidade, pela nossa região bragantina.
2: E ontem você teve em Águas Lindóias, num evento,

0: Da carreta da tomografia, isso?
1: Isso, ontem fui participar do evento, uma carreta foi grave através do deputado federal Saulo Pedroso, uma carreta do governo federal que vai atender as demandas da tomografia sem contraste. Vai ajudar a zerar as filas das pessoas, dos pacientes que estão na espera, principalmente também a parte do UTI. Muitos pacientes aqui já vão para lá também para poder zerar a nossa fila. Então, é uma parceria muito grande com o governo federal, através do nosso deputado federal, Saulo Pedroso. Só tem que agradecer, né?
0: Careca, quantas vagas são aí para da tomografia, para a população do Tuiuti?
1: Pelo que eu conversei com o pessoal lá da Secretaria de Saúde, tem 1.600 vagas para atender a região. Então a gente vai puxar a fila quando a gente tem aqui pacientes, os exames, para poder mandá-la para fazer a fila. Agradeço também, né, Jean, a todos os eleitores que confiaram no trabalho do Careca e votaram no Careca e na Nina. E aqui a gente vai seguir trabalhando, construindo, realizando e melhorando cada vez mais.
2: Agora são 14h46, está aí o Careca participando da nossa programação. Câmara Municipal neste momento, né, tem a movimentação de homenagens, né, hoje na Câmara Municipal. Neste momento o Sidney Guedes está discursando, né, agora o Coronel Américo falando, e daqui a pouco a gente vai com as últimas informações lá de dentro da Câmara Municipal. Neste momento, Portugal 3-0, vencendo o Uzbequistão. Cristiano Ronaldo fez 2 gols, o Nuno Mendes fez o outro gol de Portugal. Movimentação aí, né, desse jogão de bola. São 14h46, vamos com a linha de número 6, alerta, consulta o segundo lote de restituição do imposto de renda nesta terça-feira. Fabiola Altran, você.
3: Receita abre nesta terça a consulta ao segundo lote de restituição do imposto de renda. O pagamento está previsto para o próximo dia 30. São cerca de 16 bilhões de reais que serão distribuídos entre quase 9 milhões e 600 mil contribuintes. É o mesmo valor do primeiro lote deste ano, que foi efetuado em maio. Esses dois primeiros lotes já contemplam 80% das restituições previstas para 2026, de acordo com a Receita Federal. Somados, beneficiam 18 milhões e 300 mil contribuintes. Nesta segunda etapa, a prioridade legal é para pessoas com mais de 80 anos, depois as que têm entre 60 e 79 anos. Na sequência, pessoas com deficiência física ou mental ou com moléstia grave e o contribuinte que possui como principal fonte de renda o magistério. E também aquele que ganhou prioridade por utilizar a declaração pré-preenchida ou optou pelo recebimento do valor via Pix. O terceiro lote deve ser pago em 31 de julho e o quarto e último em 28 de agosto. Da Rádio 2, Fabiola Altran.
2: Tá certo, Fabiola Altran. Esse foi o Giro de Notícias, o Giro de Informação.
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0: hoje não.
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1: São 15h11. Vamos ouvir um trechinho ao vivo lá na Câmara Municipal, ainda mesmo que seja homenagem. Na verdade, estão tirando aquela foto, né? Agora na Câmara Municipal, uma homenagem. Não sei se são os guardas municipais que estão mostrando, os guardas, né? E tem homenagem a alguns pastores também hoje, que serão homenageados na Câmara Municipal. Antes vamos com a linha de número 7, porque Humberto Ferretti traz as últimas do campo.
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3: Eu sou Humberto Ferretti e esse é o Giro Rural. O preço dos pescados subiu em maio no atacado. É o que mostra balanço da CEAGESP, a Central de Abastecimento de São Paulo, que trabalha com a compra e a venda de mercadorias de todo o país. Na média, o avanço foi de 1%. Com a passagem de frentes frias pelo sul e pelo sudeste, o mar ficou agitado, o que dificultou a pesca e reduziu a oferta. Destaque para manjuba, anchova e atum, que ficaram entre 10% e 37% mais caros. A cotação do arroz no campo continua em baixa. Dados do CPEA indicam que o grão em casca foi vendido pouco abaixo dos R$ 60 a saca nos últimos dias. A demanda por parte de compradores de fora do país está em alta. Mas aqui no Brasil, o ritmo de vendas de arroz não é dos melhores. Sem falar que a oferta é alta, o que pressiona as cotações para baixo. Com esse preço, muito produtor rural trabalha no prejuízo. O preço do porco deu sinais de reação nos últimos dias em algumas praças monitoradas pelo CPEA. Em Minas Gerais, por exemplo, o quilo do suíno vivo posto foi negociado a quase R$ 6,00, o que dá uma alta de 6% do começo do mês para cá. O motivo principal é o crescimento da demanda. É a primeira alta de preços desde o Dia das Mães, no começo de maio.
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1: São 15h14 para você ligado na programação da Bragança FM, o giro de notícias, o giro de informação, Câmara Municipal de Bragança Paulista, né, sessão da Câmara neste momento paralisada, né, devido, né, teve homenagem, agora provavelmente já comece as outras circunstâncias na Câmara. Vamos ouvir o Bruno Sucesso. É ele que falou pela manhã sobre a expectativa dessa sessão, né? A sessão que já começou, mas ainda não teve nada voltado, né? A votação popular, agora são 15h15.
4: Eu queria que você falasse um pouquinho a respeito hoje a votação em segundo turno do projeto de transparência na saúde.
5: Isso mesmo, Jango, já foi votado na terça-feira passada, em primeiro turno, passou unânime, né? Todos os vereadores aí votaram a favor aí para que haja realmente transparência aí na saúde, e hoje vai ser a votação em segundo turno, né? A gente está aqui ansioso, né, que realmente se cumpra isso, que todos os vereadores aí mantenham o voto e que esse projeto tão importante possa ser aprovado aqui em breve, o prefeito sancionar e que se torne realmente lei a transparência aí na fila de espera aí da saúde, que você tem acompanhado também, né, Jovem? A gente vê quantas pessoas aí estão aguardando com uma angústia enorme, porque não sabe quando serão atendidos, tanto em consulta, exames, cirurgias. Então é um projeto aí que vem para trazer, no mínimo, transparência aí, que as pessoas possam acompanhar que colocação que está na fila, que quando vai, uma previsão de quando será atendido. É uma forma da gente conseguir fiscalizar aí que realmente aconteça aí as questões de saúde, né? Sexta vez que esse projeto entra em pauta para votação, desde 2016, e agora aí já passou em primeiro turno, acredito que vai ser aprovado, então não é tão simples e é uma vitória aí, né? Eu e mais 9 vereadores aí protocolamos o projeto, né? No ano passado foi eu e o vereador Gabriel Gomes que tinha protocolado. Nessa ocasião aqui a gente teve mais apoio, teve aí mais 9 vereadores que assinaram juntos aí para que haja no mínimo de transparência aí na fila de espera, né, para as pessoas poder estar acompanhando.
4: E a outra boa notícia que deve ser comentada na Câmara hoje é a decisão do órgão colegiado de São Paulo na última quarta-feira, que pelo menos deu um basta aí nessa questão do IPTU e agora a população tem pelo menos a condição de pagar de acordo com o reajuste de 4,83, que foi infração, né, Bruno?
5: Sem dúvida, né? A vitória mesmo aí pro povo bragantino. Foi feita a justiça, né? O Tribunal de Justiça aí do Estado de São Paulo. É por unânime, né? 25 desembargadores, né? 25-0, então uma vitória mesmo. E a gente está aguardando aí a publicação do acordo para a gente ver como procede, né? A partir da decisão. A gente já sabe que através da explicação do Milton Terra, que não tem, né, o efeito suspensivo, já caiu por terra mesmo. Então, acredito que a gente vai ter outra briga aqui, porque a gente vai exigir que o prefeito cumpra a lei, porque o executivo não está acima da lei, a lei sim precisa ser cumprida e a gente vai lutar, vai brigar para que isso aconteça, né? Desde o ano passado a gente tem falado sobre isso, né, nas votações das leis orçamentárias aqui, que é tudo fictício, né, porque o primeiro IPTU de 2024 não estava na lei orçamentária o aumento, não, então o de 25 já era, do exercício 25 já era fictício. Para o exercício de 2026, mesma coisa, não estava na lei também orçamentária, porque muitas pessoas recorrendo, o caso do Quinta da Branesa mesmo, que conseguiu ganhar na justiça, e lá estava constando que ia ter uma arrecadação, então já vem fictício, né? Principalmente esse ano, né? Agora ainda, além de tudo ainda, a gente vai ver como vai vir um acordo, né, certinho, quando for publicado o acordo. Mas, além de tudo, vai ter a restituição ainda. Então, além de não arrecadar o que eles estão esperando, ainda vai ter que ter a devolução do dinheiro, né? Desde o ano passado, a gente já tem pedido o refis, né? Muitas pessoas não é nem que não tá pagando. O valor que tinha aumentado o IPTU, eles não tinham condições financeiras de pagar já. Não é nem que a pessoa tava, bom, eu não quero pagar. Não, a pessoa falou que para mim não compensa eu pagar. A gente vê áreas aqui da Alquidar, aqui indo sentido Itatiba. A pessoa tem uma área lá de terra grande, né? Que muitas vezes vem por... pagou um valor baixo na área, e o valor aí que foi feito a atualização aí da planta genérica, o valor, ele falou, Bruno, não compensa eu pagar.
4: Verdade.
5: O valor que veio pro meu IPTU agora, então realmente foi um absurdo. A gente, graças a Deus, foi feito justiça agora. A nossa lei foi considerada constitucional, né? Algo que ele estava aí dizendo para todo mundo que a nossa lei não tinha validade, a lei 1001, né? 2025. E graças a Deus foi considerado constitucional, e o decreto dele que ele dizia que ser constitucional foi considerado inconstitucional. É um absurdo, né? É totalmente desinformação para o pessoal a respeito do recurso extraordinário. Eu vou esperar aí, né, a publicação do acordo, repito novamente, para não criar esperança e não falar bobagem também para o pessoal, né? Porém, a gente sabe que não cabe nenhum recurso extraordinário, né? Assim, era o melhor ponto ter falado, não, vamos, realmente erramos. Vamos fazer aqui vamos fazer o recalcular para as pessoas, vamos ver aqui, fazer o novo cálculo, seguindo somente a inflação, jogando limpo com a população, né? E não querer procrastinar esse problema, né? Levando adiante isso, né? Politicamente falando, já foi um desastre, né? Vamos ser sinceros. Politicamente já foi um desastre pro prefeito. Agora ainda ele quer, a todo custo ainda, cobrar um IPTU abusivo desse. Falando em imposto aí, você não perguntou, mas eu gostaria de falar que para você, já feito da taxa de funcionamento. Vai vir agora, a partir de setembro já começa a ser cobrada a nova forma da taxa de funcionamento. Antigamente a pessoa pode estar aí em casa falando assim, Bruno, mas a taxa de funcionamento já existe. Sim, já existe há muitos anos. Porém, o Edmir e o seu grupo político, ele alterou a forma de cobrar da precificação disso. Antigamente era por setor, tipo indústria. Assim, 10 funcionários eram um valor de UVAS. Tinha setor, por exemplo, recreativo, esporte, separados segmentos. Comércio. Hoje não, hoje ele fez tudo, colocou tudo num balaio só, e tudo é área de ocupação.
4: Nossa.
5: Independente se o faturamento é 1 milhão ano ou se fatura 100 mil ano, você vai pagar o mesmo valor de taxa de funcionamento. Um exemplo claro disso, Jean. Um exemplo claro. Um recreativo, um clube de campo, DPM, CRB. Antigamente, eles pagavam a acima de... Eles pagavam por número de associados. Então, se eles tivessem acima de 1.001 associados, eles pagavam 700 uvans. Você coloca 700 vezes 5 aqui, você vai achar o valor. R$3.500 aqui. Hoje, eles vão pagar por área de ocupação 10 mil metros quadrados. Você coloca 10 mil metros quadrados, você transfere para a uvans, que dá 2.500 uvans.
4: Meu Deus.
5: Você coloca V5, vai pagar 13 mil e lá vai cacetado. Resumindo, vai aumentar quase R$10 mil ano só de taxa de funcionamento para recreativos. Você fala, Bruno, mas clube tudo bem, Bruno tal. Antes você pagava para mercado, já tinha uma tabela fixa para mercado que também era 700 uvans. Hoje não, hoje o mercado vem para a área de ocupação. Qualquer supermercado que você lembrar aí na sua cabeça aí o tamanho dele hoje aqui, você multiplica por 5 também a área. Você, ó, divide por uvans, né? Tem a tabelinha certinha, depois até disponibiliza a tabela se você quiser. Está no artigo 64 do Código Tributário Municipal. Então, a partir de setembro, os comerciantes da nossa cidade, as indústrias da nossa cidade aqui, vai sentir novamente o peso da taxação aí do Grupo Chedid, que vai ser um absurdo. Inclusive, aqui na Câmara Municipal foi protocolado um projeto isentando os templos religiosos, sabendo a pancada que ia vir. Ele, o Edmir, envia aqui na Câmara Municipal um projeto isentando os templos religiosos, que eu, assim, os pastores, eu imagino que não está sabendo o preço que vai ser para os seus fiéis, né, que são comerciantes, alguma coisa, né? Outro ponto que a gente tem que se atentar: no ano passado, quando a lei foi aprovada aqui, eu e mais os vereadores de oposição falamos sobre isso, o risco disso, o valor que seria isso, que era outro cheque em branco que a gente estava dando para o prefeito. E na ocasião, o Grupo Chedid votou em peso e aprovou mais esse absurdo aí para pesar no bolso do Bragantino.
1: É, agora são 15 horas e 23 minutos, mais um gol de Portugal. Eu acho que agora foi um gol contra, um gol olímpico com uma jogada com falha. O zagueirão ali, meu Deus do céu, acho que colaborou, hein, Dermo Medeiros. 4-0 para Portugal em cima de Uzbequistão, né? Um cruzamento de escanteio, depois uma jogada ensaiada do Cristiano Ronaldo. O árbitro deu escanteio, né, na cobrança de falta. Aí veio a cobrança de escanteio. Provavelmente esse zagueiro meteu contra, Denis. Pelo olhar, ó. Ó lá, ó. Ixi, bateu nele, bateu no goleiro. E bateu em todo mundo, ó. Chegava ali, Cristiano tentou desviar a bola, bateu no zagueirão, bateu no goleiro. E entrou o quarto gol de Portugal. Portugal 4-0 para cima de Uzbequistão. São 15h24. Esse foi o giro de notícia, o giro de informação.
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1: Toda a região, agora são 15 horas e 36 minutos. O nosso último giro, por enquanto, Portugal vai vencendo o Uzbequistão por 4 a 0. Vamos ouvir, né, o Juninho Boi está na sessão da Câmara agora falando as informações.
2: Obrigado, senhor presidente. Eu tenho dois pedidos de informações aqui. O primeiro, considerando o registro de boletim de ocorrência realizado por genitora de aluno da escola Luci Alvarez, envolvendo a denúncia de uma possível situação de assédio atribuída ao monitor de uma unidade escolar. Considerando a gravidade dos fatos narrados, a necessidade de apuração rigorosa, bem como a responsabilidade da Secretaria Municipal de Educação na fiscalização e acompanhamento dos serviços prestados por empresa terceirizada, requer a Secretaria Municipal de Educação que informe de forma detalhada. Qual foi o posicionamento oficial da Secretaria Municipal de Educação ao tomar ciência do fato mencionado, incluindo data do primeiro conhecimento do ocorrido? Quais providências administrativas imediatas foram adotadas em relação ao monitor envolvido, incluindo eventual afastamento preventivo, abertura de sindicância ou de outra medida cabível? Qual foi o posicionamento formal da empresa terceirizada Luca Luca diante dos fatos? Quais medidas foram adotadas em relação ao colaborador citado? Se a coordenadora da unidade escolar, que teria sido informada à época dos fatos, foi ouvida no processo interno de apuração e quais providências foram tomadas em relação à situação? Se os funcionários da empresa terceirizada que relataram ou denunciaram a situação foram ouvidos oficialmente e quais medidas de proteção ou registro foram adotadas em relação a esses servidores? Se foi instaurado algum procedimento administrativo, sindicância ou investigação interna, em que fase se encontra atualmente? Quais medidas preventivas e corretivas foram adotadas na Secretaria para evitar a ocorrência de novos episódios semelhantes na rede municipal de ensino? E o segundo, senhor presidente, em vistoria recente no Lago dos Padres, foram constatadas condições preocupantes no local: acúmulo de lixo, água suja, presente em dezenas de embalagens de preservativos já usados, descartados pelo chão, além de relatos de utilização na área para práticas sexuais e consumo de drogas. Solicito um pedido de informações referente a essa situação. A Prefeitura tem ciências das denúncias e reclamações que o Lago dos Padres vem sendo utilizado para práticas sexuais e consumo de drogas? Em caso positivo, quais medidas de fiscalização, monitoramento, segurança têm sido adotadas para coibir tais práticas? Houve registros de ocorrências, notificações ou solicitações de apoio junto à Guarda Civil Municipal ou demais órgãos competentes relacionados ao local nos últimos 24 meses, em caso positivo, encaminhar relatório resumido das ações realizadas. A administração municipal tem ciência do estado de abandono do Lago dos Padres, incluindo acúmulo de lixo, situações inadequadas de limpeza, degradação do espaço público e descarte de preservativos e outros resíduos pelo local? Quais ações de limpeza, manutenção e conservação foram realizadas no Lago dos Padres desde janeiro de 2025, informar datas e serviços executados? Por qual motivo não foi realizada até o presente momento a revitalização anunciada pela administração municipal em novembro de 2025?

0: Tá certo, tá aí o Juninho Boy falando, né, aqui na Câmara Municipal e trazendo, fazendo o seu pedido. Tem o Curió também, vai começar a falar aí, são 15h40, né, você ligado neste momento, estamos quase no final, 35 minutos da segunda etapa, né, 4-0 Portugal em cima do Uzbequistão. Agora são 15h41, lembrando que amanhã tem Brasil, hein? Brasil entrando em campo às 19 horas, tem Brasil, né, lutando aí por uma classificação na Copa do Mundo. Lá em, agora o Gabriel Curió está na linha. Vamos ouvir o vereador.
1: Senhor presidente, questão de ordem. Gostaria de fazer aqui um pedido de informação, considerando que relatos encaminhados às munícipes de que empresas anteriores responsáveis pelo serviço relacionado à coleta de resíduos e resíduos sólidos, que repassavam os materiais recicláveis a uma cooperativa para a realização da triagem e separação desses resíduos. E considerando ainda que as notícias que chegou até o gabinete é que trabalhadores da referida cooperativa não teria recebido os valores que lhes seriam devidos após o encerramento das suas atividades. Com base nessas informações, eu gostaria de pedir à Prefeitura para informar qual era a cooperativa responsável por essa atividade e qual o período que atuou junto ao Sistema Municipal de Gestão de Resíduos Sólidos. Informar também se houve encerramento da atuação da referida cooperativa e quais foram os motivos que levaram ao seu desligamento das atividades relacionadas à política municipal de resíduos sólidos. Esclarecer a administração, se a administração municipal, aliás, ela tem o conhecimento de eventuais valores pendentes de pagamento aos trabalhadores ou cooperados da cooperativa anteriormente responsável pela triagem e separação desses resíduos. Informar se houve o acompanhamento, fiscalização ou adoção de providências por parte do município para verificar a situação dos pagamentos devidos a esses trabalhadores. Por último, informar se a substituição da cooperativa anteriormente atuante ocorreu de forma regular para resguardar aí o direito desses trabalhadores envolvidos e quais as medidas foram adotadas para garantir a regularidade da transição desses resíduos, desse tipo de trabalho ali naquele local. Muito obrigado, senhor presidente.
0: Tá certo, agora são 15h43, né? Tá aí, né, os vereadores falando da sessão da Câmara, lembrando que na tarde Sertaneja vai ter mais informações. Esse foi o Giro de Notícias, o Giro de Informações.
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0: São 15h54, na sequência tem Tarde Sertaneja, Portugal vencendo por 5-0, faltando 5 minutos de acréscimo, e depois aí tem a Inglaterra ainda jogando com Gana às 17 horas. Na sequência tem Tarde Sertaneja, fiquem todos com Deus, até a próxima. Tchau.
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5: Alô pra você que se liga aqui na Bragança FM, estamos chegando agora com o programa Tarde Sertaneja.
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5: Tenham todos uma ótima tarde de terça-feira, dia 23 de junho. Chegamos aí à quarta semana do mês. É, a gente tá se encaminhando pro final do sexto mês do ano, final do primeiro semestre.
6: O quê? Não acredito.
5: É, pra você ver como o tempo, o ano passa rápido, o mês de junho tá passando muito rápido e a gente já tá no dia 23, começando o programa Tarde Sertaneja, agora às 16 horas e 5 minutos. E começa o programa que te mantém muito bem informado do que acontece em Bragança Paulista, na região, no Brasil e no mundo, ao mesmo tempo que toca aquela boa e velha música sertaneja. Sertaneja te diverte, te entretém, faz te lembrar de bons tempos, faz te lembrar de algum ente querido, ao mesmo tempo, aqui na Bragança FM.
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0: Homem é preso por tráfico de drogas em apartamento na cidade de Atibaia. O caso aconteceu na madrugada de segunda para terça-feira. Comissão do Senado aprova proposta que proíbe a obrigatoriedade da vacina contra a Covid-19. A Comissão de Direitos Humanos do Senado Federal aprovou na última quarta-feira, dia 17, uma sugestão legislativa que propõe impedir a obrigatoriedade da vacinação contra a Covid. E ainda hoje também tem a sessão da Câmara Municipal, 21ª sessão ordinária de 2026, que a gente vai estar acompanhando aqui durante o programa Tarde Sertaneja. 16 horas e 7 minutos, estes foram os destaques do programa de hoje.
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0: Direção de rádio de Maria de Lima, parte técnica de Demétrio Campos e apresentação minha, Luiz Henrique Domingues. O programa Tarde Sertaneja de hoje abre com um clássico country na voz de grandes nomes da música sertaneja aqui do Brasil. Afinal, Chitãozinho e Chororó com Fernando e Sorocaba cantam Por Emoção, versão de Ache Break Heart.
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1: Muito bem, são 16 horas e 13 minutos, 4 e 13, você acabou de ouvir Cadeira Cativa, música de Zeneto Cristiano, que é um oferecimento para Débora, nossa ouvinte do Recanto das Montanhas, que está na nossa audiência. Lembrando que você pode fazer assim como a Débora e mandar o seu pedido de música no nosso WhatsApp 40 34 14 67. E obrigado, Débora, pela sua audiência aqui no programa Tarde Sertaneja.
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1: Bom, vamos para a previsão do tempo, porque hoje, segundo a agência Climatempo, tem chuva. Nesse momento, em Bragança Paulista está 19 graus, sensação térmica justamente de 19, mas a previsão aí para o resto do dia de hoje, terça-feira, dia 23 de junho, ainda é de 98% de chances de chuva. E ali no período, continua nesse período da tarde, mas vai se prolongando no período da noite com chuvas fortes, e às 22 horas pode dar uma amenizada na chuva, mas ainda vai esfriar, porque às 22 horas vai fazer 17 graus, e no momento a gente está no período mais quente do dia. Para amanhã, quarta-feira, dia 24 de junho, temperatura mínima prevista de 13 graus, máxima de 16, mas com 99% de chances de chover, e vai ser o dia todo que vai chover, hein? E não vai ter nenhum período mais quente, nenhum período mais frio, isso porque a temperatura mais alta, 16 graus, vai variar bastante entre 14 graus, então vai ser, como vai ser uma variação muito pequena, então vai ser um dia de uma temperatura constante e de muito frio, segundo a agência Climatempo, inclusive de chuva. Então, para você ficar bem atento, que vai, você que vai assistir o Jogo do Brasil, pretende assistir em lugar aberto, não esqueça o guarda-chuva. E se for assistir em lugar aberto, que tem grama, que tem terra, não esqueça a sua galocha. Para quinta-feira, dia 25 de junho, mais uma vez temperaturas baixas, porque a temperatura mínima prevista para a quinta é de 12 graus, máxima de 14, com 79% de chances de chover, mas é apenas no período da tarde para a noite. Começa a chover ali por volta das 14 horas e vai seguindo, sendo que às 18 dá uma pequena apertada na chuva, começa a ter um pouco de raio. E ali, por volta das 20 horas, já se ameniza novamente. E novamente, vai ser um dia sem período quente ou frio, porque a temperatura mais baixa, 12 graus ali por volta das 4 horas da manhã, vai ter uma diferença de 2 graus ali por volta das 14 horas, com 14 graus. Então vai ser mais um dia de constante frio.
2: Tá chovendo aí?
1: É, mais um dia com muitas chances de chuva, assim como sexta-feira, dia 26 de junho, que tem a temperatura mínima prevista de 13 graus, máxima de 20, com 79% de chances de chover. E, mais uma vez, chuva o dia todo, sendo que ali no período da tarde, por volta das 14 horas, a chuva também fica um pouco mais forte, inclusive é o período mais quente do dia, com 20 graus, sendo que o período mais frio é ali por volta das 6 horas da manhã, com 13 graus, mas com a chuva um pouco mais leve. Depois de ouvir a previsão do tempo para essa semana aqui em Bragança Paulista, vamos com a Defesa Civil do Estado de São Paulo trazendo a previsão para hoje, terça-feira, dia 23 de junho.
0: A Defesa Civil informa.
3: Nessa terça-feira, 23, o dia começa com céu nublado na maior parte do estado de São Paulo. Ao longo do período, há previsão de pancadas isoladas de chuva, que podem vir acompanhadas de raios e rajadas de vento no leste e sudeste do estado, onde a chuva poderá ocorrer de forma persistente em alguns momentos, favorecendo acumulados mais elevados. As temperaturas começam amenas e aumentam gradualmente no período da tarde. Na capital paulista, as temperaturas variam entre 13 e 21 graus. Em Maracaí, a mínima prevista é de 11 graus, enquanto a máxima pode alcançar os 17 graus. Em dias de chuva, consulte a previsão do tempo e fique atento aos alertas da Defesa Civil do Estado, seguindo as principais redes sociais do governo.
0: Defesa Civil do Estado de São Paulo. 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
1: 16 horas e 17 minutos, fique agora com Luan Santana e Léo Foguete, Dona.
4: Luan Santana e Léo Foguete.

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1: Muito bem, são 16 horas e 31 minutos, 4h31 da tarde, e você acabou de ouvir Ana Castela com Matheus e Cauã, Ilusão de Ótica, mais um sucesso pra vocês aqui no programa Tarde Sertaneja.
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1: Bom, trazendo como uma informação, o Ministério Público investiga emendas parlamentares destinadas à Santa Casa e amplia apuração para todos os vereadores de Bragança. Essa informação está em nosso Instagram, @BragancaFM. O Ministério Público do Estado de São Paulo, MPSP, confirmou a existência de dois inquéritos civis em andamento na Promotoria de Justiça do Patrimônio Público de Bragança Paulista. Um dos procedimentos investiga emendas parlamentares destinadas à Santa Casa de Misericórdia, enquanto o segundo possui abrangência maior e pretende apurar todas as emendas parlamentares apresentadas por vereadores em 2025, identificando autores, valores e os destinatários dos recursos públicos. Segundo o órgão, as investigações foram instauradas recentemente e ainda estão em fase inicial. Um dos inquéritos teve origem na análise de recursos destinados à Santa Casa pelo vereador Juninho Boi. A promotoria buscou esclarecer se houve eventual conflito de interesse em razão da destinação de verba pública à instituição, ao mesmo tempo em que o parlamentar mantinha vínculo contratual relacionado à publicidade da entidade. O Ministério Público também avalia possíveis reflexos da situação à luz da legislação de improbidade administrativa. Além da análise dos repasses financeiros, a investigação também pretende reunir informações sobre o funcionamento da Santa Casa, incluindo contratos, estrutura de atendimento, destinação dos recursos recebidos por emendas parlamentares e o tempo de espera enfrentado pelos pacientes. E durante a 21ª sessão da Câmara Municipal de Bragança Paulista, que está acontecendo hoje, o vereador Bruno Sucesso comenta um pouco sobre esse caso.
2: Boa tarde, presidente. Boa tarde, vereadores, assessoria aqui da casa, público que nos acompanha, o pessoal que está aqui em plenário também. Sejam todos bem-vindos na Casa do Povo. Gostaria de iniciar minha fala aqui dizendo sobre... Acabei de abrir a rede social e ver a respeito falando sobre as emendas impositivas dos vereadores, né, que foram destinadas aí. E até então tinha uma ação civil somente de um vereador e foi ampliado uma investigação para todos os vereadores. A gente sabe a dificuldade que foi, né, para ser aprovada essa lei. Até então a lei seria um percentual bem maior, uma lei de autoria do ex-vereador Marculino, uma excelente lei, por sinal. Até então, no dia da votação, eu estava aqui em plenário, já tinha sido eleito, mas era na legislatura passada, e o valor seria 600 mil por vereador, e foi reduzido aí para 200 e poucos mil, para 5%, né, do orçamento. É um valor aí que dá um valor de 5 milhões no orçamento, que são destinadas aí para entidades qual eu conheço boa parte delas e fazem um trabalho fantástico no nosso município. É um braço para o executivo, onde o executivo não consegue chegar, eles conseguem atuar em várias causas, tipo, por exemplo, violência doméstica, cuidando das mulheres que sofrem um tipo de violência doméstica. Outro caso de criança sofre com isso. Então, todas as entidades e todas as emendas que eu enviei, eu primeiramente fui ver como era essas ONGs, essas associações, e eu vi que são idôneas, realmente prestam um serviço de relevância na nossa cidade. E assim foi que eu destinei essas emendas. E a gente é surpreendido dizendo que está sendo todos, abrangiu para todos os vereadores, uma denúncia anônima de alguém que quer simplesmente atrasar o desenvolvimento da nossa cidade. Eu acho que a investigação ela tem que existir em tudo, principalmente com dinheiro público, tem que sim fiscalizar, mas isso não pode atrapalhar o andamento de tudo, porque imagine um projeto, um exemplo, tem uma associação que eu enviei uma reforma, que vai reformar uma cozinha, que eles vão ministrar curso e capacitação. Já estão aguardando esse dinheiro, porque no meu ponto de vista, esse dinheiro já deveria ter sido repassado para as associações. A gente está hoje dia 23 de junho, esse dinheiro ainda não chegou até as associações. Eles vão ter aí quanto tempo para poder executar a ação que está nessa emenda? Então, já acho que aí já houve uma falha do Poder Executivo de repassar essas emendas. principalmente em questões de saúde. Estamos aqui semana a semana cobrando sobre ressonância, minha emenda que eu enviei para a Santa Casa, R$87 mil que eu enviei para a Santa Casa, é destinado para isso, para ressonância. E quantas pessoas estão na fila de espera aguardando para fazer uma ressonância? Então esse dinheiro, no meu ponto de vista, já deveria ter repassado para essas entidades. Eu sei que tudo é muito novo, até a emenda aqui para ser as emendas para ser votado aqui, foi tudo novo no ano passado, todo mundo não sabia em relação a prazos, a tudo, mas é algo importante para a população. É uma maneira da gente, como vereador, um porta-voz da população, identificar onde há necessidade e conseguir, a gente está mais próximo, conseguir destinar algo que realmente vai conseguir melhorar a vida das pessoas. Não tem problema nenhum de fiscalizar. Eu acho que o servidor, principalmente em que está no cargo eletivo, a gente está sujeito mesmo à fiscalização, tem que fiscalizar onde destinou, fez. Mas o que não pode é paralisar o repasse dessas emendas. Porque, inclusive, no projeto, ele diz que cabe ao Poder Executivo fiscalizar a execução dessas emendas. Se foi destinado para reformar uma cozinha, como eu falei, que eu indiquei para a Associação Pescadores e Cris, fazer uma reforma de uma cozinha. Cabe ao Poder Executivo ir lá e fiscalizar e dizer, realmente eles fizeram a cozinha. E eu também, como vereador, tenho um compromisso de ir até as associações que eu enviei minhas emendas e também cobrar que realmente seja executada a ação. Quer falar, vereador?
3: Vereador, obrigado pela parte. O senhor citou aí da cozinha, do trabalho e essa verba, né, destinada, já até o senhor citou aí os pescadores de Cristo. Tá. Então, se tem essa investigação, antes da denúncia, não teve um compromisso dessas ONGs, dessas pessoas estarem enviando ao executivo toda a documentação, dizendo que realmente elas estavam prontas e preparadas para receber essa verba? E por que então agora, depois de aprovado, depois do executivo ter feito todo esse exame total nessa documentação, e tem essa barreira de estar investigando os 19, no caso?
2: Sim. O meu receio maior, vereador Cláudio, obrigado pela sua contribuição, o meu receio maior nesse sentido, uma denúncia anônima.
3: Dizendo para cortar, você falou da Pescadores de Cristo, mas acho que isso, teve citei inúmeras ONGs que foi destinada por outros vereadores também, que vai passar pelo mesmo processo.
2: Sim, sem dúvida.
3: E vai sofrer as mesmas penalidades.
2: Isso. O meu receio de tudo isso não é pelo fato. Sim, só finalizar essa. Pode usar o.
4: Obrigado. Com relação a assim, pelo que eu acompanhei, não sei se eu posso estar errado. Houve uma denúncia a respeito de um vereador. E aí foi pedido para a Câmara o envio das emendas parlamentares, quais foram os destinos. E aí o promotor resolveu abrir contra todos. Então, não é que houve uma denúncia contra todos nós. É que depois, no andar da carruagem, o promotor resolveu investigar todas as emendas. Né? Para quem vai, para ver se não tem ligação do vereador com aquilo, se não tem conflito de interesse, pelo que eu entendi da portaria de abertura de inquérito.
3: Mas você concorda comigo, Jota, que quando o executivo solicitou toda a documentação dessas pessoas que enviaram, que estava tudo correto?
4: Eu vejo assim, essa questão da emenda, ela foi exaustivamente até cuidada, né, no sentido que não houvesse nenhum problema para depois não trazer consequências.
3: Sim.
4: Tanto para nós vereadores quanto para as entidades que
3: acho
4: estão
3: que essa
4: recebendo.
3: Essa preocupação, acho que o executivo teve todo esse processo.
4: O que fez várias reuniões. Eu, com relação às minhas indicações, eu estou muito tranquilo. Né? Eu acho que pode investigar à vontade, são entidades idôneas, são entidades que estão fazendo grande trabalho na cidade. Estou muito tranquilo com relação a isso.
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1: Bom, então tá aí a conversa na Câmara Municipal, não diria nem discussão, mas conversa na Câmara Municipal sobre essa investigação do Ministério Público. Bom, são 16 horas e 40 minutos e para encerrar esse giro de notícias,

0: vai até o meio-dia, depois vamos ter aí a visita do nosso governador do estado de São Paulo para inaugurar uma escola e dar os parabéns para a cidade, uma escola estadual maravilhosa, muito grande, vai ser inaugurado. Depois já emenda já com o show da KM Thiago às 16h. Depois temos o jogo do Brasil, e isso aí a gente vai assistir no telão todo mundo junto. E acabou o jogo, começa então o show da banda Jota Quest aí para arrematar aí com chave de ouro o nosso aniversário.
1: Essa escola que o governador vai estar aí inaugurando é no Jardim Imperial, ou Samuel?
0: Isso, é no Caetetuba. É, tá ali na, já é próximo já do nosso CIE3 lá, que já é uma escola muito, muito conhecida aqui na cidade. Então agora vai ter essa nova escola com, tem vaga para 1.080 alunos, um negócio muito bom, um projeto maravilhoso, e ele vai estar aqui com a gente comemorando não só essa entrega, mas também o aniversário da cidade. A gente vai pegar tudo aquela região ali, as crianças que já saem das escolas aí municipais, já não vão ter que se deslocar para longe, e ali mesmo já estão com uma baita estrutura. Então é realmente incrível, é um fato histórico aqui pra gente. E a gente tem a possibilidade de estar todo mundo sem ter que fazer grandes deslocamentos, correndo riscos, né, e pegando situações mais complicadas ali. Então fica todo mundo muito bem, a gente está muito feliz com essa entrega. Então vai ser um dia para celebrar bastante.
2: 16 horas e 42 minutos, esse foi mais um Giro de Notícias, um Giro de Informações.
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2: A próxima vai para todos os escritores, porque Danilo Davi vem com Mudou o Texto.
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1: Muito bem, são 17 horas e 10 minutos. Você acabou de ouvir Ana Castela, Eu Não Te Esqueci. Mais um sucesso para vocês aqui no programa Tarde Sertaneja. Bom, hoje, terça-feira, dia 23 de junho, toda terça-feira, você sabe que é aquele papo sobre direito, aqui no programa Tarde Sertaneja, e hoje a gente está com a Karina Panuncio, ela que é presidente da Comissão de Direito Sistêmico e secretária-geral da OAB de Bragança Paulista, advogada há 27 anos, mas atuando em direito sistêmico há 5, para bater um papo hoje sobre questões humanas em relações interpessoais. Então, muito obrigado por estar falando com a gente hoje, Karina.
2: Eu que agradeço, Luiz, pela oportunidade, por esse espaço aqui dado para a OAB, para a gente falar um pouquinho de direito, aqui hoje um pouquinho dessa abordagem terapêutica do direito sistêmico, que lida um pouco mais com os relacionamentos de uma forma um pouco mais humana, com esse viés terapêutico, em prol de uma resolução de conflitos mais equilibrada.
1: E só para contextualizar, para quem não sabe, direito sistêmico é uma vertente do direito que ela procura uma abordagem um pouco mais humana e, sobretudo, em caso de conflito entre relações humanas, como é o caso do divórcio. Então, até trazendo essa introdução, em questão de conflitos, quais são os erros mais comuns que os casais cometem quando estão durante um processo de separação e que acaba prolongando tudo?
2: Eu penso que o que atrapalha muito são esses casais que eles buscam culpados. Quem busca culpado pelo fim do relacionamento não busca solução. Inevitavelmente, no fim de um relacionamento, cada um carrega meio que 50% de responsabilidade pelo fim daquele relacionamento, né? A gente não fala muito no sistêmico em culpa, a gente fala mais em autorresponsabilidade. Então, quando...

0: em conflito. Inevitavelmente, é muito comum que uma delas se sinta vítima, por exemplo, em casos de traição, né? E a vítima, ela frequentemente, ela busca vingança. E enquanto ela busca vingança, por exemplo, ela não vai buscar solução. E agindo desse lugar de vítima, a gente não consegue sair do lugar. Então, como advogada sistêmica, eu procuro, com essa abertura do cliente, empoderar esse cliente, dar a ele um poder pessoal para que ele possa sair da vitimização, porque é só saindo desse lugar de vítima que ele vai conseguir também se colocar no mesmo patamar do outro.
1: E você citou, durante a resposta, a questão de traição em um relacionamento. É possível separar com respeito e sem conflitos em casos assim?
0: Olha, eu particularmente vou dizer para você que é possível, porque comigo foi assim, tá? Então, desse lugar eu posso falar. Além de advogada, eu também sou divorciada, passei por um processo de divórcio e pude lidar com essas questões e confesso que para mim foi um pouco mais tranquilo, até porque eu já estava em processo terapêutico. Então, a gente percebe que muitas vezes os clientes que nos vêm para o escritório, eles estão com uma dor tão profunda que eles precisam buscar ajuda terapêutica, né? Nós, advogados, nós temos uma limitação, porque nós não somos psicólogos, então muitas vezes é preciso encaminhar. Agora, o mais importante disso tudo é se permitir olhar para essas dores, né? E sentir a tristeza que vem, a raiva que vem, passar por essas fases do luto, porque uma separação realmente ela implica um processo de luto com muitas dores. As pessoas que evitam olhar para isso e querem seguir a vida adiante como se nada tivesse acontecido, acabam prolongando muitas vezes uma separação. Ah, e uma coisa que eu me lembrei até agora que é interessante da gente observar é que, às vezes, um processo, ele se prolonga muito no tempo, porque o processo é o único meio de manter esse casal vinculado. Então, por algum motivo, às vezes, até o casal ainda se ama. Só que eles não podem admitir isto. Né? Existe muita mágoa, existe muita dor. Então, o processo é ainda uma forma deles se manterem vinculados, percebe?
1: E quando você fala de direito sistêmico, você também falou muito sobre uma abordagem terapêutica do direito. E também você citou que é encaminhado para o psicólogo porque vocês têm essas limitações. De que forma é feito o trabalho integrado entre o advogado e o psicólogo nesses casos?
0: Então, veja, como eu disse para você, as pessoas que elas estão em conflito, elas falta empoderamento para elas. Elas se sentem injustiçadas, diminuídas, elas estão fragilizadas. Então, quando um profissional da psicologia, trabalhando essas questões, essas feridas com o paciente, ele consegue dar um empoderamento para ele. E aí, esse paciente mais empoderado consegue chegar para a gente com melhores condições de solução, né? Ele aceita melhor os recursos para ele construir uma solução junto ao outro parceiro. Porque, veja, quando esse casal está num conflito muito acirrado e delega para um terceiro decidir questões que dizem respeito à vida deles, isso vai deixá-los ainda menores e mais fragilizados. Então, por exemplo, um casal que precisa que um juiz decida sobre a guarda do filho que é deles, sobre o regime de visita, sobre o regime de convivência, de visita e pensão alimentícia que diz respeito a eles, isso os coloca num lugar inferior, inclusive em relação aos filhos, Imagine eles terem que dizer ao filho: filho, esse final de semana você vai ter que ficar com o seu pai, porque o juiz pediu que você fique com o seu pai esse final de semana. Isso coloca essa mãe ou esse pai numa condição o quê? Você acha de grande ou de pequeno?
1: Uhum.
0: De pequeno. Então, isso também causa um reflexo na vida desses filhos menores. Inevitavelmente, eles podem olhar para esse pai como pequeno diante do juiz. Nossa, então é o juiz que vai ditar a minha vida, né? Não é o meu pai, não é a minha mãe. Ao passo que eles, empoderados, conseguindo ambos, como é o ideal que seja, esse pai e essa mãe entrarem num consenso, eles vão poder dizer para este filho: este final de semana você vai ficar com a sua mãe, porque eu e seu pai decidimos assim. Mas... olha como é diferente, né? Porque numa separação, essa separação ela é do casal, mas ela não é dos pais. O casal se separa, mas a família permanece.
1: Uhum. Mas há um diálogo entre o terapeuta e o advogado nesses casos?
0: O psicólogo, eles trabalham com sigilo.
1: Sim, sim,
0: né? Então, evidentemente que isso não vai chegar para a gente através do profissional da psicologia, né? Mas a gente vai perceber e vai sentir os efeitos da terapia no nosso atendimento no escritório para junto a esse cliente, sabe?
1: Uhum. E, Karina, agora, como última pergunta, queria que você desse uma orientação para quem está vivendo um processo de divórcio, com conflitos. Qual é a sua orientação, qual é a sua mensagem para essas pessoas?
0: O conflito, ele faz parte da vida. Né? Nós, seres humanos, nós só crescemos com conflitos. Então, o conflito, ele não é necessariamente prejudicial. Então, se eu puder deixar uma mensagem para quem está me ouvindo, é que não tenha medo de olhar para a sua própria história, né? De olhar para as suas próprias dores. Porque é olhando para essas dores, é passando por essas fases do conflito que você pode liberar a si e aos seus descendentes. Essa é a mensagem principal, eu penso. Até porque, muitas vezes, é através de um processo de divórcio que a gente evolui, que a gente cresce e que a gente se torna também uma pessoa melhor, apesar de toda a dor. Agora, tudo tem seu tempo, tudo no seu tempo.
1: Bom, são 17 horas e 21 minutos, estamos conversando com a advogada Karina Panuncio, ela que é presidente da Comissão de Direito, da Comissão de Direito Sistêmico e secretária também geral da OAB de Bragança Paulista. Karina, o espaço está aberto para suas considerações finais, algo que a gente não abordou durante essa conversa que você queira adicionar.
0: Como que eu posso falar um pouquinho mais, então, sobre isso? Separações, divórcios, fazem parte da nossa vida. Evidentemente que a gente não se casa para se separar, mas muitas vezes a gente acaba tendo que lidar com essas questões e evitar, né? Como eu mesma estava dizendo, evitar o processo do luto que se passa por meio de um divórcio, isso só vai dificultar e prolongar o sofrimento. Então, quando a gente passa por um processo de divórcio, também, assim como na morte de alguém, a gente está lidando com uma perda. Então, é natural que a gente passe pelo processo da negação, da raiva, da tristeza, muitas vezes a tristeza que vem junto com uma depressão, até depois chegar à fase da aceitação. E cada um vai passar por isso no seu tempo. Então, não sei se pude te ajudar um pouquinho com esse viés um pouco mais.
1: Bom, esse foi o bate-papo com a advogada Karina Panúncio, como já destacado, presidente da Comissão de Direito Sistêmico da OAB de Bragança Paulista, também secretária-geral da OAB. Karina, mais uma vez, muito obrigado por estar conversando com a gente aqui no Tarde Sertaneja. Acho que ajudou bastante os nossos ouvintes, que caso algum esteja passando por esse caso, ou quem vai nos acompanhar também e esteja passando por esse caso.
0: Sim, eu que agradeço mais uma vez pelo convite, pela oportunidade de estar aqui representando a 16ª subseção da OAB, com o nosso presidente, Dr. Gustavo Rizzi, e a Raquel Petroni, vice. Me coloco sempre à disposição de vocês.
1: Bom, 17 horas e 24 minutos, vamos com mais um sucesso, Demétrio. Vamos com eles, Fred e Fabrício, Te Amar é Meu Talento. Música.

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0: Muito bem, são 17 horas e 36 minutos. Você acabou de ouvir Escolta de Vagalumes, um modão pra vocês, cantado por Sérgio Reis. É, e nem foi minha intenção rimar.
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0: Bom, vamos começar com esse giro de notícias, voltando para a Câmara Municipal, que está tendo a 21ª sessão ordinária de 2026, e agora com a palavra o vereador Cláudio Coxinha falando sobre a saúde na cidade.
2: Boa tarde, presidente. Boa tarde, colegas, pessoal que nos acompanha, pessoal da internet. Como bem disse o doutor Mauro aqui, né? Quando pediu a parte para que o jurídico da casa pudesse estar passando para os demais vereadores também em questão do IPTU, acho que seria bem legal, viu? Porque acho que gera uma dúvida, acho que em todo mundo. Enquanto esse acordo ainda não sair, acredito que muitas pessoas estão aí com uma dúvida tremenda em questão do IPTU. E é que a gente sabe que não é fácil, né? Gostaria também, o Bruno citou aqui das taxas, né? O pessoal comentou a respeito da taxa, projeto que foi votado também no ano passado, e que confesso que preocupa, viu? Preocupa. Algumas empresas também entrou em contato comigo, onde valores, não vou falar para você não que vai dobrar, vai ser 5, 6, 7 vezes a mais. Eu estou com um caso aqui que de 700 e pouco que pagou ano passado, se for pela metragem realmente, vai estar pagando mais de 7 mil reais. E aí o outro vereador também comentou a respeito dessas pessoas estarem sangrando porque tem que correr atrás de estar fazendo bazar, de estar fazendo um monte de coisa para poder levantar esse dinheiro, para poder estar pagando essa taxa de funcionamento. Então a gente percebe que a dificuldade vai ser para muita gente. E essas pessoas estão preocupadas, porque vai chegar no dia 31 agora de agosto, doutor, o boleto vai chegar. E já estão assustados, porque o valor que vai ser cobrado, esse aumento, de novo, citar o IPTU aqui, mas essa taxa também de funcionamento, por conta dessas medidas que vai ser a metragem, que vai ser cobrada a partir de agora, vai ser um absurdo também. Vai ser um absurdo. O que o executivo vai fazer? Como vai ficar? As empresas que caminham, que fazem aí as suas lutas diárias para poder se manter, para poder pagar suas contas em dias, quando eu citei aqui de R$770 pular para 7.200 e pouco, como é que essa pessoa vai arrecadar esse dinheiro, doutor?
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0: Bom, então tá aí o vereador Cláudio Coxinha trazendo questionamento sobre o IPTU, visto que aí foi anulado o aumento que foi votado durante a Câmara. Na verdade, a Câmara havia votado um projeto de lei para anular esse aumento. Esse projeto de lei ele foi anulado e agora eles revogaram esse aumento do IPTU aqui em Bragança Paulista. Bom, e ainda falando de questões envolvendo política, neste último domingo a gente teve uma eleição complementar na cidade de Tuiuti, em que o Careca foi eleito o prefeito da cidade, e a gente vai ouvir ele durante o programa Primeira Mão com Jango.
3: Você ganhou para vereador, acabou assumindo a prefeitura no momento daquela situação que houve, da impugnação do candidato Amarildo, e agora sim, você realmente agora é empossado, vai ser empossado agora como prefeito agora. Tem mais aí 2 anos praticamente de mandato. O que, que você realmente pretende agora, que agora aumenta a responsabilidade, né, prefeito?
4: Outro partido, né, pessoal que disputou as eleições, já tiveram, né, o prefeito já atuou várias vezes, outro candidato também já foi vereador, já foi prefeito e já foi vice. E eu, no caso, nenhum vereador conseguia assumir a cadeira, diretamente já consegui assumir o executivo, né, e hoje, graças a Deus, a gente conseguiu a reeleição. E a nossa candidata a vice, a Nina também nunca foi nada, né, na parte política, sempre já trabalhou na parte interna da prefeitura, nem vereador lá foi. Então, graças a Deus, ela já assumiu como vice-prefeita diretamente, vai defender, representar muito as nossas mulheres do município. Só tenho a agradecer, Jango. E aqui a gente vai continuar trabalhando incansavelmente para melhorar cada vez.

0: participar do evento. É, uma carreta foi, graças a Deus, chegou até Águas Lindóia através do deputado federal Saulo Pedroso. É, uma carreta do governo federal que vai atender as demandas da tomografia sem contraste. Vai ajudar a zerar as filas das pessoas, os pacientes que estão na espera, principalmente também a parte do UTI. Muitos pacientes aqui já vão para lá também para poder gerar a nossa fila. Então, é uma parceria muito grande com o governo federal através do nosso deputado federal, Saulo Pedroso. Eu só tenho que agradecer, né?
1: É, Careca, quantas vagas são aí para a tomografia, para a população do UTI?
0: Ó, lá, pelo que eu conversei com o pessoal lá da Secretaria de Saúde, tem 1.600 vagas para atender a região. Então a gente vai puxar a fila quando a gente tem aqueles pacientes, os exames, para poder mandar lá para fazer a fila. Agradeço também, né, Jano, a todos os eleitores que confiaram no trabalho do Careca e votaram no Careca e na Nina. E aqui a gente vai seguir trabalhando, construindo, realizando e melhorando cada vez mais.
2: 17:43, esse foi o prefeito de Tuiuti, Careca, falando com o Jango durante o programa Primeira Mão. Bom, e com isso a gente chega ao fim de mais um Giro de Notícias.
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2: Em seguida, fique com o Jorge e os Matheus. O Matheus da dupla do Jorge e o Cauã com Gaivotas.
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1: 17 horas e 57 minutos. Essa foi a Paula Fernandes cantando O Amar de Novo, versão brasileira, versão, a releitura dela de Set Fire to the Rain, uma música da Adele, que é um sucesso internacional e agora é um sucesso nacional que tocou pra vocês aqui na programação da 79.7. E que tocou na reta final do programa Tarde de Sertaneja desta terça-feira, dia 23 de junho.
2: Acredito.
1: É, o programa Tarde de Sertaneja de hoje chega ao fim, só atualizando a informação de que foi votado em segundo turno o projeto de lei que aí determina a obrigação de divulgação da lista de espera da saúde e que foi votado mais uma vez por unanimidade, então ele foi aprovado, só trazendo essa informação da Câmara para vocês. Nesse fim de programa Tarde Sertaneja de terça-feira, mas vocês não saiam daí, porque daqui a pouco tem o programa Gol de Placa aqui na programação da Bragança FM, para falar de Bragantino, que tem detalhe dos próximos jogos, para falar de Seleção Brasileira, Copa do Mundo e muito mais, que hoje teve Cristiano Ronaldo fazendo história. Com direção de rádio de Maria de Lima, parte técnica de Demétrio Campos e apresentação minha, Luiz Henrique Domingues. Vamos agora com a pausa para a reflexão, mas antes tem o encerramento do Tarde Sertaneja, que hoje encerra com ela Eli Juste, a música mais tocada, Cowgirl.
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4: 18 horas.

0: Irmão, irmã, ouvinte da Bragança FM, que bom estarmos juntos mais uma vez, em nome do Pai, do Filho e do Espírito Santo. Amém. E vamos continuando pedindo a bênção do Sagrado Coração de Jesus, esse mês de junho que é dedicado a essa devoção, a esse amor. É claro que você pode participar aí na sua paróquia, na sua comunidade, do apostolado da oração, que é um movimento próprio que ama, que reza, que pede as graças pelo coração de Jesus. E nós estamos chegando já, né, ao final de junho, mas o fogo do amor divino, o fogo do amor de Jesus e de Maria só aumenta. E esse coração, os corações, eles são tão indissolúveis que tem um santo na igreja, São João Eudes. Nossa, olha que nome, São João Eudes. Que ele possa interceder por nós nesse momento lá do céu. E ele ensinava assim, que jamais devemos separar o que Deus uniu. Jesus e Maria estão tão intimamente ligados que quem vê Jesus, vê Maria. Olha que profundo, o sangue que circulava no coração de Jesus era o sangue de Maria. Olha que profundo isso. Mas o que eu quero dizer a você, que você, meu irmão, minha irmã, tendo uma devoção à Nossa Senhora, rezando o seu terço, o seu rosário, você não vai se afastar de Jesus, muito pelo contrário. Maria, a glória de Maria, sabe qual que é? A glória, o louvor a Maria, sabe qual que é? É que eu e você possamos, pelas mãos dela, amar, amar e amar e amar a Jesus com todo o nosso coração. E não se preocupe que você, se você acha assim, ah, mas eu estou amando mais Maria do que Jesus. É impossível chegar a um nível de amor tão grande que Jesus tem por sua mãe. Esses corações estão unidos, meus irmãos. E nós devemos nos achegar cada vez mais a eles. E o Imaculado Coração de Maria é o espelho perfeito para cada um de nós. Se você acha difícil falar com Deus, se você tem dificuldade de falar com Deus, se você acha que você é pequeno para falar com Deus, não se preocupe, fale com a mãe. O coração dela é o caminho muito mais curto, seguro e doce para chegar ao Sagrado Coração de Jesus. Eu vou repetir, o coração imaculado de Maria é o caminho mais curto, seguro e doce para chegar ao Sagrado Coração de Jesus. Que maravilha, que bênção, que graça. Não percamos tempo, não fiquemos com picuinhas, com conversas frívolas, mas nos acheguemos aos Sagrados Corações. Eu quero pedir hoje que você que tem dificuldade de amar Nossa Senhora, que caia por terra isso. Eu quero pedir nessa Ave Maria que Nossa Senhora mesmo possa abrir os seus olhos, abrir o seu coração. Ave Maria, cheia de graça, o Senhor é convosco, bendita sois vós entre as mulheres, bendito é o fruto do vosso ventre, Jesus. Santa Maria, Mãe de Deus, rogai por nós, os pecadores, agora e na hora de nossa morte. Amém. Doce Coração de Maria, seja a nossa salvação. Sagrado Coração de Jesus, nós temos confiança em vós. Em nome do Pai, do Filho e do Espírito Santo. Amém.
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10: Alô pra você que curte esportes, estamos chegando agora com o programa Gol de Placa.
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10: Tenham todos um ótimo fim de tarde, começo de noite desta terça-feira, dia 23 de junho, véspera de jogo decisivo da seleção brasileira. Amanhã tem Brasil em campo às 19 horas. É partida entre Brasil e Escócia, última rodada da fase de grupos da Copa do Mundo, em que se o Brasil perder, se complica, mas se vencer, acaba conquistando muito bem a sua classificação nesse grupo C da Copa do Mundo de 2026, que a gente vai destacar no programa de hoje também.
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10: Seleção brasileira entra em campo contra a Escócia amanhã. Partida essa que marca a terceira rodada da Copa do Mundo e que acontece em Miami, nos Estados Unidos.
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10: Na Copa do Mundo, Cristiano Ronaldo faz 2 na vitória de Portugal por 4-0 contra o Uzbequistão e se torna o primeiro jogador da história a fazer gols em 6 Copas do Mundo. Bragantino descobre aí informações sobre a 19ª rodada até a 24ª rodada do Campeonato Brasileiro, com partida antecipada. E nesse momento, a Inglaterra vai empatando 100 gols com a seleção de Gana em partida do Grupo L. 18 horas e 13 minutos, você está acompanhando o programa Gol de Placa.
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10: 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Com direção de rádio de Maria de Lima, parte técnica de Demétrio Campos e apresentação minha, Luiz Henrique Domingues. 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
10: Bom, pessoal, Red Bull Bragantino voltou aí aos treinamentos, se reapresentou na tarde de ontem no CPD Atibaia, às 16 horas. A gente estava aqui apresentando o programa à tarde sertanejo, enquanto o Red Bull Bragantino treinava em Atibaia. E aí o elenco do Massa Bruta fez treinamentos, com o que eu posso dizer aí, mais leves no dia de ontem, porque aí já vai dando início à continuidade da temporada. Amanhã, terça-feira, na verdade, amanhã, quarta-feira, hoje, terça-feira, o time treinou às 9 horas da manhã. E amanhã, quarta-feira, dia 24 de junho, o time treina novamente às 10 horas da manhã. Na quinta, o time treina de novo no período da manhã, mas é um treino que vai ser inteiramente aberto para a imprensa e também terá coletiva de imprensa. Na sexta-feira, o time novamente realiza um treino fechado no período da manhã e no sábado, às 10 horas da manhã, o Red Bull Bragantino treina mais uma vez. Mas enquanto o Red Bull Bragantino se prepara para essa continuidade da temporada, tem partida de Copa Sul-Americana logo de cara, saíram informações aí em relação ao Red Bull Bragantino no Campeonato Brasileiro. O Massa Bruta é o atual quarto colocado do campeonato com 29 pontos, um ponto atrás apenas do Atlético Paranaense, que é o quarto colocado, então está muito perto do G4 do Campeonato Brasileiro. E aí o Red Bull Bragantino tem compromissos aí pelo Campeonato Brasileiro antes disso. Já no dia 17 de junho, a CBF divulgou ontem a sequência de jogos do Massa Bruta. E aí na sexta-feira, dia 17 de julho, na verdade, às 21h30, pela 19ª rodada do Campeonato Brasileiro, última do primeiro turno, o Red Bull Bragantino vai enfrentar o Fluminense no estádio do Maracanã, no Rio de Janeiro. Já no dia 26 de julho, domingão, às 18h30, o Red Bull Bragantino recebe o Coritiba, agora já no retorno do campeonato. Se a gente for lembrar, o Red Bull Bragantino fez a primeira partida do Campeonato Brasileiro de 2026 no Couto Pereira. Então agora invertem os mandos de campo. Então, no dia 26 de julho, às 18h30, 20ª rodada, o Bragantino pega o Coritiba. E na 21ª rodada, o Red Bull Bragantino visita o Atlético Mineiro, muito provavelmente na Arena MRV, mas o local ainda está para definir, assim como data e horário. Isso porque essa partida estaria provavelmente prevista ali entre o dia 29 a 30 de julho, entre o dia 29 e 30 de julho, mas no dia 29 de julho vai ter uma partida do Red Bull Bragantino, no jogo de volta da Copa Sul-Americana contra o Sporting Cristal do Peru, aqui em Bragança Paulista. Então essa partida contra o Atlético Mineiro ainda está em haver. E caso o Red Bull Bragantino passe diante do Sporting Cristal do Peru na Copa Sul-Americana, enfrenta novamente o Atlético Mineiro, mas dessa vez no torneio continental. E dando continuidade ao Campeonato Brasileiro, saiu a informação também até a 24ª rodada, e na 22ª, o Red Bull Bragantino enfrenta o Corinthians aqui no estádio municipal Cícero de Souza Marques. Partida essa que é no dia 9 de agosto, que é um domingo. Já no dia 15 de agosto, que é sábado, um dia antes do Dia dos Pais, na verdade, dia 9 já vai ser Dia dos Pais, porque já é o segundo domingo. Então aí, pra você que tem pai corintiano, ou pai rival do Corinthians, leve o seu pai pra prestigiar o Bragantino vencer, aí provavelmente do Corinthians, não sabemos, ou pra ver o Corinthians jogar contra o Braga. Cada um com sua escolha, mas partida essa que acontece aqui no estádio municipal Cícero de Souza Marques. Na 23ª rodada, no dia 15 de agosto, sabadão, às 18h30, o Red Bull Bragantino vai até a capital paranaense, Curitiba, para enfrentar o Atlético Paranaense na Arena da Baixada. Palco importante aí para o Massa Bruta, visto que o Red Bull Bragantino volta aí ao mesmo palco que escapou do rebaixamento no ano de 2024, depois aí de 2 anos longe, o Eduardo Sacha reencontrando esse palco. Então aí vai ter a partida entre Red Bull Bragantino e Atlético Paranaense no dia 15 de agosto às 18h30. E aí, fechando as rodadas que se tem informação até o momento, no dia 23 de agosto, domingo, às 4 da tarde, o Red Bull Bragantino recebe o Grêmio no estádio municipal Cícero de Souza Marques. Se a gente for resgatar aí as partidas do primeiro turno do campeonato, Red Bull Bragantino venceu o Curitiba por 1-0 lá no Couto Pereira. Depois, aqui no estádio municipal Cícero de Souza Marques, venceu por 1-0 o Atlético Mineiro. E aí o Red Bull Bragantino entrou num hiato de vitórias, né? Porque depois perdeu para o Corinthians por 2-1. Ficou um tempo, inclusive, sem jogar por conta das finais dos campeonatos estaduais. E aí enfrentou o Atlético Paranaense aqui em Bragança, que terminou empatado. E enfrentou o Grêmio lá em Porto Alegre, partida que também terminou empatada. E aí também iniciou o hiato do Bragantino sem vitórias. Partida de Porto Alegre que, inclusive, teve um golaço do Rodriguinho. Então, quem sabe esse seja um bom sinal para os torcedores do Massa Bruta. Queria mandar um abraço, inclusive, do Samuel da Embramil, que está nos ouvindo aqui na Bragança FM, que está sempre na nossa audiência e já está pedindo ingresso para o jogo contra o Corinthians. Então, vamos negociar isso aí, vamos negociar isso aí. Bom, são as 8 horas e 20 minutos, vamos para um rápido intervalo, daqui a pouco a gente volta trazendo informações das crias do Massa Bruta, das categorias de base, porque hoje teve um jogo do time sub-17.
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1: Muito bem, são 18 horas e 24 minutos. 18 e 25, né? Acabou de virar o ponteiro. Você está vendo o programa Gol de Placa aqui na programação da Bragança FM, onde estamos falando de Red Bull Bragantino. A gente trouxe aí informações do time de cima, do Massa Bruta, no primeiro bloco, mas agora vamos falar das categorias de base, já que hoje teve jogo do time sub-17 do Red Bull Bragantino, quinta rodada do Campeonato Brasileiro da categoria, e que as crias do Massa Bruta perderam para o Fluminense pelo placar de 2-0, partida essa que aconteceu lá no Rio de Janeiro. Com isso, as crias do Massa Bruta sub-17 chegam em a sua segunda rodada no sua segunda derrota no campeonato, né? Visto que aí na abertura do Campeonato Brasileiro, as crias do Massa Bruta já perderam aí para o Fortaleza. Na segunda rodada, empataram contra o Atlético Mineiro em 1-1, mas veio de uma sequência positiva de resultados. Venceu por 5-1 Internacional no dia 10 de junho. No último dia 17 de junho, ou seja, quarta-feira passada, venceu por 3-2 o Vasco da Gama, mas hoje perdeu por 2-0 para o Fluminense. Partida essa que aconteceu no estádio Marcelo Vieira, em Duque de Caxias, que também é conhecido como estádio Xerém. Com esse resultado, as crias do Massa Bruta atualmente são os oitavos colocados com 7 pontos, mas ainda correm o risco de perder essa posição para o time do Bahia, que na verdade correm o risco de serem encostados pelo time do Bahia, que é o atual 14º colocado com 4 pontos, 4 partidas, mas está atrás do número de vitórias. O Bahia tem uma vitória, enquanto o time do Red Bull Bragantino tem 2. Inclusive, o time do Bahia tem 1 de saldo. Então, se dependendo aí do resultado do jogo contra o Bahia, que inclusive tem um clássico Bavi sub-17 no CT Evaristo de Macedo, na quinta-feira, dia 25, às 15 horas, tem chances aí de sair da zona de classificação o time sub-17 do time do Red Bull Bragantino. O time sub-20 joga só no final de semana, entra em campo só no próximo final de semana, no sabadão, aí para enfrentar no dia 25 de junho, na verdade, quinta-feira, às 15 horas, no mini estádio do CPD em Atibaia, para enfrentar o Botafogo, aí pela penúltima rodada do Campeonato Brasileiro Sub-20, 18ª rodada. O Red Bull Bragantino é atual terceiro colocado com 31 pontos. Campanha muito boa do time Sub-20 do Massa Bruta, visto que aí no Campeonato Brasileiro, para se ter uma noção, está invicto desde o dia 16 de maio. A última derrota foi no dia 13 de maio para o Atlético Paranaense por 3-1 fora de casa, mas desde então venceu o Cuiabá por 1-0, venceu do Grêmio por 5-4, empatou com o Corinthians 3-3, mas venceu o São Paulo lá em Cotia por 2-0, venceu o Fluminense por 3-0 e na última rodada venceu o Vasco por 1-0, fora de casa inclusive. Bom, são 18 horas e 27 minutos, vamos falar agora de seleção brasileira, Demetri? Pode soltar a vinheta do Brasil aí. Amanhã tem seleção brasileira às 19 horas, Brasil e Escócia. Partida essa que não acontece em uma Copa do Mundo desde 1998, que inclusive foi a última vez que a Escócia disputou uma Copa. Naquela Copa, inclusive, tem até uma coincidência muito grande, porque o grupo do Brasil era Marrocos, Escócia e Noruega. A Noruega saiu, acabou entrando a seleção do Haiti, mas é quase o mesmo grupo daquela Copa de 98, a última Copa dos anos 90, que o brasileiro quer esquecer, principalmente pelo resultado final, né? Teve aquela situação do Ronaldo, que ninguém sabe muito bem o que aconteceu exatamente com o fenômeno. Não, o 7-1 foi 2014, Demetrio. 98 foi o 3-0 para a França. Foi o 3-0 para a França, que o Ronaldo supostamente teve aquela convulsão, o Edmundo estava pronto para jogar. Ninguém comprovou, ninguém negou nada até hoje, ninguém afirmou nada até hoje. Então, tudo no campo da suposição e teoria da conspiração. Mas, foi...

0: empata com 5 e vai em busca da sexta. E a situação do Brasil no grupo, o grupo C da Copa do Mundo, é a seguinte. O Brasil é o líder com 4 pontos, tem 2 jogos, 1 vitória, 1 empate, com 4 gols pró, 1 gol contra e 3 de saldo, visto que aí não contabilizou o saldo de gols no jogo contra Marrocos. O segundo colocado é Marrocos, com 4 pontos, 2 vitórias, 2 jogos, 1 vitória e 1 empate, 2 de saldo, porque venceu apenas por 1-0 aí a seleção da Escócia na última rodada, então está com 1 de saldo atrás do Brasil. A terceira colocada nesse grupo C é a Escócia, justamente com 3 pontos, 2 jogos, 1 vitória e 1 derrota, com 0 de saldo. E o lanterninha desse grupo, como já era previsto, Haiti com 0 pontos, 2 jogos, 2 derrotas, menos 4 de saldo, visto que aí foram 4 gols sofridos até o momento na competição. O Brasil que tem aí uma grande dúvida para a partida, porque quem que vai substituir Rafinha? O camisa 11 da seleção brasileira e jogador do Barcelona, ele teve uma lesão na coxa esquerda na última partida, foi constatada uma lesão que inclusive ele já teve outras vezes na última temporada representando o time catalão. E aí fica a dúvida se o Carlo Ancelotti vai substituí-lo pelo Luiz Henrique ou também pelo Rayan. O Rayan entrou na última partida no lugar do Rafinha, isso é bem verdade. Mas a situação da partida era outra, visto que já estava 2-0 para o Brasil. Inclusive o Rafinha se lesionou durante o lance do gol do Brasil. E aí o Rayan entrou um pouco mais leve na partida. O Luiz Henrique, ele não tem esse perfil de entrar e ser decisivo, mas ele é um jogador que de fato muda o jogo e ele pode pintar ali na ponta esquerda. Mas do resto do time deve ser mantido, até porque o Brasil jogou bem. Deve ser mantido o Alisson no gol, até porque a situação não é tão favorável para o Carlo Ancelotti fazer uma rodagem tão grande. Claro que a situação não é muito favorável pelo fato de o Brasil é o líder com 4 pontos. Está apenas 1 ponto de distância para a Escócia, que é inclusive adversária. Então não há tempo para fazer grandes invenções, não há condições para se fazer grandes invenções na próxima partida. Então, fazendo arroz com feijão, Carlo Ancelotti deve manter o Alisson no gol, o Danilo na lateral direita, dupla de zaga Gabriel Magalhães e Marquinhos, e na lateral esquerda Douglas Santos, que inclusive fez uma partida muito boa diante da seleção do Haiti. Meio campo deve ser mantido com Casemiro, Bruno Guimarães e Paquetá, que também fez uma bela partida contra o Haiti. E o trio de ataque com Luiz Henrique, Matheus Cunha e também o Vini Júnior devem ser esses os 11 titulares. Mas uma opção também que não é muito usual, mas é um jogador aí já de experiência no futebol internacional, jogador de confiança na seleção brasileira, é o Gabriel Martinelli. Quem sabe ele pode pintar nesse time titular. E a gente vai ouvir uma outra parte da entrevista coletiva que ele concedeu ontem no CT do Brasil, lá nos Estados Unidos.
1: São bem diferentes o estilo dos dois. Como você citou, quando eu chego aqui eu tenho que mudar a chavinha, mas são dois grandes treinadores que eu fico muito, muito feliz e honrado de poder tá trabalhando com eles. O Arteta lá e o Ancelotti aqui, claro.
2: Aqui, Martinelli. Boa tarde. André Baixada, Rede Voz do Esporte. Você entrou no segundo tempo no jogo contra o Haiti e chamou a atenção a química com o Vini, né? Tem até uma bola na trave que você acerta na jogada dele. Voltando na última data FIFA, antes da Copa, vocês também jogaram juntos contra a França. Você até falou que jogou pela direita. Não deu tão certo quanto deu contra o Haiti. Mesmo ele sendo titular, você acredita que quando você entra em campo e vocês tabelam, enfim, dá para ter realmente esse jogo, mesmo com essas características parecidas e jogando pelo mesmo lado do campo? Obrigado.
1: Ah, com certeza. Eu acho que se você perguntar para todos os jogadores do mundo se eles vão ficar felizes de jogar com o Vini, eles vão dizer que sim. Então, a gente fica muito feliz ali de poder ter a oportunidade de jogar com tantos grandes jogadores, o Vini, o Rafa, o Ney, o Cunha. Então, a gente gosta de se movimentar bastante ali na frente, a gente gosta de fazer tabelas. Então, acho que, como eu citei outras vezes, a gente precisa de todo mundo. Eu, particularmente, que não nem entrei no primeiro jogo, mas no segundo eu tive alguns minutos. Eu tento sempre estar preparado, manter minha cabeça tranquila e pensar que eu vou, se eu tiver uma oportunidade, eu vou estar preparado. E é isso que eu tento passar também para a rapaziada que não está tendo tanta oportunidade, que Copa do Mundo é tiro curto. A gente sabe que são poucos jogos, mas você pode não jogar nos 3 primeiros jogos, mas aí por conta de cartão ou lesão, você entra em umas quartas de finais ali e acaba fazendo o gol da classificação, então você acaba se tornando muito importante. Então todo mundo tem que estar preparado ali para poder jogar.
3: Martinelli, tudo bem? Boa tarde. Gabriel Orfão, da revista Placar. Você acabou de falar que a Copa do Mundo é uma competição de tiro curto, mas tem um diferencial, que o grupo fica junto por muito tempo, né? Faltam 5 dias para vocês completarem um mês juntos, e eu queria que você falasse dessa importância de vocês estarem reunidos ao longo do ciclo, nas datas FIFA. Não é um tempo tão grande que vocês ficam juntos, geralmente uma semana, talvez até um pouco mais, e agora vocês vão completar um mês já em... Pode ser que tenham muito mais dias pela frente. Qual a importância de vocês estarem juntos, assim, tanto dentro quanto fora de campo? Obrigado.
1: Ah, é muito importante. A gente aqui, todo mundo está sempre brincando, todo mundo jogando cartas o dia inteiro. Tem videogame lá embaixo, o pessoal está sempre junto. Então, tem muita coisa para a gente fazer. A gente está sempre juntos, brincando ali, zoando um ao outro. Então, acho que isso torna um ambiente bem leve. E como vocês estão, vão ser... Já foram muitos dias e ainda vão ter um mês aí, se Deus quiser, até a final. Então a gente tem que continuar fazendo o que a gente vem fazendo ali, brincando, jogando cartas, jogando outros jogos no videogame para o tempo passar. E se todo mundo tá bem fora de campo, as coisas também fluem dentro de campo.
4: Martinelli, Vitor Sérgio Rodrigues, da TNT Esportes Brasil. Os três nomes mais destacados individualmente dessa Copa são Messi, Cristiano Ronaldo e Neymar. E tem um debate lá na Argentina e em Portugal dos outros jogadores se doarem um pouco mais para potencializar o Neymar, o Messi na Argentina e o Cristiano Ronaldo em Portugal. Vocês estão prontos para correrem 10% a mais para potencializar o Neymar quando o Neymar puder jogar? Obrigado.
1: Pô, acho que... A gente correria 20, 30 a mais para poder potencializar ali o Ney ou o Vini, quem que seja. Eu, particularmente, eu sempre tento me doar ao máximo o que precisar fazer ali. Se precisar defender linha de 5, eu defendendo com o lateral ali, eu vou estar disposto a fazer, não só eu, mas acho que toda a equipe, a gente está se doando bastante. A gente quer ganhar a Copa do Mundo, a gente sabe da capacidade que nós temos. Então acho que a gente correria assim 10, 20, 30, 40 a mais para isso.
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0: Bom, então tá aí a palavra do Gabriel Martinelli. Inclusive, uma pergunta pertinente sobre potencializar o Neymar ou não. A questão é que nem o Neymar está em condições de se potencializar, porque ele está com uma lesão de grau 2 na panturrilha. Dificilmente vai retomar a boa forma já logo de cara na Copa do Mundo. Claro que ele pode retomar na boa forma no Santos, mas na Copa do Mundo, por se tratar de um campeonato de tiro curto, ele não joga desde o meio de maio. Ele está um mês sem entrar em campo. Então, com tratamento de lesão, trabalho de transição, e assim, quando você quer contar logo com o jogador, você acaba queimando etapas. E nessa queimada de etapas, a seleção brasileira pode acabar até arriscando perder o jogador por mais tempo. E assim, o Brasil já perdeu o Rafinha, podendo ficar sem ele. Quer dizer, já vai ficar sem ele na partida contra a Escócia, mas pode ficar sem ele na partida. De mata-mata, perder mais um jogador que já está lesionado por outra lesão, né, nessa de querer queimar etapas para poder contar com ele, eu não vejo como um bom planejamento da seleção brasileira, mas eles sabiam desse risco quando convocaram o Neymar. O Neymar já estava lesionado quando ele foi convocado, claro que teve até um erro de comunicação entre Santos e CBF, mas era um risco já calculado, que preferiram correr e que agora já não tem mais volta, porque nenhuma seleção pode substituir mais nenhum jogador, visto que o prazo era 24 horas antes da estreia. E a estreia do Brasil já passou, já estamos aí para a terceira rodada. Inclusive, essa terceira rodada tem uma peculiaridade, que todos os jogos acontecem no mesmo horário. Então vai acontecer aquele famoso um olho no peixe, um outro no gato, porque Marrocos joga com Haiti às 19 horas em Atlanta e no mesmo horário em Miami, no Hard Rock Stadium, casa do Miami Dolphins, inclusive que é usado como paddock na Fórmula 1, como base das equipes quando tem corrida em Miami. Vai ser o palco da partida entre Escócia e Brasil também às 19 horas, então vão ter partidas simultâneas. Vai ser uma loucura a partida de amanhã entre Brasil e Escócia. Bom, são 8 horas e 39 minutos, vamos para mais um rápido intervalo e daqui a pouco a gente volta falando dos outros jogos da Copa do Mundo, porque hoje teve CR7 fazendo história.
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Muito bem, são 18 horas e 43 minutos. Você está ouvindo o programa Gol de Placa aqui na Bragança FM, 79.7, faixa estendida de rádio, ou também para você que nos acompanha nas nossas redes sociais ou também em nosso aplicativo. E estamos em clima de Copa do Mundo. Ontem tivemos jogos aí. Ontem foi a vez do Messi fazer história, venceu. A Argentina venceu por 2-0 a Áustria e o Messi aí chegou a 18 gols na história. Mas a gente vai trazer com calma isso, porque ontem tivemos aí mais partidas da segunda rodada, começando pelo Grupo I. A Noruega venceu por 3-2 a seleção de Senegal com um show de Erling Braut Haaland, jogador aí, ou Erling Braut Haaland, como é a pronúncia em norueguês. Ele que venceu por 3, a seleção da Noruega que venceu por 3-2 Senegal com um show do Haaland. Inclusive, como faz gol de qualquer jeito o Haaland, né? Teve uma bola que estava completamente desengonçada, ele conseguiu empurrar para dentro do gol e sair com a vitória, garantindo assim uma boa colocação no Grupo I, que tem a França como líder, que venceu por 3-0 o Iraque. Uma partida que ficou marcada pela enorme interrupção de quase 2 horas, por conta de um temporal que caiu na Filadélfia. A partida foi retomada, estava 1-0 para a França, e aí depois disso saíram mais dois gols, inclusive de Kylian Mbappé, atacante francês que atua no Real Madrid, e que agora chega a 16 gols na história das Copas do Mundo, igual a Miroslav Klose na vice-artilharia. Visto que ontem tivemos aí a história sendo feita em um novo artilheiro em Copas do Mundo, Lionel Messi fez 2 gols diante da seleção da Suíça, da Áustria, e venceu por 2-0, 2 gols de Messi. E na outra partida do grupo, já na madrugada de hoje, de segunda para hoje, a seleção da Argélia venceu por 2-1 a seleção da Jordânia e deixou esse grupo J mais embolado. Mas ainda hoje tivemos jogos acontecendo. A Portugal venceu por 5-0 a seleção do Uzbequistão. E nesse momento a Inglaterra vai empatando em 0-0 com a seleção de Gana. Foram 36 minutos jogados do segundo tempo, faltam mais 9 minutos. E ao que tudo indica, vai terminar empatado. Lembrando que a Inglaterra venceu por 4-2 a seleção do Panamá na primeira rodada. Daqui a pouco, às 20 horas, a seleção do Panamá enfrenta a Croácia. Partida essa que encerra aí o último jogo do último grupo da Copa. E às 23 horas, encerrando de fato essa segunda rodada da Copa do Mundo, a Colômbia enfrenta a República Democrática do Congo no estádio Akron, na cidade de Guadalajara, no México. E na vitória de Portugal, o autor de dois gols foi ele, Cristiano Ronaldo. Ele que do Santos Aveiro, inclusive ele que é nascido na Ilha da Madeira. É um território que ali inicialmente era reconhecido como território africano, mas os portugueses acabaram se apossando e acabou se tornando um território português. Ele fez 2 gols na vitória de Portugal diante de Uzbequistão e se torna o primeiro jogador da história a fazer gols em 6 Copas do Mundo. O primeiro gol dele em Copas do Mundo foi no ano de 2006. Ele que, inclusive, até a gente vai trazer um comparativo com o Messi. E no ano de 2006 ele já era assim praticamente titular na seleção de Portugal. E o primeiro gol dele em Copas do Mundo foi contra o Irã na Copa de 2006, com 1 gol. Em 2010 ele teve 4 jogos com 1 vitória, 2 empates e 1 derrota. Ano esse que Portugal caiu nas quartas de final, perdendo para a Espanha por 1-0. E nessa Copa do Mundo ele fez apenas 1 gol e deu 1 assistência na vitória de Portugal por 7-0 diante da seleção da Coreia do Norte. Então foi um resultado esperado diante da seleção de Portugal. Em 2014, ele fez apenas 3 jogos, 1 vitória, 1 empate e 1 derrota, e Portugal caiu na fase de grupos e nessa campanha decepcionante novamente. Uma assistência e 1 gol, tendo aí 2 participações em gols nessa Copa do Mundo de 2014 que aconteceu no Brasil. Em 2018, na Rússia, foi aí sim a melhor Copa do Mundo. Ele estava no auge da carreira, já tinha se consolidado como

robozão como o CR7 que a gente conhece hoje. E teve 4 jogos com 1 vitória e 2 empates. E, obviamente, 1 derrota, caindo para o Uruguai nas quartas de final pelo placar de 2-1. Mas nessa Copa do Mundo, que foi a melhor dele, foram 3 gols, inclusive uma atuação de gala que ele teve contra a seleção da Espanha logo na estreia de Portugal no Grupo B, que foi 3-3, e o Cristiano Ronaldo fez 3 gols da seleção de Portugal. Depois fez 1 gol contra Marrocos, encerrando assim a sua participação em gols nessa Copa do Mundo, porque depois ele perdeu um pênalti contra a seleção do Irã, inclusive colocando o goleiro Beiranvad na história do futebol, como um goleiro que pegou um pênalti de Cristiano Ronaldo, visto que é muito difícil pegar um pênalti do CR7, e assim foi a última participação dele em gols na Copa de 2018. A Copa de 2022 foi um pouco mais decepcionante, visto que em 5 jogos foram 3 vitórias e 2 derrotas, mas Portugal caiu nas quartas de final para Marrocos por 1-0, e ele teve apenas 1 gol nessa Copa do Mundo, que foi na vitória diante de Gana por 3-2. Mas foi uma Copa do Mundo que o Cristiano Ronaldo ele caiu no conceito do técnico na época, Fernando Santos, de Portugal. Foi inclusive para o banco de reservas, e nas oitavas de final, quando Portugal venceu por 6-0, o Cristiano Ronaldo precisou ver o seu substituto na época, Gonçalo Ramos, fazer 3 gols naquela partida. E assim foi a última participação. E aí todo mundo falava: nossa, será que é assim que vai terminar a participação do Cristiano Ronaldo em Copas do Mundo? Mas o robozão está aí e provou que não, visto que aí na segunda partida de Portugal, na segunda rodada, ele teve participação em 2 gols na vitória por 5-0, mostrando que ainda tem muita lenha para queimar em Copas do Mundo. Ele que, apesar dos seus 41 anos, ainda joga muita bola, voltou aí para a maneira de Cristiano Ronaldo jogar, com manga longa e tudo mais, mas que ele vive uma oposição diferente em relação ao Messi, visto que aí Lionel Andrés Messi Cutitini, ele faz o inverso de Cristiano Ronaldo. Se o Cristiano Ronaldo ele começa muito consolidado na seleção portuguesa, a sua trajetória em Copas, o Messi começou na reserva da seleção argentina, porque em 2006 ele participou apenas de 3 jogos, em uma campanha que a seleção da Argentina caiu nas quartas de final para a Alemanha, anfitriã daquela Copa. E no único jogo que o Messi participou de gols foi na vitória contra a seleção do Irã, já na segunda rodada, em que ele teve 1 gol e 1 assistência nesse jogo. Aí em 2010 o Messi já teve uma guinada na carreira dele, vivia o começo do auge da carreira dele, já como melhor jogador do mundo, mas naquela campanha foram 5 jogos, 4 vitórias e 1 derrota, caindo para a Nigéria, ainda já no mata-mata. E naquela Copa do Mundo ele não balançou as redes, deu apenas 1 assistência na vitória da Argentina sobre 3-1 contra a seleção do México. E aí em 2014 o Messi já foi um pouco mais importante. Ainda no seu auge, ele teve 7 jogos, 5 vitórias, 1 empate e 1 derrota, sendo que aí ficou em segundo lugar na Copa do Mundo, perdendo a final apenas para a Alemanha por 1-0, gol de Mario Götze, que é uma história que todo mundo já conhece. Mas naquela Copa o Messi foi o melhor jogador, com 4 gols inclusive. Ele fez um gol logo na estreia contra a seleção da Bósnia, no Maracanã, depois venceu na vitória por 1-0 da Argentina sobre o Irã, ele que foi o autor do único gol, e aí na última partida do grupo, na vitória da Argentina sobre a Nigéria por 3-2, o Messi foi autor de 2 gols. Aí no mata-mata ele foi decisivo contra a Suíça com 1 assistência, e aí ele deu uma sumida depois nas oitavas de final, depois na semifinal, e voltou aí na grande decisão, inclusive com quase deu uma assistência para o Higuaín, que perdeu um gol feito na Copa do Mundo, e aí o título acabou nas mãos da Alemanha. E aí todo mundo achava: bom, 2014 o Messi foi muito bem, agora é a Copa do Messi. 2018 de fato não foi a Copa do Messi, porque em 4 jogos foram 1 vitória, 1 empate e 2 derrotas. A Argentina caiu muito cedo nas oitavas de final, perdendo para a futura campeã daquela Copa, a França, por 4-3 nas oitavas. E aí na campanha foi assim: o Messi teve um pênalti perdido logo na estreia diante da Islândia, depois a Argentina foi atropelada pela Croácia por 3-0, inclusive, e na última partida do grupo o Messi fez 1 gol contra a Nigéria, que deu a classificação. E aí no jogo que a Argentina foi eliminada, o Messi deu 2 assistências, encerrando a sua participação na Copa de 2018 com 1 gol e 2 assistências. E aí 2022 foi aí o momento da redenção do Messi na seleção argentina, visto que aí em 7 jogos foram 4 vitórias, 2 empates e apenas 1 derrota, que foi logo na estreia para a Arábia Saudita, mas que terminou com o Messi campeão da Copa e eleito melhor jogador. Naquela campanha, foi 1 gol do Messi, ele fez 1 gol, depois no segundo jogo contra o México,
A Argentina venceu por 2-0 com um gol e uma assistência do Messi. Depois, na vitória por 2-0 sobre a Polônia, o Messi não foi às redes, perdeu um pênalti, inclusive, mas que a Argentina já estava classificada, mais que serviu de classificação para a Argentina. Depois, no mata-mata,

0: Juventus, a Argentina venceu por 7-5 e o Messi assim encerrou a Copa do Mundo de 2022 com 7 gols e 3 assistências. Assim, encerrando essa Copa do Mundo, a sua trajetória em Copa do Mundo até 2026, com 13 gols. E aí, 2026, na estreia da Argentina, a seleção dos os hermanos estrearam com 3-0 sobre a Argélia, 3 gols de Messi, e ontem 2 gols de Messi, vencendo aí a seleção da Áustria. E aí o Messi chega aí o tão sonhado posto de maior artilheiro das Copas do Mundo. E aí, por que eu falo que é o inverso do Cristiano Ronaldo? Porque o Cristiano Ronaldo começa consolidado na seleção portuguesa e aos poucos vai perdendo espaço. O Messi, ele começa sem muito espaço, vai conquistando até ser o líder do elenco argentino. Inclusive, em 2018, ele foi muito contestado sendo um líder ou não. Mas agora ele, de fato, é um líder da seleção argentina. E é engraçado como a trajetória do Messi na seleção, ela é contrária à sua trajetória em clubes, porque ele chega ao seu auge, ele começa o seu auge ali em 2009, 2010 e atinge o seu auge entre 2014 e 2015, que é um período que ele vive um momento nebuloso na seleção argentina, visto que em 2015, quando teve a Copa América no Chile, ele perdeu um pênalti decisivo. Depois, em 2016, na Copa América Centenária, que aconteceu nos Estados Unidos, ele novamente perde um pênalti, inclusive anuncia sua aposentadoria da seleção argentina, volta atrás na decisão. E aí, 2018, que ele já não vive mais aquele auge, mas ainda assim é o Lionel Messi que a gente conhece, ele não tem um bom desempenho. Mas aí, 2022, que ele já sai do Barcelona, estava no PSG, mais próximo do seu fim de carreira do que do começo, ele acaba se consagrando na seleção argentina, inclusive superando nomes como o Diego Armando Maradona e se tornando um dos grandes nomes da seleção celeste. Bom, são 8 horas e 55 minutos, vocês estão vendo o programa Gol de Placa aqui na programação da Bragança FM, e só atualizando para vocês, a grande rival da Argentina, a Inglaterra, vai empatando em 0-0 com a seleção de Gana. O árbitro deu 6 minutos de acréscimo, faltam aí 4 minutos e meio, e nesse momento a Inglaterra acaba de desperdiçar uma chance na bola parada. Declan Rice, volante que atua pelo Arsenal, faz um cruzamento muito fechado, muito forte, e o artilheiro Harry Kane não consegue chegar na bola, e aí acaba gerando um tiro de meta para a seleção da Gana. Bom, e é com essa semi-narração, se é que a gente pode chamar assim, ô Demetri, com essa semi-narração com essa informação, essa pequena atualização do jogo da Inglaterra, a gente encerra mais um programa Gol de Placa, a edição desta terça-feira, dia 23 de junho, praticamente aí a última terça-feira do mês, a quarta terça-feira do mês. A gente volta amanhã na programação da Bragança FM, eu volto às 11 horas da manhã com o Jango, durante o programa Primeira Mão, depois às 16 horas tem o programa Tarde Sertaneja, trazendo informações de Bragança Paulista, da região do Brasil e do mundo, ao mesmo tempo que toca aquela boa e velha música sertaneja. E depois tem o programa Gol de Placa, não esquenta aí, pro jogo entre Brasil e Escócia, aqui pra vocês na Bragança FM. 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Tenham todos um ótimo começo de noite. Valeu!
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9: Federal, que movimentaram o país no dia de hoje.
10: Olá, boa noite.
11: Boa noite para você que nos acompanha em todo o país.
10: Terça-feira, 23 de junho de 2026.
11: Vamos ao destaque do dia, segurança pública.
10: Novo Banco Nacional de Celulares com restrição vai reunir informações sobre aparelhos roubados, furtados ou extraviados em todo o país.
11: Ao comprar um aparelho, o cidadão também vai poder consultar o cadastro para saber se existe alguma restrição.
10: E notificações serão enviadas para esses celulares que estiverem em uso, para que o comprador entregue voluntariamente.
11: Presidente Lula destaca que nova ferramenta vai ajudar a combater o crime.
12: Se você souber de onde você comprou, melhor ainda, porque a gente quer punir quem rouba, a gente quer punir quem vende, a gente quer punir o crime organizado.
10: E ainda, aparelhos de última geração para tratamento de câncer por radioterapia foram entregues hoje simultaneamente em São Paulo, Ceará e Mato Grosso pelo presidente Lula e o ministro da Saúde, Alexandre Padilha.
11: Equipamento é capaz de gerar raios-x precisos exatamente no local do tumor, sem causar maiores danos ao tecido saudável. Graziele Bezerra.
13: Durante o evento, Lula e Padilha assinaram ainda contrato que vai garantir a compra de 20 aparelhos de ressonância magnética para 15 estados.
10: E a gente vai falar também dos impactos do programa de aquisição de alimentos sobre a vida de agricultores.
11: Estudo divulgado pelo Ministério do Desenvolvimento Social mostra aumento da renda e redução da dependência de programas assistenciais.
10: Hoje, na apresentação da Voz do Brasil, eu, Mariana Jungmann e Luciano Seixas.
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10: Mais do que um bem de consumo, o aparelho celular concentra atualmente a identidade digital do cidadão.
11: Nele estão aplicativos bancários, documentos, senhas, meios de pagamento, autenticações eletrônicas e acesso a serviços públicos.
10: E a cadeia envolvida no roubo desses aparelhos aumenta a violência urbana e abastece o crime organizado.
11: Por isso, o governo lançou hoje a nova fase do Programa Nacional Celular Seguro, criando um banco de dados nacional para consulta sobre aparelhos roubados ou furtados.
8: foi inaugurada nesta terça-feira uma nova etapa no enfrentamento ao roubo de celulares no Brasil. O presidente Lula assinou o decreto que institui o Banco Nacional de Celulares com restrição. Essa ferramenta reunirá informações sobre aparelhos roubados, furtados ou extraviados em todo o território nacional, como detalhou o secretário nacional de Segurança Pública, Chico Lucas.
14: Agora, qualquer policial do Brasil vai ver todos os registros, seja do Amapá, do Piauí, do Rio Grande do Sul, do Amazonas, todos vão ser vistos no mesmo sistema, porque nós vamos colocar o combate ao roubo e furto de celulares como prioridade da agenda nacional.
8: Por meio dessa integração, será possível identificar aparelhos com registro de roubo ou furto em utilização e encaminhar notificações aos usuários para devolução voluntária e regularização da situação junto às autoridades policiais. Desde 2020, já foram registrados cerca de 3 milhões de aparelhos aptos à recuperação. Com essa iniciativa, o governo passa a atuar diretamente sobre a cadeia econômica que sustenta esse tipo de crime, de acordo com o ministro da Justiça e Segurança Pública, Wellington Lima.
15: Não tem efeito apenas no que diz respeito ao celular. A violência urbana dos grandes centros, que é afetada com essa prática, que atemoriza tantos, vai ser modificada completamente na medida em que o programa ganha corpo e adesão. Toda a cadeia criminosa se modifica e esse incentivo diminui da prática do crime.
8: Em outra frente, os próprios cidadãos podem fazer sua parte por meio de uma ferramenta pública de consulta, que permite verificar se o aparelho possui restrição. O presidente Lula destacou a integração de bases públicas e privadas que viabilizou a medida e a importância de cada cidadão fazer a sua parte.
12: Vai ter a participação dos 27 governadores de estado, no governo federal, das agências reguladoras, das empresas de comunicação. Então, o que a gente está dizendo é que se você comprou um telefone sem saber que era roubado, mas comprou, você tem que procurar uma delegacia para entregar. Se você souber de onde você comprou, melhor ainda, porque a gente quer punir quem rouba, a gente quer punir quem vende, a gente quer punir o crime organizado.
8: Por meio do site ou do aplicativo do programa Celular Seguro, o cidadão pode verificar a procedência de um telefone celular, tendo em mãos o número e e-mail, um código de 15 dígitos que é como se fosse a identidade do celular. Esse número pode ser encontrado na caixa do aparelho, atrás da bateria ou discando asterisco Jogo da Velha 06 Jogo da Velha. Nesse último caso, o código aparecerá automaticamente. Reportagem Natália Kozlik.
10: Novos equipamentos para o tratamento de câncer.
11: E aparelhos de ressonância para todas as regiões do país.
10: Investimentos de mais de 160 milhões de reais do Ministério da Saúde para ampliar o atendimento especializado no país.
11: O presidente Lula esteve hoje em São Paulo anunciando os investimentos.
16: O acelerador linear de alta tecnologia entregue ao Hospital Santa Marcelina, na Zona Leste de São Paulo, vai ampliar o tratamento de câncer na unidade. O equipamento é capaz de gerar raios-x precisos, exatamente no local do tumor, sem causar maiores danos no tecido saudável. O presidente Lula, que concluiu sessões de radioterapia este mês, destacou a alta tecnologia do equipamento.
12: A máquina que vocês vão fazer radioterapia aqui na Zona Leste.

0: Empresa, o acelerador linear vai para o Instituto do Câncer do Ceará, referência na região. A ampliação do cuidado aos pacientes com câncer é uma prioridade do programa Agora Tem Especialistas, que busca reduzir o tempo de espera por consultas, exames e cirurgias, incluindo os procedimentos radioterápicos. O ministro da Saúde, Alexandre Padilha, destacou as entregas dos aceleradores lineares em todo o país.
1: Nós estamos comprando nesses 3 anos 105 aparelhos, nenhum país do mundo está fazendo essa compra. Graças a essa expansão, todos os estados brasileiros têm agora um centro de radioterapia para cuidar da sua população. O último que faltava era o estado de Roraima, o equipamento já chegou lá, tratando a população inteira.
0: Durante o evento, Lula e Padilha assinaram ainda contrato que vai garantir a compra de 20 aparelhos de ressonância magnética para 15 estados. Os novos equipamentos contarão com investimento de R$ 111 milhões. Reportagem Graziele Bezerra.
2: Inaugurada hoje a primeira etapa das obras da nova Serra das Araras, na Via Dutra, no Rio de Janeiro.
3: O trecho de 4 quilômetros no sentido para São Paulo vai dar mais segurança viária e conforto para os motoristas e pedestres.
2: A inauguração contou com a presença do presidente Lula, que ressaltou a importância econômica do investimento para o estado.
4: Com investimento de R$ 1,5 bilhão, a nova Serra das Araras integra a modernização da Via Dutra. Com mais de 70% das obras executadas, o projeto deve aumentar a segurança e melhorar o fluxo de veículos. Nesta primeira etapa, foram liberados 4 quilômetros da pista de subida, no sentido São Paulo, com 4 faixas de rolamento e 8 novos viadutos. Segundo o ministro dos Transportes, Jorge Santoro, as obras resolvem um problema antigo da região.
5: Resolve um problema de uma rodovia que fica mais de 40 dias do ano fechada, se somar todas as interrupções que acontecem nela todos os dias, por acidentes. A ideia aqui é segurança, olhar as pessoas.
4: O trecho recebe cerca de 390 mil veículos por mês, sendo mais de 1/3 de carga. Segundo a ministra-chefe da Casa Civil, Miriam Belchior, os benefícios vão além da infraestrutura.
6: E a gente investe em infraestrutura que a gente chama econômica, mas também infraestrutura social. É aumentar esse tipo de investimento que melhora a economia brasileira e melhora a qualidade de vida das pessoas nas cidades.
4: O presidente Lula destacou os impactos da obra para o desenvolvimento econômico e a geração de empregos no estado.
7: Eu tenho certeza que o resultado dessa obra aqui vai significar mais desenvolvimento para o Rio de Janeiro, mais empresas para o Rio de Janeiro e mais emprego de qualidade para o Rio de Janeiro.
4: Ao todo, serão 16 quilômetros de extensão, 8 em cada sentido. A nova configuração contará com 4 faixas por direção, 24 viadutos, 2 rampas de escape, 3 passarelas, iluminação integral, monitoramento inteligente e cobertura 4G. Reportagem Luciana Colares de Holanda.
3: Um estudo divulgado pelo Ministério do Desenvolvimento e Assistência Social, Família e Combate à Fome apurou os resultados do Programa de Aquisição de Alimentos, o PAA, sobre a vida dos agricultores familiares.
2: Os números apontam aumento da renda de 30% de cerca de 30% na renda per capita das famílias.
3: E queda da permanência desses agricultores em programas de transferência de renda.
8: Agricultores familiares parceiros do Programa de Aquisição de Alimentos, o PAA, registraram aumento de até 30% na renda per capita. Além disso, estes agricultores reduziram até 57% a probabilidade de permanência no Cadastro Único, porta de entrada de programas sociais. Atualmente, 75% dos agricultores participantes do PAA, na modalidade compra com doação simultânea, estão inscritos no CadÚnico. Os dados são de uma pesquisa realizada pela Universidade Federal do ABC e pelo Centro Brasileiro de Análise e Planejamento. Os resultados dados foram divulgados pelo Ministério do Desenvolvimento e Assistência Social, Família e Combate à Fome, que é gestor do PAA. O secretário de Avaliação, Gestão da Informação e Cadastro Único, Rafael Osório, falou sobre o PAA como ferramenta de emancipação econômica dos agricultores familiares.
9: Então, acessando o PAA, esse agricultor familiar que está no cadastro único, ele pode investir na sua produção, ele pode vir acessar outros programas, receber assistência técnica e dessa forma sair de uma forma definitiva do cadastro único e da necessidade de ter apoio de programas sociais.
8: A pesquisa mostra que os beneficiários na modalidade compra com doação simultânea tiveram aumento médio de R$ 50,00 na renda per capita. Isso equivale a um crescimento de 30%. Entre os participantes da modalidade PAA Leite, o aumento foi de R$ 32,00 por pessoa, um avanço de 19% na renda destes produtores. A secretária de Segurança Alimentar e Nutricional do MDS, Lilian Raal, destaca a importância do PAA para a garantia de comida na mesa dos brasileiros e para a economia.
10: O recurso público investido no programa de aquisição de alimentos retorna com muitos bons investimentos para a nossa sociedade, para cada pessoa que participa, mas também para a nossa sociedade como um todo, ao promover a venda de alimentos, comprando da agricultura familiar, principalmente agricultores do cadastro único, povos e comunidades tradicionais, povos indígenas, incluindo, abrindo a porta do mercado da comercialização para muita gente que vinha ficando para trás, ao mesmo tempo mostrando para os municípios a importância das compras públicas da agricultura familiar e de ações de segurança alimentar e nutricional.
8: O ministro do Desenvolvimento Social, Wellington Dias, elenca como meta para o PAA alcançar uma quantidade maior de pessoas, tanto os que produzem alimentos quanto os que precisam deles.
11: Mas é preciso uma jornada que possa alcançar maior escala e possa, a partir daí, colocar produtores, produtoras em condição de uma linha direto com o mercado. E é claro, com isso, elevar a renda.
8: Em 2024, o PAA alcançou 3.334 municípios brasileiros. 84% deles relataram ampliação da busca ativa de agricultores familiares. 76% apontaram avanços na identificação de pessoas em situação de insegurança alimentar. 29% dos municípios realizaram levantamentos junto a povos e comunidades tradicionais, o que ampliou estratégias de inclusão desses públicos no PAA. 86% dos municípios consideram decisivo o suporte oferecido pelo governo federal para a execução do programa. Para acessar a pesquisa na íntegra e conhecer detalhes sobre o PAA, busque por gov.br/mds. Reportagem Érica Brás.
2: Pois é, e além de melhorar a vida dos agricultores familiares, o programa de aquisição de alimentos também ajuda a melhorar a qualidade da merenda consumida pelos estudantes de todo o país.
3: É que parte dos alimentos frescos comprados pelo PAA é destinada à alimentação escolar, que agora usa menos ultraprocessados.
2: E comida fresca, feita na hora, abre espaço também para a criatividade das merendeiras.
3: Hoje, o governo do Brasil premiou as melhores receitas preparadas por essas profissionais.
12: Tem receita que vai muito além do sabor, tem afeto, cuidado e uma vontade enorme de ver os estudantes bem alimentados. Foi assim que 55 merendeiras de todo o Brasil conquistaram um lugar entre as... A Vânia Padado com creme de abóbora, prato cheio.

Movimento da Educação, o FNDE, valoriza o trabalho das merendeiras que todos os dias ajudam a levar uma alimentação saudável, equilibrada e de qualidade.

0: Paraíba, presidente do Nau de Alimentação Escolar, bilhões de reais para 2023, após a NDE, elevou os valores para a compra de merenda. Também subiu de 30% para 45% a obrigatoriedade para a compra direta de alimentos da agricultura ultraprocessada.
1: Bilhões. Destinados para pequenos produtores, mais alimentos frescos nas escolas e mais desenvolvimento.
0: Mais saudáveis, o Programa Nacional de Alimentação Escolar quer mostrar com o prêmio que o principal ingrediente está todos os dias no prato servido aos estudantes. O carinho de quem sabe que alimentar também é uma forma de educar. Um exemplo para os profissionais que fazem toda a diferença na vida das crianças, disse a primeira-dama Janja Lula da Silva, embaixadora da Aliança Global contra a Fome e a Pobreza.
2: São pessoas que conhecem os estudantes, as estudantes que acolhem com um sorriso, que oferecem afeto e oferecem também uma refeição saudável e ajudam a construir um ambiente escolar mais humano e acolhedor.
0: Além do reconhecimento, cada merendeira vencedora recebe um prêmio de R$5.000. As escolas representadas pelas receitas também recebem R$8.000 para investir em equipamentos e melhorar a estrutura das cozinhas escolares. Reportagem Pablo Mundim.
3: O governo do Brasil anunciou hoje um pacote integrado de ações voltadas para a população em situação de rua durante a programação da Semana Nacional de Políticas sobre Drogas.
4: A iniciativa interministerial prevê recursos para a qualificação de cozinhas solidárias, ampliação do atendimento em saúde e inclusão social de pessoas em contexto de vulnerabilidade.
3: Durante o evento, a ministra dos Direitos Humanos e da Cidadania, Janine Mello, reforçou que o país precisa avançar nas ações integradas de assistência para garantir direitos à população de rua.
5: A agenda de população em situação de rua, ela não é a agenda de um ministério só. O que importa é que a gente tenha um governo federal todo unido em prol e em defesa da proteção dos direitos da população em situação de rua. Não é um espaço de disputa, é um espaço de construção, é um espaço de avanço.
4: O Ministério da Justiça e Segurança Pública anunciou o maior esforço orçamentário da história para ações voltadas à população de rua.
3: Os repasses vão ser destinados à criação de novos Centros de Acesso a Direitos e Inclusão Social, os CAIS, executados em parceria com a sociedade civil e universidades.
4: O secretário executivo do Ministério da Justiça, Ademar Borges, detalhou a distribuição dos recursos.
6: Nós aplicamos 46 milhões para 263 centros POP, 27 milhões na implantação de 30 unidades CAIS. Nós também fizemos um investimento para a formação de mais de 5 mil profissionais de segurança pública, para que esses profissionais tenham acesso a uma cultura orientada pela proteção de direitos humanos, além de mais 70 milhões de investimento junto com o Ministério de Direitos Humanos para o programa Cidadania POP.
3: Já na área da saúde, vão ser investidos R$120 milhões anuais para as equipes do consultório na rua, o que deve garantir atendimento em todas as unidades da federação.
4: O pacote também engloba o Ministério do Trabalho e Emprego e o Ministério do Desenvolvimento e Assistência Social, com a implantação de novas cozinhas solidárias e a formação profissional.
3: Atenção contribuinte, a Receita Federal abriu hoje as consultas para o segundo lote de restituição do Imposto de Renda 2026.
4: Trata-se do maior lote de restituição da história do país. Ao todo, o governo federal vai injetar R$11 bilhões na economia.
3: O valor vai beneficiar mais de 9 milhões e 500 mil contribuintes em todo o Brasil.
4: Desse total, cerca de 8 milhões e 900 mil pessoas utilizaram a declaração pré-preenchida ou optaram por receber via Pix.
3: A restituição será paga na próxima terça-feira, dia 30 de junho.
4: Para consultar o segundo lote, basta acessar gov.br/Receita Federal ou utilizar o aplicativo do Imposto de Renda no seu celular.
3: Projetos culturais, de esporte, muitas das políticas públicas são patrocinadas por empresas estatais do governo do Brasil.
4: Esse contrato ou esses contratos são acompanhados de perto pela Secretaria de Comunicação Social da Presidência da República.
3: E para isso, a SECOM conta com uma plataforma que permite checar a implementação dos projetos patrocinados em todo o país.
7: É com o patrocínio que muitos projetos conseguem sair do papel. E quando esse patrocínio parte de empresas e órgãos públicos, regras devem ser seguidas para garantir, por exemplo, a transparência do processo. O acompanhamento da gestão desses recursos é feito pela Secretaria de Comunicação Social da Presidência da República, a SECOM, que agora ganhou uma plataforma mais moderna. Como explica Ana Luísa Fraga, diretora de patrocínios da SECOM.
8: O patrocínio hoje agrega muito à política pública. Então a gente está fazendo essa caminhada de melhorar a nossa ferramenta e transformar o patrocínio como política pública, agregando os dados que as estatais nos prestam de informação com relação ao que elas vão fazer.
7: 50 empresas parcial ou completamente controladas pelo governo federal ofertam patrocínios no país. Só em 2025 foram mais de 2.400 ações de patrocínio feitas por estatais. A secretária de Publicidade e Patrocínio da SECOM, Samantha Marchiori, afirma que a expectativa é que a nova ferramenta ajude a identificar onde os investimentos estão chegando e quais resultados estão sendo alcançados.
9: A gente avalia muito isso, se aquele projeto ele faz sentido para aquela região que está recebendo, seja um projeto de esporte, seja um projeto de cultura, e claro, se ele está dentro das condicionantes, né, que a própria governança dos órgãos passa.
7: A ferramenta incorpora recursos de monitoramento, avaliação de resultados e inteligência de dados para tornar a gestão mais transparente e eficiente, permitindo acompanhar em tempo real os impactos sociais, econômicos, culturais, esportivos, ambientais e territoriais dos investimentos. Reportagem Luana Karen.
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0: São gratuita de propriedades rurais.
1: De acordo com o Ministério do Desenvolvimento Agrário e Agricultura Familiar, o foco também é em recuperar o solo da região e abrir novos mercados para os produtores locais.
0: O governo federal já havia repassado mais de 400 milhões de reais para a retomada das produções rurais.
1: E essas foram as notícias do governo do Brasil.
0: Uma realização da Secretaria de Comunicação Social da Presidência da República.
1: Em produção da empresa Brasil de Comunicação.
0: Fique agora com as notícias do Poder Judiciário e do Congresso Nacional. Boa noite.
1: Boa noite para você e até amanhã.
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4: STJ aprova regras para que juízes decidam sobre participação de crianças e adolescentes em conteúdos digitais.
5: TSE determina a remoção de publicações que associavam político e partido a organizações criminosas.
4: TST divulga levantamento sobre risco de endividamento por motoristas por aplicativo.
5: Boa noite, eu sou Marcela Luiza.
4: Eu sou Walter Lima.
5: Conselho Nacional de Justiça aprova regras para a atuação de crianças e adolescentes na produção de conteúdo para plataformas digitais.
4: A medida é uma consequência da entrada em vigor do chamado Estatuto da Criança e do Adolescente Digital em março deste ano. Marta Ferreira.
6: A norma estabeleceu que crianças e adolescentes precisam de autorização judicial em casos de exposição nas redes sociais, tanto em perfil próprio quanto em canais de adultos, e quais são os procedimentos a serem adotados pelos magistrados. Entre os pontos a serem analisados estão o grau de exposição, a carga horária semanal e a remuneração. A resolução define prazos para a validade dessas autorizações. Os alvarás terão duração máxima de 12 meses para crianças e de 18 meses para adolescentes, podendo ser alterados a qualquer momento por decisão judicial.
5: TSE determina a remoção de publicação que associa Flávio Bolsonaro a facções criminosas.
4: Em outra decisão, o tribunal já havia determinado remoção de publicação que associava o PT a organizações criminosas. Mariana Fabri.
7: A ministra Estela Aranha, do Tribunal Superior Eleitoral, determinou a remoção de vídeo e imagens veiculados por diversos perfis em redes sociais que associam o pré-candidato à presidência Flávio Bolsonaro à operação da Polícia Federal denominada Unha e Carne. Para a relatora, o conteúdo extrapola os limites da crítica política admissível e constrói uma narrativa sem indicação de dado concreto, investigação formal ou imputação jurídica. Em outra decisão liminar concedida pelo vice-presidente do TSE, ministro André Mendonça, foi determinada a remoção de vídeo publicado nas redes sociais que associava o Partido dos Trabalhadores ao financiamento de campanhas eleitorais por organizações criminosas. O ministro entendeu que a publicação extrapola os limites da crítica política ao atribuir suspeita ao partido sem demonstração mínima de veracidade. Em ambos os casos, as decisões liminares determinaram a remoção das publicações em até 24 horas.

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1: Pessoa relativamente incapaz pode ser sócia em holding familiar, que é um tipo de empresa criada para administrar o patrimônio de uma família, facilitando a gestão e o planejamento sucessório.
2: Essa decisão é do STJ. Fátima Uchoa.
3: Uma mulher curadora do esposo relativamente incapaz ajuizou ação para criar uma sociedade limitada do tipo holding familiar, tendo como sócios ela e o marido, casados em comunhão parcial de bens, cada um titular de 50% das cotas. As instâncias ordinárias julgaram a ação improcedente. No STJ, a terceira turma deu provimento ao recurso especial da mulher. Para a relatora ministra Nancy Andrighi, o incapaz não pode ser impedido de participar de sociedade, pois há previsão expressa no Código Civil que admite isso em contratos sociais.
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1: Uma boa noite.
2: E até amanhã.
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6: Eu sou Paula Groba.
7: E eu sou Humberto Pinheiro.
6: E estes são os destaques de hoje do Jornal do Senado, que começa agora.
7: Congresso vai analisar socorro de 8 bilhões para companhias aéreas.
6: Cota do Senado para vítimas de violência doméstica completa 10 anos e inspira lei federal.
7: Projetos e análise no Senado podem fortalecer combate ao crime organizado.
6: Boa noite.
7: Boa noite.
6: O Congresso vai analisar uma medida provisória que pretende evitar cortes de voos e o fechamento de rotas aéreas no país.
7: O texto prevê um aporte de 8 bilhões de reais para as empresas do setor afetadas pela alta do preço do querosene de aviação. Mais informações com a repórter Marcela Cunha.
8: Segundo o governo, o objetivo é amenizar os impactos da guerra no Oriente Médio sobre o setor, principalmente por causa da alta do querosene de aviação. As companhias aéreas alegam que tiveram uma elevação rápida dos custos, provocada pelo aumento de 70% no preço do combustível. O socorro financeiro busca dar fôlego às empresas para evitar cortes de voo e a descontinuidade de rotas, mas não significa redução automática no preço das passagens. Para o senador Marcos Rogério, do PL de Rondônia, a baixa concorrência no setor aéreo aumenta o risco de prejuízo aos passageiros.
9: Nós estamos vivendo no Brasil hoje quase que um monopólio do sistema de aviação nacional. Nós temos três companhias que se... inclusive econômico, ainda mais monopolizado.
8: Os créditos extraordinários não entram no cálculo da meta fiscal, mas aumentam o endividamento público. As empresas que acessarem a linha de crédito terão que devolver os recursos com juros. Segundo regulamentação do Conselho

0: ao ano, precisa ser aprovada a passar pelos plenários da Câmara dos Deputados e do Senado. O prazo de deliberação vai até 31 de agosto.
1: E o presidente do Senado, Davi Alcolumbre, prorrogou por mais 60 dias a validade de 6 medidas provisórias. Entre elas está a que criou o novo Desenrola Brasil, programa do governo federal voltado à renegociação de dívidas. Pelo texto, pessoas com renda mensal de até R$ 8.105 podem refinanciar dívidas de até R$ 15 mil por banco. A proposta também traz regras específicas para beneficiar pequenas e microempresas, além de contemplar estudantes com débitos do FIES, o Fundo de Financiamento Estudantil.
2: As outras medidas prorrogadas são propostas que destinam recursos para a renovação da frota de caminhões, ônibus e micro-ônibus, ampliam as garantias de acesso ao crédito, reforçam o Fundo de Garantia à Exportação, subsidiam a importação de gás de cozinha para conter a alta dos preços e liberam 305 milhões de reais para ações emergenciais de proteção e defesa civil em diferentes regiões do país. A prorrogação garante que as regras continuem em vigor enquanto os textos são analisados por deputados e senadores. As medidas provisórias entram imediatamente em vigor, mas precisam ser analisadas pelo Congresso Nacional antes de perder a vigência.
1: Pichações e atos de vandalismo que danificam prédios, monumentos e outros bens públicos ou privados poderão receber punições mais severas.
2: Um projeto apresentado no Senado propõe o aumento das penas para esses crimes, com o objetivo de reforçar a proteção do patrimônio em todo o país. O repórter Pedro Pinzer tem mais informações.
3: A atual legislação prevê detenção de 3 meses a 1 ano e multa para pichação. Pelo projeto, ficaria entre 2 a 5 anos, além da multa. Se o ato afetar monumento ou edificação tombada, a pena atual de 6 meses a 1 ano iria para 3 a 6 anos, mantendo a multa. Para o autor do projeto, senador Hermes Klan, do PL de Santa Catarina, a legislação praticada não tem sido suficiente para enfrentar um problema que afeta cidades de todo o país e gera custos significativos para a população.
4: O que está em discussão é o modelo de cidade que queremos deixar para as nossas próximas gerações. Queremos cidades limpas ou cidades degradadas? Queremos patrimônio preservado ou patrimônio vandalizado? Eu não tenho dúvida da resposta e acredito que a imensa maioria dos brasileiros também não.
3: Pelo projeto, quem financiar ou promover a pichação também passará a ser punido com prisão de 3 a 6 anos e multa. A proposta ainda prevê que os autores sejam obrigados a reparar os prejuízos causados.
1: E o Senado poderá retomar a análise de propostas voltadas ao combate ao crime organizado e à sua influência sobre agentes e estruturas do poder público.
2: São projetos que integravam o relatório final da CPI do crime organizado. A reportagem é de Alexandre Campos.
5: Uma das propostas do senador Alessandro Vieira, do MDB de Sergipe, prevê o monitoramento contínuo e aprofundado de relações econômico-financeiras de pessoas expostas politicamente, com o objetivo de combater a corrupção, a lavagem de dinheiro e outros ilícitos econômicos. Serão submetidos a esse regime, detentores de mandatos eletivos nos poderes executivo e legislativo da União, ministros de Estado, integrantes de tribunais superiores, presidentes de partidos políticos, entre outras autoridades estaduais e municipais. O senador ainda propôs sindicâncias patrimoniais aleatórias de agentes públicos para detectar enriquecimento ilícito ou prevenir a prática de crimes.
6: São projetos importantes para que a gente possa avançar no combate.
5: Pelo trabalho de comissões parlamentares de inquérito, o senador defende o prazo de 5 dias para que as autoridades policiais e judiciárias atendam à requisição do colegiado de compartilhamento de provas.

0: durante atestado 12 anos e prevê licença de até 14 dias quando não houver outra forma de conciliar o trabalho com o...
1: Tá em Anápolis prevê que o atestado informe o período de idade de acompanhamento direto. Sempre que possível, o trabalho poderá ser cumprido por teletrabalho, compensação de jornada ou outra forma prevista em lei ou acordo coletivo, como explica a advogada trabalhista Elaine Human.
2: O projeto prevê emissão de atestado para acompanhante, ausência justificada no trabalho, proteção ao vínculo empregatício, mais segurança jurídica para as famílias, respeito ao direito da criança de receber cuidados.
1: No Senado, já está em discussão uma proposta semelhante do senador veneziano Vital do Rego, do MDB da Paraíba. O texto permite o abono de faltas de pais e mães que acompanham filhos com patologias graves ou hospitalizados. Quando a proposta passou pela Comissão de Direitos Humanos, o senador Flávio Arns, do PSB do Paraná, defendeu a medida.
3: Não é razoável esperar que o trabalhador continue a trabalhar normalmente caso tenha algum ente querido gravemente enfermo ou hospitalizado. Tal expectativa chega a ser desumana.
1: O projeto está agora na Comissão de Assuntos Sociais.
0: E o Senado celebra 10 anos de uma iniciativa que ajuda mulheres vítimas de violência doméstica a reconstruírem suas vidas por meio do trabalho.
4: Nos contratos de terceirizadas do Senado, 2% das vagas são reservadas para essas trabalhadoras. Repórter Patrícia Oliveira.
5: Desde 2016, contratos terceirizados com 50 ou mais vagas no Senado reservam 2% dos postos para mulheres em situação de vulnerabilidade causada por violência familiar. A seleção das candidatas é feita em parceria com a Secretaria da Mulher do Distrito Federal, que identifica e encaminha mulheres aptas a ocupar essas vagas. Atualmente, 44 trabalhadoras do Senado foram contratadas por meio da cota. A terceirizada Jaqueline Couto Alves é uma delas.
6: Eu passei até uma independência financeira e me livrei do ciclo de violência doméstica. É a libertação da mulher. E além de ser acolhida, tem a questão da proteção aqui dentro. E esse projeto que o Senado criou foi uma coisa maravilhosa.
5: Em 2023, a iniciativa do Senado inspirou a legislação federal, que passou a prever a reserva de 8% das vagas em contratos da administração pública para mulheres vítimas de violência doméstica.
4: Com edição de Paula Groba e trabalhos técnicos de João Lira, o Jornal do Senado fica por aqui. Acompanhe agora as notícias da Câmara dos Deputados. Boa noite.
0: Boa noite e até amanhã.
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8: Câmara aprova incentivo à participação dos jovens em serviço voluntário.
9: Prevenção obrigatória da trombose em hospitais vai à sanção presidencial.
8: Deputados aprovam exigência de qualidade para registro de medicamento.
9: Boa noite. Câmara aprova regras mais rígidas para registro de medicamentos. A repórter Sofia Peçanha tem mais detalhes sobre a proposta, que já foi aprovada também no Senado e segue para a sanção presidencial.
10: A Comissão de Constituição e Justiça da Câmara dos Deputados aprovou o projeto que altera regras para o registro de medicamentos no país. O texto já foi aprovado pelo Senado e altera a Lei de Vigilância Sanitária sobre Produtos Farmacêuticos. A proposta altera a legislação para exigir que todo medicamento e insumo farmacêutico, nacional ou importado, comprove que foi produzido seguindo as regras das boas práticas de fabricação, que são um conjunto de normas que garantem padrões de qualidade, segurança e controle na produção de medicamentos, e são fiscalizadas pela Anvisa, a Agência Nacional de Vigilância Sanitária. Atualmente, no caso de medicamentos importados, prioriza-se principalmente a comprovação de que o medicamento já é registrado no país de origem. Com a mudança, o foco passa a ser a qualidade do processo de fabricação, tanto para produtos nacionais quanto estrangeiros. A relatora na Comissão de Constituição e Justiça, a deputada Laura Carneiro, do PSD do Rio de Janeiro, destacou que a medida reforça a segurança dos pacientes.
11: Seja esse produto nacional ou estrangeiro, para uso da população, ele tem...

0: própria cadeia de comercialização.
1: O projeto pretende fortalecer o sistema de vigilância sanitária no Brasil, coordenado pela Anvisa, e busca garantir a qualidade dos medicamentos sem criar barreiras desnecessárias para o setor. Da Rádio Câmara de Brasília, Sofia Peçanha.
2: Saúde. Os deputados aprovaram a prevenção obrigatória à trombose em hospitais com internação. Depois de aprovado pelo Senado e pela Câmara, o texto aguarda sanção presidencial, como informa a repórter Daniele Lessa.
3: A Comissão de Constituição e Justiça da Câmara dos Deputados aprovou o projeto que torna obrigatória a adoção de medidas de prevenção ao tromboembolismo venoso em hospitais públicos e privados e em unidades de saúde com internação. Pelo projeto, hospitais deverão manter uma estrutura voltada à prevenção da doença. O tromboembolismo venoso acontece quando um coágulo se forma nas veias e se desloca, fazendo obstruções que podem causar a morte. O relator da proposta, deputado Hildo Rocha, do MDB do Maranhão, recomendou a aprovação do projeto com uma mudança de redação. Em vez de estabelecer a criação de uma comissão, como no texto aprovado pelo Senado, o projeto passa a usar o termo estrutura para dar mais flexibilidade às unidades de saúde. Segundo o relator, a proposta pode ajudar a reduzir complicações durante internações hospitalares, especialmente em tratamentos mais complexos.
4: Formar o protocolo para evitar esse tipo de doença, que é uma consequência de um tratamento. Todo tratamento que é feito nos grandes hospitais do Brasil, de combate ao câncer, ele já tem. Os nossos hospitais públicos não existem.
3: O projeto que obriga hospitais a adotarem medidas de prevenção ao tromboembolismo venoso já foi aprovado pelo Senado e Câmara. Da Rádio Câmara de Brasília, Daniele Lessa.
2: Direitos Humanos.
5: Câmara dos Deputados aprovou uma proposta que incentiva a participação de jovens em serviço voluntário. A repórter Paula Bittar acompanhou a votação.
6: Uma proposta aprovada pela Câmara busca incentivar a participação de jovens em serviço voluntário voltado ao amparo de idosos, pessoas com deficiência e crianças. De acordo com o texto aprovado, os programas de amparo voltados para crianças e adolescentes, para moradores de rua, para idosos e pessoas com deficiência poderão contar com serviço voluntário de jovens entre 15 e 29 anos. Os jovens que precisarem terão acesso a um serviço de acolhimento durante o voluntariado, conforme regulamentação futura. Mas a participação em serviço voluntário não pode ser colocada como condição para esse acolhimento. A relatora na Comissão de Constituição e Justiça, deputada Laura Carneiro, do PSD do Rio de Janeiro, comentou a importância da proposta.
7: É uma tentativa de unir jovens com pessoas idosas e com pessoas com deficiência. Então, esse jovem, né, que está no serviço voluntário, vai ser habilitado para trabalhar nos abrigos, enfim, nas áreas de recebimento, que são de acolhimento, tanto de pessoas com deficiência como de idosos.
6: O projeto, que busca incentivar a participação de jovens em serviço voluntário voltado ao amparo de idosos, pessoas com deficiência e crianças, vai ser analisado agora pelo Senado. Da Rádio Câmara de Brasília, Paula Bittar.
2: Educação.
8: Avança na Câmara projeto que garante o uso gratuito de espaços das universidades por estudantes e funcionários. A repórter Júlia Lopes tem mais informações sobre a proposta.
9: A Comissão de Educação da Câmara dos Deputados aprovou o projeto de origem do Senado que autoriza universidades federais a cederem espaços de forma gratuita para associações de estudantes, professores e servidores. Atualmente, a legislação proíbe instituições federais de ensino de doar ou ceder imóveis gratuitamente, independente da finalidade. A proposta altera essa regra ao reconhecer que essas entidades fazem parte da própria comunidade universitária e contribuem para a missão acadêmica, o debate interno e o desenvolvimento institucional. A relatora do projeto, deputada Dandara, do PT de Minas Gerais, explica que hoje esses grupos precisam pagar taxas para utilizar os espaços das universidades, mesmo quando se reúnem para atividades internas. Segundo ela, o projeto vem justamente para garantir esse uso sem custos.
10: A de garantir a cessão de espaços da universidade à sua comunidade acadêmica, ou seja, professores, estudantes, técnicos, sem ter que cobrar uma contrapartida de volta. Porque, infelizmente, alguns regramentos exigiam pagamento de taxas. Não se imagina os

0: estudantes tendo que fazer uma reunião do conselho, do curso, a convocar uma assembleia com todo o curso e ter que pagar para usar aquele espaço que é da universidade.
1: A deputada também destacou que a Constituição Federal assegura a autonomia universitária. Por isso, algumas universidades já resolveram essa questão internamente, por meio de decisões dos conselhos superiores, enquanto outras ainda enfrentam dificuldades para avançar nesse tema. O texto, que trata da disponibilização gratuita dos espaços das universidades para suas entidades, já foi aprovado pelo Senado e segue agora para análise na Comissão de Constituição e Justiça da Câmara. Da Rádio Câmara de Brasília, Júlia Lopes.
2: Votação.
3: Deputados podem votar proposta que exclui construção e reforma de escolas do limite legal de gastos orçamentários. O repórter Antônio Vital tem as informações.
4: Ganhou o regime de urgência e pode ser votado a qualquer momento no plenário da Câmara, projeto que tira dos limites de gastos do arcabouço fiscal os recursos destinados ao programa do MEC responsável pela construção e reformas de escolas de educação básica. O projeto apresentado pela comissão especial que analisou o Plano Nacional de Educação exclui esses gastos dos cálculos do resultado final, que é a diferença entre as despesas e as receitas do setor público. De acordo com a deputada Tabata Amaral, do PSB de São Paulo, que presidiu a comissão especial e assina o projeto, os recursos do Programa Nacional de Infraestrutura Escolar virão dos royalties de petróleo e gás. A justificativa apresentada para excluir esse total dos limites do arcabouço fiscal decorre da necessidade de ampliar os investimentos nas escolas. Para a presidente da comissão especial, isso vai ajudar a alcançar as metas previstas no Plano Nacional de Educação para os próximos 10 anos. Com regime de urgência, o projeto pode ser votado diretamente no plenário da Câmara, sem passar pela análise das comissões permanentes da Casa. A urgência foi aprovada de maneira simbólica, mas foi criticada por deputados da oposição. Para o deputado Bibo Nunes, do PL do Rio Grande do Sul, a proposta desrespeita os limites dos gastos públicos.
5: O PL orienta não, porque existe aí um aumento velado, indireto, para estourar o teto de gastos públicos. E nós somos contra estourar o teto de gastos públicos. Precisamos colocar ordem, disciplina e respeito aos gastos públicos.
4: Já o relator do projeto, o deputado Moses Rodrigues, do União do Ceará, disse que a exclusão dos gastos do arcabouço vai permitir investimentos de 280 bilhões de reais nas instalações físicas das escolas da educação básica. Segundo ele, 15% do total serão investidos na melhoria das universidades e institutos federais.
6: Nós estamos garantindo 280 bilhões de reais para a educação brasileira nos próximos 10 anos, para que nós possamos garantir que todas as metas do Plano Nacional sejam atingidas. Nós encontramos esse recurso dentro dos recursos extraordinários do pré-sal, e aí todo o excedente do pré-sal nos próximos 10 anos, ele seria colocado fora do arcabouço fiscal, viriam a atender toda a demanda de infraestrutura escolar no Brasil.
4: Ainda não há data para a votação no plenário da Câmara do projeto que tira dos limites de gastos do arcabouço fiscal os recursos destinados à construção e reformas de escolas públicas. Da Rádio Câmara de Brasília, Antônio Vital.
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2: Transportes.
8: Os deputados analisam proposta que pode aumentar a punição contra a perturbação do sossego com níveis de ruído de caixas de som, carros e motos. O repórter José Carlos Oliveira tem as informações.
9: O deputado Hugo Leal, do PSD do Rio de Janeiro, apresentou projeto de lei para agravar as sanções contra quem perturba o sossego alheio por meio de barulhos estridentes, como o uso de caixas de som com volume elevado ou a descarga a aberta de carros e motos. A proposta altera a Lei de Contravenções Penais e o Código de Trânsito Brasileiro. Hugo Leal apelidou o texto de Lei do Sossego.
10: Estamos ampliando essa punição, inclusive saindo a multa de R$ 1.000 até R$ 500.000, para aqueles casos, por exemplo, eventos não autorizados. No CTB, para som, também carros com som, e para descargas, aqueles aí, as famosas motocicletas que tiram o miolo e fica aquele barulho ensurdecedor. Então nós estamos também ampliando a multa, a suspensão da carteira, né, da carteira de habilitação.
9: Segundo Hugo Leal, dados da Organização Mundial de Saúde mostram que níveis de ruído acima de 50 decibéis podem causar efeitos físicos, como dores de cabeça e irritabilidade, e também emocionais, como ansiedade e depressão. A intenção da proposta de Lei do Sossego é prevenir esses danos à população.
10: Na realidade, tem a ver com perturbação do sossego lato sensu, ou seja, no seu sentido mais amplo, né? Que há, se não há uma coisa que mais incomode e que mais afeta a saúde mental das pessoas, é você estar no seu descanso ou estar no seu trabalho e ter um som alto, ter um veículo ou uma motocicleta, né? Quem nunca foi cortado dentro da sua fala, dentro da sua casa, com um barulho, aquele barulho estridente? Então, nós propusemos aqui um PL do sossego, ou seja, da perturbação do sossego.
9: A proposta ainda está em fase inicial de análise na Câmara e vai passar pelas comissões de Viação e Transporte, de Constituição e Justiça, antes da votação final no plenário. Da Rádio Câmara de Brasília, José Carlos Oliveira.
2: Agricultura.
3: Avança na Câmara projeto que proíbe conversão de leite em pó importado para a forma líquida pela indústria de alimentos. A repórter Maria Neves explica por que a medida foi proposta.
11: A Comissão de Agricultura da Câmara dos Deputados aprovou o projeto que proíbe a conversão de leite em pó e outros derivados importados para a forma líquida para uso em indústrias, laticínios ou qualquer outra empresa alimentícia. Atualmente, segundo o autor, deputado Zé Silva, do União de Minas Gerais, a indústria alimentícia utiliza leite em pó reconvertido na elaboração de produtos como queijo, iogurtes, leite condensado e creme de leite. Como o leite em pó importado é mais barato, de acordo com o parlamentar, essa prática traz prejuízos para os produtores nacionais. Segundo Zé Silva, os pecuaristas brasileiros estão vendendo o leite a um preço menor que o custo de produção. Produzir um litro de leite, de acordo com ele, custa R$ 2,00 e o produto estaria sendo vendido a R$ 1,50.
12: Ao proibir o consumo e a reconstituição de leite, seus derivados, soro, por exemplo, em pó, de origem importada, nós vamos forçar os laticínios, forçar as indústrias a comprar o leite brasileiro. Esse leite brasileiro, ele tem melhor qualidade e vai garantir também ao consumidor um produto de melhor qualidade e também de preço mais baixo. O consumidor brasileiro, ele tem o Brasil entre os 5 maiores produtores de leite do mundo. O mundo inteiro protege os seus produtores e nós precisamos fazer essa mobilização no Brasil. Afinal de contas, é 1 milhão e 100 mil produtores, 5 milhões de pessoas que estão trabalhando.
11: Zé Silva explica que no ano passado o Paraná adotou uma lei semelhante, que proíbe a conversão para a forma líquida do leite em pó importado para uso industrial. De acordo com o relator do texto, deputado Welter, do PT do Paraná, a medida já apresenta resultados. Segundo afirma, desde a entrada em vigor da lei, houve uma redução de cerca de 50% das importações de leite em pó no estado. Além disso, Welter afirma que ocorreu uma interrupção na trajetória de queda do preço do leite e os preços do produto já começaram a se recuperar no mercado. O projeto que proíbe a conversão de leite em pó importado para a forma líquida pela indústria de alimentos ainda será votado pela Comissão de Constituição e Justiça. Da Rádio Câmara de Brasília, Maria Neves.
2: Relações Exteriores.
8: O plenário da Câmara ratifica acordo internacional sobre compra, venda e manutenção de aeronaves civis e seus componentes. A repórter Daniele Lessa acompanhou a votação e tem os detalhes.
13: A Câmara dos Deputados aprovou o projeto para ratificar a adesão do Brasil ao Acordo Internacional da Organização Mundial do Comércio sobre o comércio de aeronaves civis. O projeto foi enviado ao Congresso pelo Poder Executivo, que defendeu a adesão ao acordo como algo positivo para atrair investimentos na indústria nacional de aviação civil. Com a aprovação, o Brasil passa a integrar um conjunto de regras internacionais que tratam da compra, venda e circulação de aeronaves civis e seus componentes, incluindo serviços de manutenção e reparo. Esse acordo está em vigor desde 1980 e conta hoje com 33 membros, incluindo Estados Unidos, União Europeia e Japão. Entre os principais pontos, o acordo prevê a eliminação de tarifas de importação para aeronaves civis e diversos itens do setor, como turbinas, simuladores de voo e equipamentos de bordo. Também estabelece diretrizes para reduzir barreiras comerciais e garantir condições mais previsíveis para o mercado. Relator da proposta na Comissão de Viação e Transportes, o deputado Júlio Lopes, do PP do Rio de Janeiro, disse que o acordo aumenta a segurança jurídica e insere o Brasil de forma mais ativa nas decisões globais sobre aviação civil. Ele destacou também os efeitos positivos no setor aéreo.
14: Para o setor de transporte, os efeitos são diretos. Redução de custos operacionais para as companhias aéreas, facilitação do acesso a insumos e tecnologias, estímulo à modernização e à expansão da frota nacional, com impactos positivos na conectividade e na qualidade dos serviços prestados à população.
13: Na balança comercial brasileira, o comércio de produtos cobertos pelo acordo movimenta cerca de 41 bilhões de dólares por ano. Os principais parceiros do Brasil nesse setor são Estados Unidos, China, Alemanha e Argentina. O país importa a maior parte dos equipamentos, mas também tem presença importante na exportação de aeronaves de médio porte, principalmente por causa da Embraer.
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aí, tá tudo bem com você? Eu espero que você esteja bem, como passou de ontem para hoje. Vamos juntos a partir de agora com o Mandei Bem, desta terça, 23 de junho. Eu, Vanessa Medeiros, com você. Fique comigo, fique ligado, combinado? Com muita música boa, com sucesso e com a sua participação, que é fundamental. Então manda mensagem, bora mandar na nave, certo? Hoje é dia 23 de junho de 2026. Desejo para você uma terça-feira maravilhosa. E a partir de agora, eu, Vanessa Medeiros, fico com você, fico comigo, fique ligado. Combinado?

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Eu e você sempre aqui, é a nossa sintonia. Vamos juntos com muito sucesso, porque tá no ar o Mandei Bem. 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Mandei bem! Chega de papo, bora de músicas. A gente começa mandando um beijão para Gisele. Ela disse assim: oi Vanessa, tô sempre curtindo seu programa e gostaria de ouvir hoje qualquer uma com a Shakira. Se você puder, roda a música da Copa. Ofereço para quem gostar da música e para quem tá na sintonia nesta terça no trabalho, assim como eu. Tá certo então, beijo para você, Gi. Toca aqui, tamo junto. Claro que eu vou rodar a música da Copa, por que não? Shakira, para você, beijão e uma ótima terça-feira para nós.

0: Qual música vamos ouvir hoje? Mandem bem!
1: Vocês precisam admitir alguma coisa.

0: Admita, Matheus e Cauã, com a participação da Laona Prado. Quem mandou nesta sequência e mandou super bem, diga-se de passagem, foi a Gisele. E já já eu volto com muito, muito mais. Não saia daí.
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3: Que bom ter você aqui nesta super terça. De volta com sucesso. Estamos apresentando Mandei Bem. Mandei. Um alô para o Gustavo. Na correria, nesta. Uma música do Luan Santana, Seu Doutor. Oferece para minha esposa, que está na sintonia também, no trabalho, curtindo seu programa. Oferece para ela com muito amor e carinho. Claro que sim. Beijão para vocês, então. Felicidades, casal.
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4: Qual que vai ser a desculpa que você vai inventar para ele hoje, hein? Deixa eu te perguntar uma coisa. Olha aqui.

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6: Eu não disse pra... E pra você, o Pedro, ele disse assim: gostaria de ouvir Beyoncé. E ofereço para os amigos que estão ligados na rádio, os amigos, tudo bem também para você, Vanessa. Obrigada pela participação. Tudo de bom, Pedro. Aumenta o volume aí. Beyoncé.

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4: Tô de volta por aqui com mais sucessos pra você nesta terça maravilhosa.
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4: Quero mandar um beijo pros amigos do centro, dos bairros, de toda a região, aos amigos da internet também. Obrigada pela escolha da rádio. O meu abraço também pra vocês. E agora tá chegando por aqui mais músicas. Vai especial. Oi, Vanessa, amo seu programa. Gostaria de ouvir qualquer uma. Beijão. Eu escolhi essa. I knew it, I knew you. Pra você.

0: Estranho de novo, Felipe Araújo, fechando aqui, mandei bem de hoje. E eu vou para voltar amanhã, se Deus quiser e permitir, tá bom? Ótima terça-feira para nós. Beijo no coração e na sequência mais um programa líder de audiência aqui na nossa programação. Fique bem, por hoje é só e até amanhã. Bye, fui.
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8: É terça-feira, dia 23 de junho, comigo, Pancha Comini, tem o Antena Mix. Seja bem-vindo, bem-vinda a mais essa edição do nosso programa. Antena.

0: Chegando na sua programação preferida, sou Paz Jacomini para te fazer companhia a partir de agora. Muita novidades, o que já é sucesso, aquelas cerejinhas para você matar saudade em mais uma edição. E hoje a gente já começa de forma internacional com o Justin Timberlake.
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